0: mim que eu mato no peito, boto no chão e vou com o torcedor tricolor intenso, vibrante em cima do lance, do jeito que a galera gosta. 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Já vem Bahia, campo de ataque, a bola ficando com o Ramos Mingo, agora no campo de defesa, ela trabalha com o David Duarte, vai o zagueiro tricolor, ele toca no meio para Eric, pressionado, o Eric acabou perdendo a bola, quase o Cruzeiro conectou o contra-ataque, deu mole o camisa 14 do Bahia, mas recuperou bem a bola, o tricolor com o David Duarte. Bola chegando para Cefedo, ainda improvisado pelo setor direito, vencendo o titular pelo aquele setor do Bahia. Cruzeiro dá pressão na marcação, mas agora a jogada foi ótima do Pulga com o Eric. Pode ser o primeiro lance agudo do Bahia. Olha o Eric, tocou, o William José bateu cruzado, travado pela marcação. E tava valendo tudo, viu, Brenner? Posição legal do William José.
1: Tava valendo tudo, Fabrício. O Eric fez uma jogada de lateral direito, né? Arrancou pelo setor direito de ataque, encontrou o William José, que bateu a bola, defendeu, bateu na zaga da Raposa, do time do Cruzeiro. Na volta, não teve nenhum jogador do Bahia para empurrar pro fundo do gol, mas a primeira chegada do Bahia com um minuto de jogo. Segue 0-0 na Fonte Nova, Bahia e Cruzeiro.
0: Combo de Eric já com um minuto e meio, né? Tudo que ele pode fazer no jogo. Defensivamente vacilou, mas ofensivamente é um primor, viu, Caio?
2: É, ele tem um arranque muito bom, inclusive deixou o William José na boa. O William José poderia ter chutado um pouco mais rápido, acabou ficando na marcação, o chute bloqueado, Bahia que já chegou a primeira vez.
0: Bora pegar aquela bola de costa ali, não é legal pra ele, né? Já falou o Caio também que foi o erro do Eric que quase resultou no contra-ataque do Cruzeiro. Essa bola de costa ali pro Eric também não é legal, acabou perdendo a bola e quase proporcionou o Cruzeiro chegar no contra-ataque agora há pouco, Caio.
2: É, exatamente. E assim, o que é que existiu na marcação do Cruzeiro? Saída de três do Bahia, Eric fazendo essa primeira recepção. Quando o Eric recebe a bola, o Gerson já sobe pressão nele para buscar esse contra-ataque o mais rápido possível. Então é uma forma de reagir para recuperar a bola e ver um Bahia, por exemplo, desguarnecido para puxar o contra-ataque.
0: Qual foi dessa falta aí, Brenner? A falta é perigosíssima para o Cruzeiro pelo setor direito de ataque, hein, Trovão?
1: Pois é, Fabrício, é quase um escanteio, né? Um mini escanteio para o Cruzeiro. A bola vai chuveirar na área e vai levar perigo na defesa tricolor.
0: E é o Matheus Pereira que já se programa ali para fazer a cobrança. Lance perigoso, setor direito, seria um escanteio de mangas curtas. Lá vem a equipe do Cruzeiro, Matheus Pereira na cobrança, preocupação do Léo Vieira. É o Cruzeiro subindo pressão para cima do Bahia, cruzamento, chegou bem David Duarte para fazer o corte. Insiste o Cruzeiro, a bola ficando para o jogador da equipe do Cruzeiro, Sinisterra. Tentou a bola do lado, matou Gerson, a bola escapou, recuperação da equipe do Bahia. Jean Lucas deixou ela passar, bola ficou para o Everton de primeira na canhota, Luciano Juba trabalha a bola para Léo Vieira vai tocar essa bola na direita com David Duarte, dominou o zagueiro tricolor. No meio para Everton Ribeiro, salvei na marcação. O Cruzeiro tenta marcar a pressão, mas o Bahia tem boas soluções para sair jogando. Jean Lucas, passe mal do Jean Lucas, mas conseguiu evitar que ela saísse ali. O Sanabria, jogada boa do Sanabria, o Pulga pela direita e o Sanabria hoje pela esquerda. A bola ficando para Luciano Juba, setor canhoto. O time do Bahia tenta atacar, a bola mais atrás. Santiago Ramos Mingo, ele vai tocar essa bola no David Duarte. Bola ficando no segundo central com camisa 33 da equipe do Bahia. David Duarte com ela na direita, Acevedo tem o Pulga nas costas do Fagner, foi bem, lá vem Bahia. Pulga tentou bater cruzado, chegou bem a marcação do Jonathan Jesus, acabou metendo para fora. O Bahia tem escanteio, hein, Trovão?
1: Uma boa jogada do Bahia, bola invertida para Eric Pulga, que tentou cruzamento de primeira, a bola bateu no defensor do Cruzeiro, escanteio, Everton Ribeiro na bola.
0: Everton Ribeiro na cobrança, o Bahia vai em busca do gol, vamos ver o maestro tricolor, quem sabe agora na bola parada. Everton Ribeiro no capricho, a bola viajou, David brigou, tira a zaga da equipe do Cruzeiro, Matheus Pereira chegou rasgando de qualquer maneira de dentro da área.
2: Fabrício, as duas jogadas criadas pelo Bahia até aqui são pelo lado direito, lado esquerdo, onde está o Carlos Prado.
0: E lá vem o Everton Ribeiro, tentou o lance, buscou o drible, acabou vacilando o Everton Ribeiro. O Bahia tentando pela direita, né, Caio?
2: Exatamente. Cauã Moraes, só corrigindo, o Cauã Moraes, que é um lateral direito, hoje jogando pelo lado esquerdo, ele tem tido essa dificuldade. E o Bahia agride por esse setor. Quem também está marcando por esse corredor, onde está o Acevedo e o Everton Ribeiro, é o jogador Sinisterra. Então o Bahia tem conseguido utilizar esse espaço, pode forçar mais no decorrer da partida.
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0: Tenta o Bahia no campo de ataque. O William José brigou, acabou perdendo na dividida ali com o Jonathan Jesus, que tirou de cabeça. Recuperação do Bahia, recuperação do Cruzeiro. Ficou com ela Matheus Henrique. Mais atrás, Jonathan Jesus, na canhota pro jogador que é o Cauã. Ficou com ela o jogador que é o Cauã Moraes. Tenta sair jogando. O Bahia sobe pressão, tenta pressionar a saída de bola da equipe do Cruzeiro. Essa bola foi alçada na direita com Fagner. Tem qualidade, ex-Corinthians, Gerson, ex-Flamengo. Roda a bola o time do Cruzeiro. Quase entregou a paçoca ali o jogador da equipe do Cruzeiro. Bola na pressão pro goleiro cruzeirense. Foi bem ali o Otávio para sair jogando pela esquerda com o Cauã Moraes. Ele toca para o Matheus Henrique. Matheus Henrique no meio para Gerson. De primeira tem muita categoria. Matheus Pereira, como ela tentou acionar na esquerda o Sinisterra. A bola foi muito corrida. Léo Vieira acabou ficando com a bola, o goleirão da equipe tricolor. Vamos chegando a exatamente 6 minutos do primeiro tempo, 0-0 na Arena Fonte Nova. Fica com a equipe do Bahia mais cedo. Vitória acabou empatando com o Fluminense em 2-2 no Maracanã, na super narração de Tony Silva. David Duarte com ela, Rádio Sociedade no Brasileirão. Olha o David Duarte, vai bater pra frente, buscando no campo de ataque o William José. Lançamento foi feito, Jonathan Jesus. Duelo é esse aí, ó, Jonathan Jesus e o William José. Ficou com ela Everton Ribeiro. Salve na marcação, maestro tricolor. Na canhota pra Juba, o artilheiro do Bahia no Campeonato Brasileiro. São 6 gols do Juba até aqui no Nacional. Bola ficou para Everton Ribeiro, faz o domínio. Passou, Sanabria ganhou o lance. Lá vai ele, bateu cruzado. A bola foi para fora. Tentou o Sanabria. Que bolaço do Everton Ribeiro, viu, seu Brenner?
1: Isso que dá você ter um maestro em campo. Quando todo mundo achou que ele iria dar bola pro Juba, ele encontrou o Sanabria em profundidade, que bateu com o pé ruim, né? Com a perna esquerda, não tomou muita direção, mas assustou sim a defesa do Cruzeiro. Bahia chegando mais uma vez, segue 0-0 na Fonte Nova.
0: 0 para o Bahia, 0 para o Cruzeiro. É Brasileirão, 15ª rodada do Campeonato Nacional. Cauã Moraes sai pelo setor esquerdo, Sinisterra. Bem, o Bahia roubou, mas o passe do Everton acabou virando o passe para o Cruzeiro. Invadiu a área, o Neis elevou, perna esquerda para fora. O maestro agora jogou do lado contrário, viu, Trovão?
1: Pois é, Fabrício, pra que eu fui elogiar, né? Muito rápido, o Everton Ribeiro perdeu a bola. No contra-ataque do Cruzeiro, tô longe, não sei se foi escanteio, mas deu a impressão de que não foi no chute. Mas o Rodrigo acabou marcando escanteio do lado esquerdo. Lá vem Matheus Pereira na bola. A bola vai chuveirar na defesa. A tricolor segue 0-0 na Fonte.
0: Vamos ver o time do Cruzeiro, que não tem pressa, né, Caio? Ó a pressa dos caras. Sabem que estão na arena, né?
2: Exatamente, sabe que é um jogo difícil, um jogo desconfortável. Agora, achei que o Ramos Mingo deveria ter tido uma abordagem defensiva melhor.
4: Isso aí, a gente segue aqui na transmissão de Bahia e Cruzeiro, lá direto da Fonte Nova. Um probleminha técnico aconteceu, mas a nossa equipe técnica já está trabalhando para voltar. O Cruzeiro estava num lance de ataque, vindo ali de um cruzamento, de um escanteio.
0: E vem mais Cruzeiro pela frente, grande Gabriel De Luca, que retaguarda maravilhosa. Lá vem Cruzeiro, escanteio para cima da equipe do Bahia. Cobrança rápida, Matheus Henrique dominou, tocou mais atrás para Matheus Pereira. Pegou muito embaixo, ela subiu. Mas a jogada ensaiada deu certo, viu, Trovão?
1: A jogada ensaiada deu certo, mas o chute foi horroroso, hein, Fabrício? Felizmente segue 0-0 na Fonte Nova.
0: 0-0 na Fonte Nova, as emoções da Série A do Campeonato Brasileiro. Quase 9 minutos do primeiro tempo. David Duarte dominou o zagueirão tricolor. O Cruzeiro fica marcando, né, ali individualmente, dificultando o passe do David, que fez um lançamento maravilhoso pro Juba, viu? Teve que chegar o Fagner de qualquer maneira para dar providência lateral para a equipe do Bahia no campo de ataque. Jean Lucas já recebeu no Juba, toca essa bola no meio. Eric, 14 na camisa, bola no Juba, ele tem a meia dúzia. Dominou o jogador da equipe do tricolor, Jean Lucas. Dá um tapa na bola, achou David Duarte, que tem a 33, cabeça traseiro, grande ciclo, dominou 33, tricolor, bola para Acevedo. Acevedo faz o domínio pela direita, Eric Pulga tentou o giro, chegou rascando por baixo da marcação do Cauã Moraes, ela saiu a lateral para a equipe do Bahia. Vamos chegando a 9 minutos e meio do primeiro tempo, tá 0-0 na Arena Fonte Nova. Bora Bahia, rumo ao G4 do Campeonato Brasileiro. Lateral já cobrada, Acevedo, William José matou no peito, botou no chão. Matheus Pereira esperto, roubou. Jean Lucas mais esperto ainda, roubou pro Bahia. Mas quase o Jean Lucas também acabou dando passe ali pro Neiser. Recuperação do tricolor pelo setor esquerdo. Santiago Ramos Mingo tá sendo muito cobrado pela torcida do Mingo. Teve queda de produção em 2026. Fica com ela Jean Lucas. Saiu por dentro, tentou a jogada, segurou um pouquinho na canhota para Juba. Juba mais atrás, tem Santiago Ramos Mingo. Faz o domínio argentino. Zagueirão da equipe do Bahia. Esse é David Duarte. Faz o domínio David Duarte na direita. Tem a Acevedo. Circula David Duarte, segura um pouquinho. se aproxima, Everton Ribeiro pediu bola, tentou forçar no William José, não foi legal e deu contra-ataque, vacilou David Duarte, olha o Ney, você passou Sinisterra na direita, Sinisterra bateu, Acevedo sensacional! Acevedo providencial! É a raça uruguaia que acredita até o fim, Trovão!
1: Pois é, Fabrício, mais um erro de saída de bola defensivo, mas o Acevedo estava atento e na hora da finalização do Cruzeiro, o Acevedo estava atento, colocou para escanteio. Lá vem mais um escanteio para o Cruzeiro, hein? Setor direito de ataque, segue 0-0, Bahia e Cruzeiro.
0: Cruzeiro impondo suas dificuldades ao Bahia, daqui a pouco fala Caio Leone, são mais de 10 minutos do primeiro tempo, escanteio mais uma vez para o Cruzeiro. Matheus Pereira na cobrança, preocupação do Léo Vieira, tem jogador ali em cima do Léo Vieira, né? Vamos ver o cruzamento, Matheus Pereira, essa bola forte no segundo pau. O Acefeiro tentou conferir por ali, acredita em todas, uruguaio. Mas o último toque foi do Jonathan Jesus, ela foi pra fora, ficando em tiro de meta pra equipe do Bahia. Vem comigo, torcedor, cola comigo, nação tricolor, e vamos girando o tempo de jogo.
5: Fonte Nova.
0: Na Arena Fonte Nova em Salvador, 11 minutos cravados do... E no placar tá lá,
5: Bahia,
0: ainda 0,
5: Cruzeiro,
0: também 0. 9 horas 12 minutos em Salvador, a mais linda capital entre as capitais do Brasil.
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0: Olha pra mim, que eu mato no peito, bato no chão e foco. O William José acabou errando passe ali, o jogador da equipe tricolor, e deu contra-ataque pro Cruzeiro. Essa é a grande arma cruzeirense. Lançamento lá pro Neyzer. Chegou o 22 da equipe do Cruzeiro pelo setor direito. Pode fazer o cruzamento. Sinisterra pedindo mais atrás pra Gerson. Encurta a marcação pra cima dele, o Jean Lucas. Cortou o Jean Lucas, o Gerson foi obrigado a tocar. Fagner com ela no meio. Recebeu o jogador da equipe do Cruzeiro, Matheus Pereira, dois em cima. Everton Ribeiro dando combate. Fica com a equipe cruzeirense, Matheus Henrique. Bola ficando agora com o Jonathan Jesus. Na canhota ele pode abrir jogada com Cauã Moraes. Prefere devolver no Matheus Henrique. Segurou um pouquinho, ameaçou fazer o toque. Tocou na direita pro outro zagueiro, que é o Fabrício Bruno. 15 na camisa, lá vai Fabrício Bruno. Na direita com Fagner, devolução no Bruno. Segurou o Fabrício Bruno, tocou agora o Cruzeiro, que ocupa o campo de ataque. É o Bahia que espera, baixa as linhas, espera a Raposa Mineira. Bola ficando com o Matheus Henrique. Jonathan Jesus, pelo meio ele tem o Sinisterra, por dentro ele tem o Neyzer, mais à frente ali o Matheus Pereira. Roda a bola o time do Cruzeiro, a bola passando por todo mundo. Chegou na direita, conseguiu se sair bem na jogada do Gerson. Quanta habilidade do Gerson, que isso, meus amigos. Não teve jeito pro Sanabria. Olha o Matheus Pereira, voltou a batida do Lucas Romero. Chegou bem a zaga do Bahia para conseguir interceptar. Mas o Bahia chutou para frente, Cruzeiro retomou e ficou com a segunda bola. Vai insistir o Cruzeiro no campo de ataque. Bola de novo com o Fabrício Bruno, na direita para Gerson. Olha a bola do Gerson, Matheus Pereira, saiu Léo Vieira! O Léo Vieira tá numa fase boa, viu? Porque essa aí foi meio no susto, viu, Breira? Deu tudo certo, Trovão!
1: É, Fabrício, deu um susto na espinha do torcedor ali, viu? Porque, meu amigo, o Léo Vieira saiu meio estabanado, mas quando a fase é boa, algumas coisas tendem a dar certo. Dessa vez deu certo, mas deu sorte ali o goleirão tricolor. Bahia com a bola, segue 0-0 na Fonte Nova.
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0: E olha o Bahia pela esquerda, a bola ficou para Luciano Juba, tocou para trás, vamos lá Bahia. Bem, Sanabria fez o drible, pode fazer o cruzamento, o William José pedindo, Sanabria é muito bom no um contra um. Marcação chegou travando por ali, ele tocou na esquerda para Luciano Juba. Tem certo espaço, o artilheiro do Bahia, cruzamento do Juba, a bola passou pelo Eric Pulga. Chegou na direita com o Acevedo. Bem, Acevedo, tá demais o Acevedo, a torcida vai à loucura. Everton Ribeiro ficou sem opção de passe, por isso ele segurou um pouquinho. Agora sim para Pulga, levou bem, cruzamento para a defesa do Otávio. Chegou o Bahia pela direita e acho que aquele lance do Pulga tinha que ter cartão amarelo. Ele poderia até escolher, viu, Breno? Os três foram no antijogo pra parar o Pulga, viu, Trovão?
1: Eu tô com você, Fabrício, mas eu acho que o Pulga também foi fominha, né? Porque a bola poderia ser ido no Everton Ribeiro, que tava sozinho. Mas tô com você, merecia cartão amarelo. E na seguida do lance, o Pulga conseguiu, tentou fazer o cruzamento. Aqui, na verdade, ele fez o cruzamento, mas sem direção, sem ninguém do Bahia pra escorar pro fundo do gol. Segue 0-0 na Fonte Nova, mas pra mim também era cartão amarelo ali, o jogador do Cruzeiro, no lance do Pulga, Fabrício.
0: Porque é um antijogo clássico, né, Caio? Tentaram parar de tudo quanto é jeito. Teve pontapé, teve empurrão, teve segurão, até que derrubaram ele. Cartão pra alguém, Leone.
2: Cartão amarelo, o Rodrigo José Pereira de Lima acabou se equivocando. Mas o que é que tem acontecido quando o Bahia tem a bola? Você tem a saída com Acevedo, com David Duarte e Ramos Mingo. Existem alguns duelos no setor de meio campo. O Everton Ribeiro é perseguido muito de perto pelo Lucas Romero. O Matheus Pereira busca sempre o Eric. O que é que acontece? Ele encaixota essas linhas de passe. O Bahia não consegue acessar o corredor central, mas essa bola precisa circular e chegar pro Pulga, porque o Pulga vai ficar no confronto mano a mano com o Cauã Moraes.
0: E tenta o Bahia, lançamento longo domingo pro Juba. A bola acabou sendo muito esticada, saiu pela linha de lado, arremesso manual favorecendo a equipe do Cruzeiro pelo setor direito na sua defesa. Mais uma oportunidade pro Bahia subir as linhas e tentar tomar essa bola aí, viu? É aquele lateral pressionado, né? No cantinho, mas com todo mundo do Bahia marcando. Bateu pra frente o Fagner. Bahia tenta ganhar a segunda bola. Everton, que categoria no peito. Torcedor aplaudiu. Luciano Juba na canhota pra Jean Lucas. Chegou pra Sanabria. Sanabria enfrenta todo mundo. Opa! Ah!
4: E aí?
0: Não deu o cartão agora há pouco. Essa falta pra mim foi clara. Ô, seu Rodrigo, preste atenção no serviço. 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
0: E agora ele não deu a falta clara na Cefeira. Eu tô de olho nesse árbitro, viu? Lá vem Cruzeiro, bola ficou pro Ney. Aí ele deu!
1: Fabrício.
0: E aí o que é que ele quer? Primeiro ele dá uma bronca naquelas no Sanabria. E agora ele corre no banco do Bahia pra inibir reclamações. Só que ele tá invertendo tudo aí, Brenner.
1: Pois é, acabou dando cartão amarelo para João Paulo, mas o lance aqui próximo do banco de reservas foi o seguinte: a bola tocou na mão do jogador do Cruzeiro, na frente do quarto árbitro, e nada foi marcado. Na sequência, falta de ataque pro Cruzeiro, aí o torcedor e os jogadores do Bahia também ficaram pé da vida e com razão. Cartão amarelo para João Paulo, 34 no banco de reservas.
2: Bom, prazer, Rodrigo José Pereira de Lima. Sempre foi assim, sempre.
0: E olha o Cruzeiro, lançamento para dentro da área do Bahia. Tirou bem a zaga tricolor, Eric Pulga. Vamos lá, Bahia. Ganhou Lucas Romero, saiu bem, bem. A Cefeda é monstro, viu, velho? Caio tem dito já há algum tempo que tem sido o melhor jogador do Bahia, né? E olha que tem sido improvisado pela direita. E olha ele fazendo o lançamento. Buscando um campo de ataque com o Sanabria. Tirou a zaga do Cruzeiro. Falhou o Fabrício Bruno. Recebeu o William José. Saiu bem na vacação. Tocou para Eric. Vamos lá, Eric. Aparece mais no jogo, Eric. Boa bola para Everton. Everton para Jean Lucas. De calcanhar para Everton mais uma vez. De calcanhar para o William José. Jogou bonito o Bahia. Quem sabe Pulga cruzamento. A bola foi desviada. Jogador do Cruzeiro que empurrou Jean Lucas. Você viu aí o lance? O jogador do Cruzeiro empurrou Jean Lucas. Jean Lucas esbarrou no goleiro. É falta no Jean Lucas. Rapaz. Ô, Brenner.
1: Você descreveu o lance perfeitamente. Foi aqui na minha frente. Não tinha como o Jean Lucas não tocar no goleiro Otávio, né? É. Se o Jonathan Jesus acabou empurrando o jogador. Mas é aquela coisa. Qualquer coisinha no goleiro acaba sendo falta. E foi isso que o Rodrigo José Pereira de Lima acabou marcando. Vai se complicando o árbitro no jogo de hoje. 0-0 é o placar.
0: Já já eu vou com a galera através do WhatsApp, também no youtube.com.br, Rádio Sociedade, no comando de Gabriel De Luca, lá nos estúdios da Rádio Sociedade. Bola ficando para a equipe do Cruzeiro, tentou o Jonathan Jesus, abriu para Gerson pelo setor de... direito ainda no campo de defesa, já em campo contrário no Matheus Pereira. Tabela boa, Cruzeiro desce alta velocidade pro campo de ataque. Lucas Romero na direita, a bola chegou pro Fagner, 5 do Cruzeiro dentro da área, cruzamento, Matheus Pereira pegou de direita, ela subiu demais e foi pra fora, ficando apenas em tiro de meta para o Bahia, Trovão.
1: Pois é, mais uma vez o Cruzeiro chegando pelo lado direito, Matheus Pereira, Neyzy, Gerson, e na finalização não conseguiu muita direção pro gol, tiro de meta pro Bahia, o jogo tá lá e cá, 20 minutos de jogo, segue 0-0 Bahia e Cruzeiro.
0: Vem comigo, torcedor, cola comigo, nação tricolor, acredita, e vamos girando o tempo de jogo.
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0: Na Arena Fonte Nova em Salvador, são 20 minutos, 20 minutos do
5: primeiro tempo.
0: E no placar tá lá,
5: Bahia,
0: ainda 0,
5: Cruzeiro,
0: também 0, 9-21 na Bahia.
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0: Manda pra mim que eu mato no peito, bato no chão e vou com o tricolor. Lá vem Cruzeiro, cruzamento dentário, Mingo ficou, Neyzy brigou. A bola acabou indo pra fora, ficando apenas em tiro de meta para o Bahia. Zaga do Bahia reclamou ali com a arbitragem, né? Que o Neyzy é cheio de braço pra cima do Mingo. Sorte que a bola acabou espigando pra fora, ficando em tiro de meta para o tricolor. Vou perguntar, Caio Leone, 21 minutos. Quem é melhor no jogo, Caio?
2: O jogo é equilibradíssimo.
0: Não é, velho?
2: O jogo tem um volume em que as duas equipes conseguem dividir esse volume muito bem, com estratégias muito claras dentro de campo. O Eric tem baixado para o Léo Vieira cobrar o tiro de meta, para que ele saia jogando. Everton Ribeiro baixando para fazer com que o Bahia saia dessa boa marcação do Cruzeiro até aqui. O lado onde o Bahia consegue gerar mais vantagem é pelo lado direito, mas precisa circular mais rápido para que o Cauã Moraes sofra um pouco mais.
0: Jogadores do Bahia tem que perceber que pro Bahia não tem falta não, viu? Tem que ficar esperto aí, se ficar reclamando de tudo, já viu que o cara não tá marcando. Matheus Henrique com ela, tocou Matheus Pereira. Matheus Henrique, o William José ficou esperando a marcação, o árbitro mandou seguir. Já dá pra ver que o estilo dele tá sendo esse. Lá vem o time do Cruzeiro, bem Bahia pra roubar com o Eric, maravilhoso o Eric. Bola ficou pro Sanabria, olha como o Sanabria dribla, viu? Bem Sanabria, tentou o lance, pediu a falta, segura a arbitragem na bola, recuperou Everton Ribeiro. E o Everton aponta pro árbitro e fala, aí, ó. E o Sanabria tá lá mancando, ó. E nada de falta, viu? Mas a sorte que a posse de bola tá com o tricolor. David Duarte, Eric. Marcação foi pra cima do Eric, girou bem, tem muita capacidade, o camisa 14 do Bahia. Pediu a falta, agora a arbitragem deu a falta no setor de meio campo, exatamente no ciclo central. E a favor do Bahia. Vamos chegando a 22,5, exatamente a metade do primeiro tempo. 0 para o Bahia, 0 para a equipe do Cruzeiro. É a 15ª rodada do Campeonato Brasileiro. Bahia vai chegando a 23 pontos nesse momento no Campeonato Nacional. Dentro do time do Bahia, Santiago Ramos Mingo. Bola ficou para o Sanabria. Sanabria sempre muito corajoso, 2 em cima. Queria a falta, perdeu. Contra-ataque no time do Cruzeiro. Olha o Gerson por dentro, achou Matheus Pereira. Demais Everton Ribeiro, demais Everton Ribeiro. Para desarmar o camisa 10 do Cruzeiro. Ficou para Eric Pulga pelo setor direito. Bahia ataca em volume. Vamos lá, tricolor. Eric Pulga, marcação. Deu a meia-lua bonita do Pulga. Jogadaça para trás. O William José travado pela marcação. William José, pênalti. Penalidade máxima para o Bahia depois da jogadaça do Eric Pulga, Brené Menezes.
1: Que jogada do Eric Pulga, Fabrício. Deu aquele drible da vaca na cima do Cauã, fez o cruzamento e no momento da finalização, o Fabrício Bruno chegou solando no William José, que ainda conseguiu finalizar para o gol, mas sem direção. Mas o pênalti muito bem marcado pelo Rodrigo José Pereira de Lima, estava em cima do lance e o William José sentindo bastante aqui o tornozelo direito. Para mim, pênalti bem marcado aqui em cima do lance. Não sei se vai ter revisão do VAR. Pênalti marcado para o Bahia. A oportunidade de abrir o placar, Fabrício.
0: Pênalti marcado no campo, viu? Porque eu sou justo com o que eu falo. Eu tava meio embirrado com ele, mas às vezes é porque o cara é ruim mesmo, né? Porque essa ele poderia deixar pro VAR. E marcou com convicção. Tá marcado no campo. O VAR, claro, tá analisando. É pênalti pro Bahia, Leone.
2: Para mim, o pênalti foi claro, pelo que eu vi aqui. Agora, a jogada, ela...
1: Pênalti confirmado.
2: Pênalti confirmado, né, Brenner?
0: Tinha que ser, né?
2: Pelo... Muito claro, cartão amarelo pro Fabrício Bruno. E assim, a jogada acontece pelo seguinte: era o Bahia que estava aproveitando esse lado esquerdo da defesa do Cruzeiro com o Eric Pulga. É o Eric Pulga que tá pelo lado direito, pelo lado esquerdo, o Sanabria. Quando o Eric Pulga começou a forçar esse drible para um jogador que é lateral direito de ofício, mas está jogando na lateral esquerda, pense que o lado esquerdo dele, a perna esquerda, está sempre sendo sobrecarregada por conta dos dribles do Eric Pulga. Ele tenta uma espécie de drible da vaca, sai na frente, cruza para trás e o William José é derrubado, pênalti, o Bahia que forçou pelo lado certo. A fragilidade do Cruzeiro era exatamente por ali, o pênalti acabou acontecendo.
1: E o Fabrício Bruno, número 15, recebeu o cartão amarelo.
0: Cartão amarelo então para o Fabrício Bruno. Pênalti para o Bahia. Tá ali Luciano Jumbo, artilheiro do Bahia na temporada. Tá ali o Everton Ribeiro, também Jean Lucas. Será que vai ficar para o William José, que acabou sofrendo inclusive o pênalti? Conferência dos jogadores do Tricolor para resolver quem vai bater a penalidade máxima. O fato é que a expectativa é muito positiva na Arena Fonte Nova. O Bahia tem um pênalti ao seu favor. Brenner Menezes.
1: Não sei se o William José que vai bater, mas ele tá sentindo bastante ali o tornozelo direito, que foi justamente onde o Fabrício Bruno pegou ele ali no momento da finalização. Tá ali Juba, Everton Ribeiro com a bola e Jean Lucas ali na marca do pênalti. Eu acho que vai dar pro Juba.
0: Brenner vai trazendo todo o cenário. Vamos ver essa cobrança, vai ficar pra ele, Luciano Juba. É o artilheiro do Bahia na temporada, jogando o Campeonato Brasileiro. É o artilheiro do Bahia no Brasileirão com 6 gols. Já são 7 na temporada. Bora, Luciano Bahia, Juba. Paixão. Torcedor na expectativa, eu vou gritar golaço na Arena Fonte Nova. Vamos lá, Juba. Na perna esquerda. Jogador de seleção. Jogador no tricolor de aço. Partiu Juba na perna esquerda, foi pra bola, bateu. Golaço, golaço, golaço.

0: camisa 46. Bateu forte no canto pra colocar o Bahia na frente na Arena Fonte Nova. O artilheiro do Bahia no Campeonato Brasileiro é lateral e um dos melhores do Brasil. Luciano Juba, pra rede, em grande fase.
1: Bahia!
0: É de aço, é do tricolor de aço. 1-0, Trovão!
2: Pois é, Fabrício, o gol que começou na grande jogada do Eric Pulga. Puxou pro lado direito, deu o drible da vaca, fez o cruzamento. E o William José, na tentativa da finalização, foi parada pelo Fabrício Bruno. Na cobrança de pênalti, o artilheiro do tricolor na competição e muito cotado para a seleção brasileira. Luciano Juba, perfeitamente cobrou do lado esquerdo e balançou a rede aqui na Arena Fonte Nova.
1: Bahia!
2: Se é gol, a festa é da galera tricolor e Juba Marcos balançou a rede. Agora o Bahia tem um e o Cruzeiro não tem nada no placar da Rádio Sociedade da Bahia.
0: Aos 26 minutos do primeiro tempo, 26 minutos, setup inicial. O Bahia sai na frente em Salvador. O Bahia faz 1-0 em cima do Cruzeiro. O Bahia é gigante. O Bahia é o mundo. Tá na frente o tricolor, Caio Leone.
3: Em jogo grande, quem aproveita melhor a fragilidade do adversário sai na frente. E foi o que aconteceu. O pênalti acontece por o Eric Pulga, que tá muito bem. Agora, a cobrança do Luciano Juba é de almanac, no canto, sem chance pro goleiro Otávio. Como tá bem o Juba? 1-0, Bahia.
0: 1-0 para o Bahia, Luciano Juba de pênalti pra rede. Tem agenda Sociedade pro artilheiro do Bahia no Campeonato Brasileiro. Gabriel De Luca informa pra gente.
4: Esse é o 7º gol de Luciano Juba no Brasileirão.
1: Bahia!
4: E o 20º gol do Bahia na competição.
0: E fica o Bahia no campo de ataque, lá vai tricolor, justamente com ele, Luciano Juba, tocou para o William José, tem muita noção de jogo, William José, tocou para Everton Ribeiro, participou do gol, centroavante tricolor, ele sofreu o pênalti, batido pelo Juba, e o Pulga, hein, que joga a taça na hora do gol, hein, o Brenner destacou bem, meia lua linda, olha o Everton Ribeiro, Matheus Henrique na marcação, sou mais o craque tricolor, Everton Ribeiro, Jean Lucas, que bolaço deixou pro Pulga, tá valendo, Jean Lucas tá com ela, agora o Pulga ficou em condição ilegal, por isso ele não deu, e depois o AC Fedo fez a ultrapassagem para receber na frente, o Jean Lucas errou o passe, proporcionou o contra-ataque do Cruzeiro, Mingo na caça, em cima do Neyser, fez bem o drible, o 22 do Cruzeiro, lançamento lá do outro lado, o Matheus Pereira, matou no peito, botou no chão, torcedor queria o toque de mão, Matheus Pereira no mano a mano é terrível, Juba acompanhou, lá vai ele, bem Juba, só cercou para esperar o Bahia se reorganizar.
5: Meu Deus!
0: Sistema defensivo do Bahia se reorganiza, Matheus Pereira, Lucas Romero, mais atrás, Matheus Henrique, vai tentar trazer por dentro, vem para fazer o corte ali o Eric Pulga. O time do Bahia já completamente refeito no campo de defesa para esperar essa tentativa do Cruzeiro. Olha o Gerson, muita categoria do

0: Ali, vamos ver esse lance na direita, a bola ficou na tentativa do Fagner, mais atrás, Fabrício Bruno tenta pressionar o Cruzeiro, fica com ela, olha o Lucas Romero recebendo o capitão cruzeirense, toca na esquerda, Cruzeiro tenta achar o espaço, Jonathan Jesus, por dentro, Matheus Pereira, tudo de primeira, corta a zaga do Bahia, fala Brenner.
1: Não, o Everaldo já tá aqui no aquecimento, porque o William José segue sentindo o tornozelo direito, né? E ele acabou, tá mancando ali um pouco ainda, e o Everaldo já tá no aquecimento.
0: Pegada forte no William José, né? No lance do pênalti.
2: É, eu ia comentar exatamente isso. Me pareceu que foi o lance do pênalti. Ele tá mancando visivelmente. Vai o Everaldo.
0: O Everaldo ali na expectativa para ver se o William José vai resistir. Tudo isso com 31 minutos do primeiro tempo. Aí a vence por 1-0. Luciano Juma de pênalti. Tudo isso aos 26 minutos do tempo inicial. Já estamos com 31,5. Fica com a equipe do Cruzeiro. Sinisterra na esquerda. Cauã Moraes de novo no Sinisterra. 17 na camisa lavaieira e toca mais atrás. Bola ficando com o Jonathan Jesus. Acha essa jogada no meio com o Lucas Romero. Lucas Romero por dentro. Matheus Henrique deu de graça. Olha o contra-ataque. Tudo que o Bahia queria. Bola para o William José. Na esquerda tem Sanabria. Everton Ribeiro ameaçou dar o passe. O William José caiu, viu? O Everton Ribeiro fez o giro. O árbitro parou. Porque parece que não vai dar pro William José, né? E o Del, né, rapaz? Não é nem cogitado. É o Everaldo que vai pro jogo, não é isso, Brenner?
1: É isso. Lá vem ali o Everaldo, número 27. O William José tá sentindo bastante ali, segurando o tornozelo direito. Justamente o tornozelo que o Fabrício Bruno acabou fazendo a falta, que ele originou o pênalti. E parece que não vai dar mesmo pro William José, que tá ali caído. O carrinho Maca vai acabar entrando. O departamento médico do Bahia já tá em campo. E lá vem o Everaldo, primeira mudança no Bahia, no jogo de hoje, vai entrar Everaldo 27, saindo o William José, número 12.
0: O Everaldo entrega mais do que o Rogério precisa na vacância do William José, Caio Leone.
2: São estilos diferentes, né? O Everaldo é um jogador para transição, contra-ataque, é forte fisicamente, é mais brigador do que o William José. O William José fazia uma boa partida? Não. A principal característica dele é que é baixar para participar das jogadas, principalmente se aproximando do meio do campo do Bahia. Ele não fez isso, mas foi o cara que sofreu o pênalti, um cara que estava na área. Não deixa de ser uma baixa importante. Agora, quem está jogando muito hoje no Bahia? Acevedo, mais uma vez, uma partida muito boa. Eric Pulga infernizando o Cauã Moraes. Everton Ribeiro conseguiram não só gerar jogo, mas facilitar as jogadas. Consegue potencializar os seus companheiros. E do outro lado, algumas peças do Cruzeiro estão abaixo. Você vê o Gerson, por exemplo, com dificuldade. O Matheus Henrique é bom jogador, que gera muita posse. O Bahia precisa prestar atenção no Sinisterra e também do Neyser Villarreal, que são dois jogadores que se movimentam bastante.
0: Confirmação do troca-troca, né, Brenner?
1: É isso. O William José saindo com a número 12, já em campo. O Everaldo com a 27. O William José sem condições até de ir pro banco andando, tá? O Carrinho Maca foi até ali o momento exato do banco, onde ele vai saindo agora, sentindo muitas dores no tornozelo direito e mancando ali até o banco.
0: Sinal que pegou, né? Sinal que pegou o lance do pênalti. E foi marcado no campo pelo árbitro da partida. O Bahia vence por 1-0 com o gol do Juba. Santiago Ramos Mingo vai tentar o lançamento. Lançamento longo do Mingo, buscando o Luciano, buscando Jean Lucas. Luciano Juba, próxima jogada, acabou saindo pela linha de lado. Sanabria se aproxima. O Jean Lucas já cobrou lateral. Juba tá por dentro. Sanabria com ela, tocou pro Mingo. Mingo vai voltar esse lance. Ô, Mingo, assim não, né? E aí ele vai dar cartão, né? E aí o Mingo toma um cartão de bobeira, né, Brenner?
1: Pois é, Fabrício. Tu leva o cartão de bobeira e não joga contra o Grêmio no próximo domingo. Ele era um dos pendurados. Ramos Mingo suspenso para o jogo do próximo domingo contra o Grêmio.
0: Jogo em casa, né? E o Mingo já não vive grande fase. E pra mim, amarelado muito cedo, né? Por toda a dinâmica que o Cruzeiro deve ter ofensivamente até o final do jogo, Caio.
2: Principalmente pelo setor que ele atua. Quem tem, inclusive, sobrecarregado aquele espaço é o Matheus Pereira, que tá muito por ali, nas costas dos volantes. Então, se os volantes não conseguirem essa marcação, um passe de profundidade acaba entrando ali, um passe que quebra as linhas, quem sobe pressão é o Mingo. E o Matheus Pereira é muito bom no mano a mano.
0: Fica com ela a equipe do Cruzeiro. Fabrício Bruno tocou essa bola na frente. Matheus Henrique por dentro, tentou Matheus Pereira. Recuperação do Bahia com o Eric. Jean Lucas brigou, dividida forte do Jean Lucas. Ali ficou sentindo. Recuperação do Cruzeiro. Matheus Pereira, chute de fora da área pro Léo Vieira fazer a defesa. Chute dentro do gol. Não foi forte, Léo Vieira atento, né, Brenner?
1: Pois é, não pode dar espaço para o Matheus Pereira, né? Muito bem com a perna canhota, mas felizmente o chute foi muito, sem muita direção. Lá vem o Bahia.
0: No lançamento longo do David Duarte, buscando o Everaldo. Tirou a zaga da equipe do Cruzeiro. Lateral vai ser cedido para o Bahia pelo setor direito, a Acevedo na cobrança. Abraçando o grande Nildo Brandão, tá com os colegas na padaria no IAPI, tá ligadinho com

0: A gente, Tabaco, Geleia, Nando, Silvio, Bira, Isabel, alô, Nildo, Brandão,
1: bairro da Paz, liga o secador aí, liga o secador aí.
0: É mesmo, é, Geni, ele é seca-seca, gente, Geni, não passou não, rapaz. Alô, Aguinaldo, tá ligado também o grande Aguinaldo Silva, o torcedor se liga, vai se ligando, eu vou com o nosso Gabriel De Luca também, pra gente pescar uma mensagenzinha através do nosso o WhatsApp, o 9656-1025. Mas antes o Cruzeiro desce pelo setor canhoto, Cauã Moraes brecou, Everton Ribeiro na marcação, bola no Matheus Pereira, dois em cima do Matheus Pereira, vou na mensagem, Gabriel De Luca no WhatsApp Sociedade.
2: Vem, Fabrício, porque Ismael Cardoso tá aqui dizendo que não tem esperar certo, não dá, tem que trocar, porque isso só dá munição pro Cruzeiro, não dá pra entender o Rogério Ceni, porque por isso que a torcida pega no pé, tá aí a mensagem do Ismael Cardoso, ele tá brabo, viu? O Bahia tá ganhando, mas ele tá bravo, Fabrício.
0: É, o torcedor ainda chateado com o Rogério, mas o Bahia vence o jogo, vem Cruzeiro pela direita, Fagner, cruzamento pro meio, bem pra fazer o corte ali o Eric. Eric também tem essa bola aérea forte, né? Chegou bem posicionado para fazer o corte, meter para fora. Lateral para a equipe do Cruzeiro. É o torcedor que se liga e participa. Alô, Mark Charles, grande Mark Charles, está ligadinho com a gente. Direto da Califórnia, audiência internacional também na Rádio Sociedade. E olha o Cruzeiro, se esticou todo o Juba para meter para fora e vai ter escanteio a Raposa Mineira, viu, Brenner?
3: Mais uma vez, né? O Cruzeiro sempre jogando pelo lado direito, mais escanteio pelo lado direito de ataque. E vai ali o Matheus Pereira pra cobrança. Bola vai chover na área, vai levar perigo. Segue Bahia 1, Cruzeiro 0.
0: Bahia 1, Cruzeiro 0. Alô, Carlos de Quinjing. Também ligadinho, ferinha do rádio, hein? Grande Carlos de Quinjing. Vem Cruzeiro na cobrança. Matheus Pereira. 37,5. Primeiro tempo. O Cruzeiro tem escanteio a seu favor pelo setor direito. Olha o Matheus Pereira, bola alta. Fabrício Bruno. Ei, irmão, essa bola viaja tão alto, né? E ela desce no lugar certinho, hein, Brenner?
3: Pois é, o Fabrício Bruno esperou o momento certo, né? Fez a cabeçada ali pro gol e o Léo Vieira tava atento, espalmou ali pra escanteio. Mais um escanteio, dessa vez pelo lado esquerdo. Pra ver o Cruzeiro, a bola vai chover na área.
0: Mais uma cobrança, dessa vez Matheus Henrique, preocupação na zaga do Bahia. 38 minutos cravados no primeiro tempo, o Cruzeiro tem mais um escanteio. O árbitro chega ali com o Jean Lucas, Fabrício Bruno também por ali. Talvez jogador com a bola era mais forte do Cruzeiro, muito bem marcado. Vem cruzamento, cadê o Léo Vieira? Foi no terceiro andar pra ficar com ela, Trovão.
3: Léo Vieira atento, encaixou a bola e já busca o contra-ataque.
0: Meteu essa bola no Sanabria. Mano a mano, o Sanabria é terrível. Se ele ganhar essa bola, um abraço pro Fagner, viu? Ganhou bem. Ô, oh, Everton Ribeiro.
4: Ideia maravilhosa.
0: A ideia era ótima, né?
4: Porque ele deu no Everton Ribeiro, o Sanabria, e já saiu nas costas. Ele ia receber... A bola limpa, limpa, limpa.
0: Uma pena que o Everton acabou errando o passe. 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
0: Lá vem Cruzeiro, Ney. O que é isso? Todas assim, viu, Trovão?
3: É, mas o Everton não pode dormir no lance, né? Bahia no ataque, o Everton não viu que tava o Neyser voando atrás dele. O Neyser roubou a bola, tentou o contra-ataque e o chute foi horroroso. Segue Bahia 1, Cruzeiro 0.
0: É, rapaz, o Everton deu uma vacilada, hein, viu, Caio Leone?
4: Vacilou, ele vacilou. Não percebeu a chegada do Villarreal, que roubou a bola rapidamente, colocou na frente. Só que o chute foi um horror. E lá vai Bahia, Fabrício.
0: Lá vem Bahia, Eric tá pedindo bola, Everaldo. O Eric negou o passe pro Everaldo, cara. Everaldo estava entre o zagueiro e o lateral, numa condição ótima para receber, o Eric vacilou. Mas a recuperação do Pulga foi sensacional com a ajuda da Cefeda. Agora sim o Eric, na direita com o Pulga. Vai apertar um pouquinho, faz o segundo, viu? Boa bola pro Everton Ribeiro no comando, lá vai, tocou. Girou Eric por dentro, jogadaça pra Pulga, tentou sair. Ah! O Cauã deu uma forçada, viu? Ô, Trovão!
3: É, e o Rodrigo acabou falando que o Pulga acabou empurrando ali por parte do pescoço do Cauã, né? Mas deu uma valorizada assim. Na sequência ali, Lucas Romero e Everaldo brigando bastante ali, mas bola pro Cruzeiro, segue Bahia 1, Cruzeiro 0.
0: O Caio disse aqui, não foi não, o Rogério também.
4: Eu não achei. Talvez, claro, de onde estamos aqui na imprensa, pode ter tido uma carga nas costas. Eu achei que o Cauã valorizou e muito. Tô com o Brenner, sempre. Muito mais nessa.
0: É porque o impacto do lance seguir é muito grande, aí o árbitro resolve marcar, né? Olha o vacilo da zaga do Bahia, Cauã Moraes. Gol!
6: Cruzeiro,
0: mas a arbitragem tá anulando, hein? Não sei se na posição do Cauã Moraes é lance ajustado, é lance pra VAR. De Luca tá no monitor Sociedade, a impressão de Brenner Menezes agora.
3: Fabrício, eu acho que é o lance do Cauã. Acho que ele tava um pouco à frente, mas o De Luca pode ajudar a gente. Mas a jogada do Cruzeiro de pé em pé pelo lado direito encontrou o Cauã do lado esquerdo de ataque sozinho na grande área. A zaga do Bahia vacilou e o Cauã fuzilou pro fundo do gol. Vamos aguardar aqui, o lance está em revisão no VAR, Fabrício. Mas eu acho que é o... Quem chamou?
2: Foi eu.
3: Fala, De Luca.
2: O lance que eu tô vendo aqui, o lance marcado realmente foi do impedimento, mas pelo que eu vi, o jogador não tá impedido. Provavelmente o VAR vai validar esse gol, viu?
0: E foi a impressão que a gente teve aqui de cima, viu? É gol do Cruzeiro, cara. E aí entender uma bobeira da zaga do Bahia, hein? Que demorou o balanço, né, da esquerda pra direita e o Cauã ficou muito sozinho pra empatar, Trovão. Tá 1-1, Brenner.
3: Pois é, Fabrício. A jogada do Cruzeiro de pé em pé do lado direito, no lance que o Bahia ficou reclamando da falta e esqueceu o Cauã Moraes, que subiu, correu sozinho, entrou na grande área e finalizou e modificou o placar. Sociedade.
6: Cruzeiro!
3: Agora tem um. Também tem um no placar da Rádio Sociedade da Bahia.
0: Aos 41 minutos do primeiro tempo, Cauã Moraes empata. Ele tava doidinho aqui com o Pulga, rapaz, tentando achar o Pulga, e o Pulga humilhando ele, eu diria, viu? E aí a zaga do Bahia dá um mole desse, né? Que vacilo! Cruzeiro empata. Ô, Leone, como é que deixa um espaço desse, rapaz?
4: Deixou muito espaço para uma equipe que tem muita qualidade técnica. E essa qualidade foi traduzida principalmente no bom passe que o Cauã recebeu, inclusive bateu com a perna canhota, a bola passa embaixo do Léo Vieira. O Léo Vieira tenta fechar o canto, mas acaba não defendendo bem. Mas o Bahia toma um castigo, né? Toma um castigo porque não se defendeu bem.
0: E a falta fortíssima em cima do Juba. E os caras ainda querem dizer que não fez falta, era pra amarela essa bola por trás aí, Trovão.
3: O Rodrigo, eu não entendo o critério dele.
0: Também não entendo.
3: Se naquela falta do Minho, que foi bem marcada e foi pra cartão, e justo, essa falta também era pra cartão. O jogador do Cruzeiro tirou um lance de contra-ataque praticamente do Bahia e fez uma carga faltosa.
0: Por trás.
3: Muito acitosa, por trás. Mas não deu cartão amarelo, bola segue com o Bahia, 1-1 é o placar na Fonte Nova.
0: Vem comigo, torcedor, cola comigo, Nação Tricolor. Antes tem agenda Sociedade pro gol do Cauã Moraes. Tá empatado, De Luca.
2: Isso mesmo, e esse foi o primeiro gol de Cauã Moraes no Brasileirão.
6: Cruzeiro!
2: E o 19º gol da Raposa na competição.
0: Vem comigo, torcedor Tricolor, acredita e vamos girando o tempo de jogo. E aí o cara fica confiante, Cauã Moraes, né? Jogadaça dele na Arena Fonte Nova, 44. O Bahia tomou bem a bola. 44 minutos do primeiro tempo. E no placar tá lá.
6: Bahia
0: 1.
6: Cruzeiro.
0: Também 1. Lá vem Cruzeiro. Sinisterra. Ainda bem que ele dribla bem e chuta mal, né? Porque o chute foi horroroso. Mas a jogada foi muito boa. A hora certa pra você ligado na Sociedade, 9h45.
2: Pela 15ª rodada do Brasileirão, Remo recebe o Palmeiras amanhã às 4 horas no Mangueirão.
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0: Manda pra mim que eu mato no peito, boto no chão intenso, vibrante em cima do lance do jeito que a galera gosta. Caio Leone, depois do gol de
3: empate. Mais 5.
0: Bahia ficou meio atordoado, mais 5. Vamos até 50, Leone.
4: Quando o Bahia faz o primeiro gol, me deu a impressão que o Bahia conseguiria gerar mais volume, que agrediria mais o Cruzeiro. O volume existiu, mas faltou o capricho nas finalizações. Mas quando o Bahia acaba sofrendo um gol como esse, um bom passe do Villarreal, inclusive, para o Cauã, o vacilo defensivo faz com que o Tricolor tenha uma baixa, né, na sua parte psicológica. E o Cauã, que tava sofrendo com o Puga, já recuperou. Vai lá, Fabinho.
0: Ganhamos bem, lá vem Bahia. A bola ficou pra Sanabria. Tentou o drible, deu de calcanhar pra Jean Lucas. Vamos lá, Jean Lucas. Na canhota, essa bola ficou. Lindo lance pro Puga. Jean Lucas invadiu. Tentou o drible, controlou, evitou. Opa! Torcedor ficou pedindo pênalti no Jean Lucas.
2: E aí?
0: Mas o Bahia demorou de recompor e o Cruzeiro desce no contra-ataque fulminante. Matheus Pereira nas costas do Eric. A batida de longe, Léo Vieira.
2: Ai, meu Deus.
0: E depois o ACP atrasa pro Léo Vieira e chuta pra frente. O Cruzeiro chegou muito forte a defesa do goleiro do Bahia. O Bahia ficou pedindo pênalti lá em cima do Jean Lucas, hein, Brenner?
3: É, o Cruzeiro quando chega, pelo menos finaliza no gol. O Bahia tem a chance de finalizar, pintinha pro lado, pintinha pro outro, e não consegue a finalização. O Cruzeiro é mais assertivo no ataque, e dessa vez o Léo Vieira trabalhou bem, segue 1-1 aqui na Arena Fonte Nova, Bahia, Cruzeiro.
0: E o lance do Jean Lucas, a arbitragem já mandou seguir, né? O lance foi dentro da área, ficou reclamando camisa meia dúzia. Bola ficando pra equipe do Bahia. Às vezes o Bahia ataca e não acaba a jogada, né, Leone?
4: Exatamente. É um sintoma antigo que acaba acontecendo novamente numa partida como essa. Uma partida grande, onde o Bahia conseguiu iniciar vencendo com o gol do Luciano Juba. Vacilou, tomou o gol do Cauã. Agora, você precisa terminar a jogada de finalização. Você vê como a equipe se sentiu abatida agora. Agora o David Duarte tentou virar uma bola pro Eric Puga. Ele se perdeu pela linha de fundo.
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0: Sem nem se foi falta, viu? Ainda teve cartão pro Everaldo aí, viu, Brenner?
3: É, tem que ver também se ele deixou o braço, tá? O Everaldo chegou com muita vontade do lance. Pra mim foi falta. Mas, se duvidar esse lance pode ser até revisado, Fabrício.
0: É, força excessiva, né? E o jogador do Cruzeiro tá no chão, viu? E aí um cenário que era completamente favorável fica agora tenso, Caio. 48,5.
4: Está equilibrado demais psicologicamente. Tem tido uma dificuldade muito grande. Então, o Bahia sofreu o gol. Severaldo.
0: Volta aí, Caio. Repita o que você falou. Caio, vá. De novo, agora vai. Quer ver?
4: Quando o Bahia sofreu o gol, acabou tendo uma baixa psicológica muito grande. E isso acabou
7: fazendo com que a equipe do Cruzeiro crescesse. E a partir desse crescimento, culminou nesse lance, né? Onde o Everaldo acaba tomando o cartão amarelo. Os jogadores do Cruzeiro, inclusive, fizeram, se acenaram, né, com as mãos para mostrar que o lance era o lance mais pesado. O Bahia que sentiu demasiadamente o gol.
0: Complicado, o jogo tá parado ali, você conferindo tudo na Rádio Sociedade, jogo parado nesse momento, lance provavelmente sendo revisado, o jogador do Cruzeiro quer revisão, viu? E do jeito que ele insiste, né? Provavelmente sentiu de fato algum golpe ali na entrada do Everaldo. Jogo tá parado e a arena fica naquela tensão, viu, Trovão?
3: Fica assim naquela tensão, Fabrício. Inclusive, já chegamos aos acréscimos finais, né? Aos 50 minutos. Mas o lance segue ali parado, porque o jogador do Cruzeiro segue recebendo atendimento. E também os jogadores do Cruzeiro pedem para o Rodrigo José Pereira de Lima faça a checagem ali na cabine do VAR. Mas até o momento ele não foi chamado. Não sei se há conversas ali. Deve acontecer alguma conversa ali. Mas até o momento não foi checar o lance.
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0: 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Mais cedo, Vitória empatou com o Fluminense em 2-2. É o Brasileirão pegando fogo. E você aqui na maior e melhor do Norte, Nordeste Fabrício. Do Brasil. Bom dia, Brasil. Na mesa de efeito, Genivaldo Novaes. No rack tem Anderson Souza aqui. Nas carrapetas, no estádio, tem José Carlos Paiacan. Tem Thiago Reis no YouTube. 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Falou, Trovão.
3: Mais dois de acréscimo.
0: Vamos então até 52, né? A gente já passou da casa de 51. Mais um minutinho aí, viu? Ó, o lançamento do Lucas Romero e ficou de bobeira a zaga do Bahia. Se deslocou por ali o Vidia Real. Bola ficando pro Gerson. Laser Vidia Real deixou pro Gerson. Lucas Romero por dentro pra Gerson. Ele tem muitas soluções. Cadê a zaga do Bahia? A Cefedo sempre com boas leituras. Tira mais uma. Bola ficou, brigou a Cefeiro, tirou mais um. O Neyser brigou também por ali, Luciano Juba de cabeça cortou. O árbitro olha pro cronômetro, tem nada de acabar. E o Bahia pode tentar encaixar o contra-ataque. Jean Lucas tem três em cima dele, perdeu a bola. Jean Lucas, olha o Gerson, tem que tirar o chute do Gerson. Pra fora! Tem que tirar o chute do Gerson, é muita capacidade. Passou igual um foguete ao lado do gol do Léo Vieira, viu, Brenner?
3: É, um jogador que não vai bem há muito tempo e tem muito preciosismo em campo, né? Jean Lucas perdeu a bola no possível contra-ataque. O Gerson finaliza bem de fora da área. Infelizmente a bola foi para fora. Segue 1-1 na Fonte Nova.
0: Vai terminar o primeiro tempo na Arena Fonte Nova em Salvador. O Bahia vai empatando com o Cruzeiro em 1-1. Torcedor quer mais. O Bahia venceu o jogo numa bobeiraça. Acabou sofrendo empate. Luciano Juba de pênalti fez 1-0. Calma Moraes acabou empatando para a equipe do Cruzeiro. Quando termina o primeiro tempo na Arena Fonte Nova,
8: Bahia!
0: Torcedor aplaude, vai, os aplausos agora tomam conta de uma maneira mais efusiva, mas é o torcedor ressabiado até mesmo sem saber se gostou ou não do primeiro tempo, viu, Brenner?
3: Pois é, Fabrício, foi um misto de vaias com aplausos e os jogadores do banco, antes mesmo, acredito que logo depois do empate do Cruzeiro, já estavam aqui no aquecimento. Não sei se o Rogério Ceni vai fazer alguma alteração logo na volta do jogo, o que é muito difícil, né? O Rogério só faz isso quando o Bahia tá atrás do placar, mas de fato o torcedor ficou na bronca e uma parte aplaudiu, porque o jogo que era todo do Bahia acabou tendo uma reviravolta, mas felizmente acabou o primeiro tempo 1-1 na Fonte Nova.
0: Fim de papo no primeiro tempo, 1 para o Bahia, Luciano Juba de pênalti aos 26 minutos, 1 para o Cruzeiro, Cauã Moraes, vacilo da zaga do Bahia, vai. Aos 41, tá tudo igual na arena, mas tem todo o segundo tempo pela frente, torcedor acredita, a gente também. Bora Bahia! Bom, vem ele para analisar, comentar, na sequência tem Gabriel De Luca, depois tem intervalo, depois a gente volta pro segundo tempo, coloca a vinheta dele aqui na Sociedade, o catedrático, comentário, tem classe, tem nome. Por que terminou o primeiro tempo, Bahia 1, Cruzeiro 1, Leone?
7: Vou primeiro me apoderar das palavras do Brenner Menezes, que citou muito bem que o jogo que era todo do Bahia parou de ser. Por quê? O jogo ele inicia com o Bahia com dificuldade na construção, mas com uma janela de fragilidade do Cruzeiro que estava muito aberta. E qual era essa janela de fragilidade? O Cruzeiro era competente marcando os jogadores de meio campo do Bahia. O Lucas Romero perseguia o Everton Ribeiro e o Eric era marcado de perto pelo Matheus Pereira. Eu fecho esses dois jogadores até para que a construção do Bahia não aconteça. Na base, David Duarte com Ramos Mingo, pelo lado direito o Acevedo, essa bola circulava e qual era a ideia do Bahia? Invertia o mais rápido possível para que o Eric Pulga conseguisse ter embates no 1x1 com o lateral esquerdo hoje do Cruzeiro, que é o Cauã Moraes. E o Eric Pulga ao lado do Everton Ribeiro foram muito bem, muito conscientes das jogadas. Era um Bahia que conseguia fazer com que o Cruzeiro tivesse dificuldade. Bahia que no início subiu a marcação, marcou num 4-1-3-2. Essa bola circulava para o lado do Cauã Moraes. Quando a bola chegava nesse setor, o Everton Ribeiro balançava para tirar esse conforto, mas o Cruzeiro gerou vantagem em algumas saídas de bola, porque tem muita qualidade. Matheus Henrique também perseguiu de perto o Jean Lucas, que fez uma primeira etapa bem abaixo.
4: E na frente, jogadores do Cruzeiro, o Sinisterra e o Villarreal se movimentavam muito. Era o Cruzeiro que aproveitava os erros do Bahia, recuperava essa bola, contra-ataque. Mas o Bahia, de tanto insistir e de tanto ter competência o suficiente para aproveitar essa vulnerabilidade da Raposa, numa boa jogada do Eric Pulga, ele dá um drible da vaca, sai na frente do Cauã Moraes, cruza para trás, o William José é derrubado pelo Fabrício Bruno. Fabrício Bruno recebe o cartão amarelo e o árbitro José Pereira de Lima acaba marcando a penalidade. Luciano Juba vai para a bola, já fazia uma boa partida, bateu muito bem no canto, Otávio nem conseguiu chegar. Só que o Bahia está enfrentando o Cruzeiro. Uma coisa é o posicionamento do Cruzeiro na tabela, outra coisa é o que o Cruzeiro pode fazer. E o Cruzeiro, tecnicamente, tem bons valores. O Matheus Pereira conseguiu flutuar bastante, o jogador participa muito das jogadas, pelo lado direito também. O Fagner foi muito bem marcando o Sanabria, mas o Sanabria conseguiu ter algumas escapadas no contra-ataque, na velocidade. Só que o Bahia acabou tendo uma baixa, principalmente no comportamento defensivo. Quando o Bahia se organizava na fase defensiva, era um 4-5-1, só que não tinha pressão. A marcação não foi adequada. O Cruzeiro circulava a bola tranquilo com o Jonathan Jesus, com o Fabrício Bruno. Isso fazia com que a bola chegasse, por exemplo, no Fagner pelo lado direito. Essas jogadas aconteciam. O Cruzeiro atacou muito por esse setor. Atacou bastante. O Gerson teve chance. O próprio Matheus Pereira também gerou chance. O Sinisterra teve oportunidade. O Villarreal, que foi muito bem, participando bastante, com muita movimentação colombiana, começou a dificultar o Bahia. E o Bahia num apagão, o Bahia mais uma vez desconcentrado. O Villarreal recebe a bola por dentro, toca no Cauã Moraes empata a partida aos 42 minutos. E foi um Bahia que simplesmente sentiu o gol demais, não conseguiu ter a mesma atuação. E o Bahia mais uma vez, que até teve mais posse de bola, e a posse na primeira etapa, ela foi muito equilibrada. Chegou um momento que o Bahia tinha 52-48, mas terminou a primeira etapa 50% para cada um no percentual de posse de bola. Foi um jogo muito corrido, um jogo onde o Bahia não colocou a bola no chão o suficiente para comandar as ações dentro de campo. Ficou um jogo de correria, e esse jogo de correria, com as características que o Bahia tem em relação aos seus jogadores e a característica que o Cruzeiro tem, favorece o Cruzeiro. Porque o Gerson, por exemplo, o Matheus Pereira, o Matheus Henrique, o Sinisterra, o Neyser, Villarreal, são jogadores que entraram em campo hoje para justamente aproveitar os erros do Bahia e puxar o contra-ataque. O Bahia sofreu o gol aos 42 minutos, apagou. E foi bom que o primeiro tempo terminasse, porque o Bahia já estava embicando em relação ao nível de atuação. E outra, não adianta ter a posse, não adianta se organizar no campo do adversário se eu não finalizo no gol, se eu não faço o Otávio trabalhar com constância. 1-1 está de bom tamanho pelo que foi a partida. Mas o Cruzeiro, se tivesse um pouco mais de capricho, poderia ter complicado muito mais a vida do Bahia. Para a segunda etapa, mudar o comportamento. O torcedor, que saiu irritadíssimo dessa primeira etapa, inclusive vaiando, reclamando, já não está muito feliz com a equipe, se irritou bastante, e se irritou com razão, porque viu que o Bahia tinha condições de vencer a partida, construiu inclusive um resultado mais elástico, e não construiu. E o Jean Lucas bem abaixo. Não parece aquele Jean Lucas que foi convocado para a seleção, que é um dos pilares técnicos do Bahia. O Jean Lucas bem, tenho a certeza que o Bahia vai ter bons acréscimos em nível de atuação. Por enquanto, 1-1 de Luca, um jogo que tem muito ainda para acontecer.
2: Valeu então, esse é Caio Leone, o Carecone, rapaz, dando aí a visão dele pro jogo. Eu quero saber a sua, viu? Eu quero saber a sua. E você manda aqui no WhatsApp mais estourado da Rádio Baiana.
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2: Pode mandar, pode soltar o coração, só venha na paz, venha sem xingamentos, mas venha trazendo essa sensação que o Bahia te deu aí nessa primeira, esse primeiro tempo, torcedor tricolor. Eu vou ali, agora são 10 em ponto em Salvador, Bahia. Eu vou ali e volto já. Tô esperando você, hein? Fica com a gente.
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5: 10:06. Isso mesmo, a nossa jornada esportiva já tá de volta. Cruzeiro e Bahia, Cruzeiro e Bahia, 1-1 na Arena Fonte Nova, tudo igual. Um jogo que começou com esse gol aí do Bahia, que veio dessa jogadaça do Eric Puga, viu? Mas aí quem sofreu o pênalti foi o William José, e aí o Luciano Juba converteu ele, que é artilheiro do Bahia. Sétimo gol do Juba, já pela frente do Bahia, à frente do esquadrão. E aí depois, enfim, o Cruzeiro diminuiu esse lance. Mas eu quero saber de você, torcedor, eu quero saber do seu coração tricolor. Como é que tá aí essa ansiedade, essa expectativa pro segundo tempo? Acredita que o Bahia vai chegar? Vai finalmente aí, será? Garantir esses três pontos? Será, seu Genivaldo? Vamos saber se a galera tá ansiosa ou não tá? Chega mais, torcedor, boa noite.
6: 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Fala, aqui quem fala, torcedor.
7: Fala ali, espinhando diretamente do Ceador Simões. Rapaz, a gente fica irritado por isso. Todo time Flamengo, Fluminense, Cruzeiro aí, o jogador chuta pro gol. Só o Bahia que vem, quando chega perto do gol, não chuta pro gol.
5: Ele chateado que o Bahia não chuta gol, e esse é um grande problema do Bahia, realmente, fazer esses chutes, as finalizações e a qualidade dessas finalizações também, né? Mas quem sabe nesse segundo tempo o Bahia melhora isso aí, desenvolve um pouquinho mais ali no trecho final do campo. Chega mais, torcedor, fica à vontade, fala aí como é que tá, meu irmão, esse coração.
8: Boa noite, bancada da Rádio Sociedade.
5: Boa, meu amigo.
8: Birajara, torcedor aí, Bira? Do Bahia, tô aqui no campo de Buracica. Tá, esse retado. Jogador que tirou o William José do jogo era pra ser expulso. E se o Bahia
5: feio mesmo, viu?
8: Continuar com essa zaga aí, o Bahia não vai pra lugar nenhum. Vai sair do G6.
5: É isso mesmo, e falando em posição, por exemplo, agora o Bahia tá na sexta posição com 23 pontos, mas a vitória levaria o Bahia à quarta colocação com 25 pontos, e isso, claro, lembrando sempre, é importante lembrar, com um jogo a menos, e o jogo é contra a Chapecoense em casa, então é complicado mesmo. E ó, concordo com você, aquele lance eu vi aqui durante o intervalo, o lance foi violento, eu acho que poderia caber sim uma expulsão no o jogador que fez a falta no William do José, que na verdade fez o pênalti, né? Mas vamos continuar aqui ouvindo o torcedor Sociedade, o torcedor do esquadrão que tá chegando aqui no nosso zap. Fala, torcedor!
9: Aqui é Marcelo do Pau da Lima.
5: Fala, Marcelo!
9: O Bahia vai dar 3-1.
5: Isso aí, cara.
9: O Bahia vai fazer mais dois gols. Sim, aí, né? Nesse Cruzeiro. Bahia 3, Cruzeiro 1.
5: Fechou, então a gente tá ligadinho aqui, a gente vai escutar ainda mais golaço, golaço, golaço lá do nosso amigo Fabrício Cunha. Com certeza o Bahia vai virar esse jogo. Alô pra Jesus Maia, ele que tá ligadinho lá de Mossoró, lá no Rio Grande do Norte, mandando o alô dele ligadinho no nosso aplicativo Sociedade Play. Chega mais, Ney Rodrigues. Fala, torcedor, fica à vontade.
10: Bancada da Rádio Sociedade, boa noite.
5: E alguém aí,
10: pede a Rogério Ceni aí, pelo amor de Deus.
5: Como é?
10: A colocar a Acevedo no meio, tirar Jean Lucas e colocar um lateral aí no lugar de Acevedo, senão o negócio vai ficar ruim, viu?
11: É mesmo, o Azevedo, o Acevedo fez tantos lances importantes aí nesse primeiro tempo, salvou inclusive o Bahia, mostrou a garra o tempo todo correndo de um lado pro outro, mas tá aí a opinião do torcedor, querendo dar a dica dele pro Rogério Ceni. Tô falando, o Gilson tá aqui falando com a gente também. Boa noite, bancada. O Bahia precisa de um treinador pra dar uma levantada nesse time. O Rogério já provou que é fraco, rapaz, o torcedor do Bahia, pra... Eu não sei o que o Rogério Ceni vai precisar fazer pra se resolver com essa torcida do Bahia, eu sei que tá complicado, viu? Chega aqui agora, Rai Gomes, boa noite, torcedor, fala, fica à vontade.
12: Olá, amigos da bancada da Sociedade da Bahia.
11: E aí?
12: Eu sou o Raí, eu sou de Salvador, porém moro aqui em Fortaleza e não concordo totalmente com o comentarista que comentou aí agora.
11: Olha aí.
12: Porque a arbitragem, ela deixou de marcar muitas faltas para o Bahia, invertendo faltas e dando só falta para o Cruzeiro. Sei que o Bahia precisa melhorar, mas a arbitragem também precisa melhorar e muito.
11: Com certeza, não só para esse jogo, mas para todo o nosso campeonato aí, a arbitragem sempre criticada, mas valeu, muito obrigado pela sua opinião aqui, é isso aí, a gente sempre tem que discordar, tem que concordar, o que é importante é que você, ouvinte da Rádio Sociedade, sempre vai ter espaço aqui. Eu vou voltar lá pra Arena Fonte Nova, porque os times já estão em campo, já tem inclusive alteração no Bahia, o nosso repórter, o Trovão Brenner Menezes, deve atualizar aí a qualquer momento, mas eu vou voltar com o nosso narrador, o narrador do golaço, chega mais, Fabrício Cunha!
13: Manda pra mim que eu mato no peito, boto no chão, vai começar o segundo tempo e tem mudança, né? Mexe na bola o Cruzeiro. Começa o segundo tempo na Arena Fonte Nova em Salvador.
14: Fonte Nova, Bahia,
13: Cruzeiro. Manda pra mim que eu mato no peito, boto no chão e vou com um tricolor de aço intenso, vibrante em cima do lance, do jeito que a galera gosta. Você estará
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13: a
11: sociedade.
13: Vamos ver a informação, Brenner.
15: O Kenji no Cruzeiro entrou número 70 no lugar do 8, Matheus Henrique. No Bahia, mais uma mudança. Entrou 7, Ademir, no lugar do 23, Sanabria.
13: Tá aí, viu, as mudanças no Bahia e também no time do Cruzeiro, viu? Repete aí, Brenão.
15: Entrou o 70, o Kenji, no lugar do 8, Matheus Henrique. E no Bahia entrou Ademir, número 7, no lugar do 23, Sanabria.
13: É, rapaz, Ademir no jogo, viu? E do outro lado, o Kenji entrando na partida. Quer esperar a falta ou quer falar, Caio?
16: Não, na realidade ele coloca o Kenji, ele tira o meio campista e coloca um meia ponta, né? Pra jogar como extremo mesmo, o Kenji, que é da divisão de base, pra que ele consiga aproveitar esse lado do Puga. O Puga tá muito vulnerável.
13: Mas a base joga, né?
16: Exato.
13: Lá joga, né?
16: Joga.
13: Aqui não, né?
16: Nem sempre.
13: O Kenji tá no jogo pra resolver uma partida importante fora de casa.
16: Quem?
13: Kenji, é o cara da base, aqui os Deus da vida não jogam, lá vai Matheus Pereira, jogada ensaiada, Léo Vieira salvou, gol!
14: Cruzeiro!
13: E a arbitragem tá anulando o gol por impedimento, hein? Eu tive a impressão que a galera tava impedindo assim, mas no primeiro esperou o VAR confirmou, né? Mas agora ele confirma que estava impedido. Ufa, Brenner!
17: Ai, meu Deus!
15: Ufa, Fabrício, mas a defesa do Bahia hoje não faz uma boa partida, isso está claro. Mas o Kenji acabou entrando ali, um bate-rebate na grande área, finalizaram pro gol, lá vem o Bahia.
13: Que passe pro Pulga, matou bonito, vem Bahia, Jean Lucas pedindo, Pulga encarou a marcação, levou todo mundo sozinho, botou na frente, queria falta, a arbitragem entendeu que foi na bola, o Pulga reclama pra caramba. O Rodrigo, árbitro da partida, acabou mandando seguir. E a bola ficou ali pro jogador camisa 70, que é o Kenji. Vai tentar sair o Cruzeiro pela esquerda. Cruzeiro tenta atacar. Bola ficando pra equipe do Cruzeiro, campo de ataque. Kenji tentou. E o Bahia já tomava o segundo gol. Que bom que a galera tava impedida, viu, Caio?
16: O sistema defensivo do Bahia não tá bem, né? A linha defensiva, ela ficou parada. Jogadores do Cruzeiro ficaram tranquilos pra fazer a jogada. A sorte do Bahia é que estava em impedimento. Mas falando sobre a substituição, ele passa o Eric Pulga para o lado esquerdo. O Eric Pulga jogou do lado direito o tempo inteiro para sobrecarregar o Cauã Moraes. E ele passa o Ademir para o lado direito para continuar forçando a mesma jogada. O Ademir, lembrando, puxa bastante para o fundo com a perna esquerda para fazer com que o Bahia consiga ser um pouco mais agressivo nessa segunda etapa. Lembrando que a primeira etapa terminou da seguinte forma: foram 12 finalizações do Cruzeiro e 3 do Bahia.
13: Caramba!
16: 1 a 1. Os dois tiveram apenas uma grande chance, mas o Cruzeiro tem terminado as jogadas de finalização. Não dá oportunidade, por exemplo, para o Bahia recuperar a bola e puxar o contra-ataque. Foi por isso que o Bahia sofreu tanto na transição defensiva. O Bahia precisa se organizar, criar e finalizar a jogada, fazer o goleiro Otávio trabalhar, coisa que não aconteceu durante a primeira etapa com constância.
13: O Eric Pulga sentindo bastante, hein, Brenner?
15: Sentindo bastante ali a perna esquerda, se levantou agora naquele lance de ataque. Eu não achei falta, mas acabou ali que na sequência do lance o Pulga acabou sentindo, vai se levantando. Até então, tudo tranquilo, parece que vai voltar pro jogo.
13: Tudo tranquilo, né? Vai voltar pro jogo aí o Eric Pulga, mas tá ali mancando, viu, Caio?
16: Tá mancando, mas eu tô com o Brenner. O Gerson, ele vem por trás, inteligente, mais forte fisicamente, tira a bola do Pulga, foi um ótimo desarme. O Pulga, que ele driblou o primeiro, driblou o segundo, clareou a jogada, não finalizou. Aí vem o Gerson, muito forte, e acaba recuperando a bola.
13: Fica com ela a equipe do Bahia, tentou sair ali o tricolor, recuperação do Cruzeiro, campo de ataque, Gerson trabalha, tocou mais atrás, Fabrício Bruno cometeu o pênalti em cima do William José, para muita gente ele deveria ter sido expulso. Olha o Fagner, deu um bom chute, tocou na direita, bola ficou no garoto Kenji, vai fazer o cruzamento no segundo pau, bem o Ademir para fazer o corte. Jogadores do Bahia queriam ali a infração, o Cruzeiro mandou seguir, o árbitro mandou seguir e depois, o chute, que é isso, rapaz? E ele deu falta do jogador do Bahia, foi...
15: Iniciado
13: ali o Ademir, viu?
15: O Ademir acabou puxando, né? E o Pulga já voltou pra campo.
13: E o Pulga em campo, a gente vai ficar de olho se o camisa 16 do Bahia vai permanecer, porque ele já tá mancando ali o jogador tricolor. E a falta do Ademir, né? O Everton vai lá reclamar. O Everton reclamando dos critérios do árbitro da partida. São 5 minutos do segundo tempo. O Cruzeiro tem falta. A impressão que eu tive foi que o Ademir foi mais esperto, né? Aí depois os dois estiveram entreveiro ali e o árbitro escolheu a falta do Ademir. Vamos ver essa falta do Cruzeiro. Preocupação é grande, tem que tomar cuidado na defesa do Bahia. Matheus Pereira passou por todo mundo. Tira, Juba, essa bola vai sair do outro lado. Rapaz, o Sinisterra tava sozinho. Que batida na bola do Matheus Pereira, viu, Brenner?
15: Qualquer bola na área de defesa do Bahia, Deus nos acuda, pelo menos nesse jogo. Matheus Pereira cobrou bem. Se alguém desvia, Fabrício, poderia ser o segundo gol do Cruzeiro. Cruzeiro com a bola, lateral no setor de ataque, Fagner com a bola.
13: Fagner com a bola, lateral para a equipe do Cruzeiro. Vamos chegando a 6 minutos do segundo tempo. Cruzeiro com a bola, Fagner meteu para dentro da área. Quem é que sobe? Mingo brigou, a bola sobrou. Acevedo cortou mais uma. Quase essa bola conectou no contra-ataque do Pulga. Ô, Everton Ribeiro, isso não é hora de pisar na bola não, capitão. Ô maestro, aí também não. Olha o Cruzeiro, vacilou, entrou pra fazer pra fora. O Everton pisa numa bola que tinham dois jogadores do Bahia livres. Iam ficar dois contra o goleiro. E o Everton se atrapalhou, quase que inadmissível, viu, Brenner?
15: Pois é, Fabrício, a gente nunca espera isso do Everton Ribeiro, mas... Veja como é fácil entrar na área defensiva do Bahia. Muito fácil. Jogadores do Cruzeiro trocam dois passes, já estão cara a cara com o Léo Vieira. Lá vem o Bahia com a bola, segue 1-1 na Fonte Nova.
13: Rapaz, o Everton deu mole demais, velho. Mas vamos lá, capitão. Você é o melhor. Pontou na direita. Boa, Everton Ribeiro. Pra Ademir. Ademir no mano a mano. Vamos lá, Ademir. Tentando recuperar sua confiança. Boa jogadaça do Ademir. Ele fundo, cruzamento pra trás, buscando Everaldo. Chegou de qualquer maneira pra cortar na defesa da equipe do Cruzeiro. Vai brigar pela bola, Cefedo. Everton Ribeiro brigando também por ali. Olha o Sinisterra, jogadaça, ficaram dois jogadores do Bahia para trás. E ele meteu essa bola na frente para o Kendi, vai tentar o lance. Lá vem Cruzeiro, batida do Gerson para a defesa do Léo Vieira. 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
13: E o Cruzeiro no ataque, a bola ficando, brigou Pulga, brigou Everton também, sobrou na frente, Sinisterra, tocou Kenji na esquerda, entrou bem o Kenji, viu? Bola ficando ali com o Lucas Romero. Kenji pedindo mais atrás, recebeu 70 da equipe do Cruzeiro, movimentação do Gerson por dentro, Matheus Pereira também, na direita tem Fagner. Gerson vai ficar com ela. Tentativa de jogada. O time do Cruzeiro tenta achar o espaço. Torcedor Vaia. Quer que o Bahia empregue mais energia para tomar essa bola. Gerson com ela. Faz o domínio. Perna esquerda. Ele reclama. Queria o Fagner mais à frente. Bola ficando pro Fabrício Bruno. Na esquerda, Jonathan Jesus. Mais à frente, Lucas Romero. Faz o domínio, capitão da equipe do Cruzeiro. Tem mais à sua frente o Sinisterra. Se movimenta também o jogador, que é o Vidia Real. Bola ficando pro Gerson. Gerson por dentro. Faz o lançamento na direita. Fagner matou no peito, botou no chão. Marcação do Pulga pra cima dele. Kenji com ela. Gerson tenta achar o espaço. Tem muita qualidade. O camisa 11 no Cruzeiro. Olha a jogada do Kenji. Tocou. Bola ficando ali pro jogador, que é o Fagner. Fagner pra Gerson. O Bahia não consegue apertar. O Cruzeiro vai achando espaço. Matheus Pereira saiu de dois. Pra Gerson. Invadiu a área. Cruzamento. Chegou Juba pra fazer o corte. O Cruzeiro aluga o campo do Bahia, viu, Brenner?
15: É, e com vários passes. Pois é, Genivaldo. Com vários passes do lado pro outro. Toques rápidos. Vai chegando o Cruzeiro pelo lado direito. E agora consegue mais um escanteio. Setor direito de ataque. A bola vai chuveirar na área tricolor, Fabrício.
13: 9:30, segundo tempo. Um para o Bahia, um para o Cruzeiro. O Bahia faz um partidaço e de repente começou a ceder. E o Cruzeiro nesse momento vive um momento... Viva uma situação mais positiva, né? Vamos chegando a quase 10 minutos, lá vai Cruzeiro, cobrança do Fagner, quem sobe? Subiu bem a zaga do time do Bahia, chegou por ali o volante Eric para ajudar. Pulga brigou pela bola, Gerson ganhou, tem que tirar o chute, ele chuta muito bem. Abriu na direita, Fagner tentou o cruzamento, Léo Vieira ficou no meio do caminho, o ACF não fez o corte. Quem sabe o contra-ataque, vamos lá, Ademir. Matheus Pereira, hein, brigou muito pela bola para cortar e o Ademir ficou sentindo, hein? E o Matheus levanta os braços como quem admite que acabou pegando o Ademir. Pro árbitro, nada. Tá valendo tudo. Vem comigo, torcedor. Cruza os dedos. Vamos torcer. Vem junto e vamos girando o tempo de jogo.
14: Fonte Nova.
13: Na Arena Fonte Nova em Salvador. 10 minutos e meio do... E no placar tá lá,
14: Bahia.
13: Um Luciano Juba,
14: Cruzeiro,
13: também um Cauã Moraes. A hora certa, 10 horas 22 minutos em Salvador, a mais linda capital entre as capitais do Brasil.
16: Será?
18: E hoje no Couto Pereira, Curitiba Internacional empataram em 2-2 pela 15ª rodada do Brasileirão.
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13: Manda pra mim que eu mato no peito, boto no chão e já troco figurinhas com Caio Leone. 11 minutos, parece que o segundo tempo tá mais complicado do que tava o primeiro, viu, minha dupla?
16: Cruzeiro é melhor. Cruzeiro iniciou a segunda etapa melhor, domina a partida, cria as principais chances, marca bem o Bahia. E tem jogadores que melhoraram o seu nível de atuação em relação à primeira etapa. Matheus Pereira, que já tava bem, melhorou. O Vidia Real, o Sinisterra, o Gerson tá cada vez mais presente no campo ofensivo para criar situações, para chutar de longa distância. É um Cruzeiro que marca muito bem, que encaixota o Bahia. E o Bahia parece que fisicamente sente. O Everton Ribeiro teve uma baixa agora física muito grande. Então você olha para o campo e tenta entender quem é que vai decidir. E o Bahia parece não mostrar isso até aqui. Essa é a dificuldade da partida. O Cruzeiro é uma equipe mais equilibrada, marca melhor, inclusive sobe a marcação. Sufoca o Bahia. O Bahia parece que está longe de Salvador.
13: Agradecer a quase 5 mil telas que estão com a gente no youtube.com/ Rádio Sociedade da Bahia. Por aqui, Alexandra, também o Aécio, moradores da Joana Angélica, também com a gente, o Cláudio Adriano. Um abraço ao Adenilson, Gilson Santos, o Reinan, também o Wagner Vaguinho, José Gomes, Ismael Barbosa, Juvencio Estrela, o ex Bonafides. É muita gente bacana, todo mundo no youtube.com/ Rádio Sociedade. Alô, Roque Alves, alô, Jung, alô, Humberto Azevedo. Alô, Genival Damasceno, Aguinaldo Batista, também o Cláudio Adriano, todo mundo ligado, senta o dedo no like, vem com a gente. Ah, galera, nem 1000 likes ainda, hein? Vamos pra 1500 logo aí, tá todo mundo aí já, vai. Senta o dedo no like, vem com a gente, vem pra Super Live, a super transmissão de por enquanto um para o Bahia, um também para a equipe do Cruzeiro. A Cefedo pela direita, bola ficando pro jogador que é o Ademir. Ademir tenta a jogada, pode abrir essa bola mais atrás com o Mingo. Foi meio na fogueira, o Mingo foi bem, fez a tabela bonita ali com o jogador que é o Luciano Juba, que tá por dentro. Luciano Juba ficando por dentro, e quem pega essa bola, o Eric Pulga, que fez grande jogada no gol do Bahia. Boa jogada do Pulga, escanteio, ele inflama a torcida vai com ele, Brenner.
15: Pois é, a jogada de ataque do Bahia pelo lado esquerdo, o Pulga tentou cruzamento, parou na defesa, Wagner e Cauã também aqui, a bola, escanteio, setor esquerdo de ataque, Luciano Juba na bola e a torcida vem junto.
13: Torcida vai junto, torcedor quer o gol, vamos lá Bahia. Vamos ver essa cobrança, vamos lá, tricolor, quem sabe agora Luciano Juba na cobrança, o Bahia em busca do gol na Arena Fonte Nova, vamos lá Bahia, no capricho, vai Juba. Dentro da área tem Eric, tem Mingo, tem David Duarte, são ótimos cabeceadores e também com boa estatura. Luciano Juba no capricho, capricha Juba, partiu Juba, cruzamento, bola no miolo de zaga, tirou a zaga da equipe do Cruzeiro, insiste o Bahia, Ademir com espaço, vai fazer a área mais uma vez, buscou para Mingo, rolou para trás, ganhou, Everton bateu, travado pela marcação, insiste o Bahia na esquerda para Juba, Juba para Pulga, no mano a mano, como gosta o Pulga, ciscou para lá, para cá, tentou espaço, ficou difícil, mesmo assim ele tentou a jogada, rodou para dentro, rodou igual o peão, o Pulga deveria ter aberto essa bola na esquerda com Juba. E depois ficou o Everton cansado no mano a mano com o Neyzer Vídeo Real. Mas foi bem demais o capitão Everton, viu? E o cansaço é nítido, né? E aí depois ele acabou perdendo bola. Cefedo chegou de qualquer maneira pra cortar. O Everton tá revoltado com a arbitragem, viu, Brenner?
15: Pois é, porque foi falta, né, Fabrício? Mais uma e ele não marcou. Lá vem Rodrigo Nestor.
13: É porque o cara puxou o Everton, né? Assim, foi falta, velho.
16: Não, um pique, né? Inclusive, correndo com o Vídeo Real. Tem pelo menos uns 15 anos a menos do que o Everton Ribeiro. Agora, o que chama a atenção é que o Bahia entrou num jogo que não é próprio para sua característica. O Bahia começou a correr com o Cruzeiro. Não é um jogo que o Bahia vai conseguir ter sucesso, porque o Cruzeiro tem jogadores que tem mais característica para isso. O Everton Ribeiro está cansado porque precisou o tempo inteiro marcar, o tempo inteiro subir a marcação, então isso dificultou muito. O Bahia precisa ter um pouco mais de tranquilidade, valorizar mais a posse para chegar no gol do Cruzeiro com o seu DNA. Esse jogo de idas e vindas, de muito contra-ataque, dificulta muito o Bahia.
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13: É, rapaz, e mudou. Alteração no Bahia, né, Brenner?
15: Pois é, tem também no Cruzeiro o Caio Jorge, 19, entra no lugar do Neyzer, 22. E a terceira mudança no Bahia entra Rodrigo Nestor, número 11, sai Everton Ribeiro, número 10.
13: Meu irmão, cenário dramático, viu? Simplesmente o artilheiro do Brasil ano passado vai entrar agora na reta final do jogo, descansado, pegando essa zaga do Bahia aqui, pelo amor de Deus, hoje, viu? E no Bahia, Nestor, aí fica uma pergunta que Caio tem feito ultimamente, fica ali martelando em minha cabeça. Quem vai decidir? Caio Leone.
16: Difícil, né? Porque o jogo de futebol, o pá para cartão amarelo, hein?
13: Tem que dar, cara. Essa daí foi demais, viu, velho? O antijogo total, ô Brenner!
15: Cartão amarelo pro Cauã Moraes, que puxou ali o Ademir, que partiu em contra-ataque, falta marcada e já cobrada.
13: Já cobrado, Bahia tem pressa, quer ganhar o jogo. O torcedor também tá ávido por esse triunfo. Tricolor, Bahia já não vence há algum tempo. Fica com ela o Bahia. Que bolaço no David Duarte. Tocou. Boa bola, Rodrigo Nestor. Tentou por dentro. A primeira dele tentava achar o intocável Jean Lucas, né? Porque se vai até amanhã aí, o Jean Lucas não sai do jogo, meu.
16: E é mais uma partida que o Jean Lucas não consegue render, tá bem abaixo.
15: Desfilando em campo.
16: Exato, assim, com bola, sem bola, tem tido dificuldade. Hoje o Jean Lucas é um ponto de desequilíbrio para o Sport Clube Bahia. Está desequilibrando, inclusive, a qualidade da marcação, a qualidade ofensiva do tricolor. E agora o Cruzeiro com o Caio Jorge, né, tem um ataque cada vez mais móvel. O garoto, né, Kaique Kenji, entrou muito bem,
20: bem
16: para confrontar o Juba, principalmente quando o Juba está por dentro. O Cruzeiro recupera essa bola, já tenta ligar no garoto para aproveitar esse espaço que acaba ficando muito exposto. E é um Bahia que está vivendo de bola longa, de bola longa, de bola longa. Isso só faz com que o Cruzeiro tenha mais tranquilidade e faça o seu jogo. O momento para o Bahia é um momento muito negativo.
20: Aí o Kenji pode bater chapa ali com o melhor lateral do Brasil e o Cauê Furquino pode bater chapa com o Cauã Moraes, né?
16: É, porque assim, existe uma diferença entre lançar e bancar. O Arthur Jorge está bancando o Kaique Kenji. O Rogério Ceni lançou o Cauê Furquino, mas não está bancando.
20: É, para depois dizer que lançou, igual ele fez com o Beraldo no São Paulo. Jogou uma partida com o Ceni, 300 com o Dorival.
15: E aí ele prefere colocar um jogador que não vem bem há muito tempo, né? Que é o Ademir.
20: Pois é. O Beraldo lá só não vai para a Copa porque machucou. Se não, tava na lista do Ancelotti. E com o Rogério, tem que maturar, tem que não sei o quê. O Dorival pegou, meteu no time titular e foi bater Europa rapidinho. Fica com ela a equipe do Cruzeiro. Fabrício Bruno recebe a bola, ficando para a equipe do Cruzeiro. Ali o Jonathan Jesus, devolução no Fabrício Bruno. Cruzeiro ocupa o campo de ataque. O Bahia nesse momento com as linhas mais baixas. A bola ficando para o Fagner. No meio tem Lucas Romero. Lucas Romero, que de capitão brucutu não tem nada, né? O Lucas Romero tem uma categoria, rapaz, para conseguir armar esse time do Cruzeiro. Bola ficando na canhota. Trabalhou com o Cauã Moraes, mais atrás, Jonathan Jesus, pode fazer a área. O time do Bahia preocupado ali na marcação, no encaixe da marcação. Fagner com ela. Por dentro tem Gerson, tentou achar o espaço. Bola no Gerson, de primeira, na direita, pro Kenji. Com espaço, Kaique Kenji, cruzamento, toque de cabeça no Caio Jorge, ela foi para fora. Cruzeiro que ele escanteio, o árbitro confirmou só o tiro de meta pro Bahia, Brenner.
15: É isso, a jogada do Cruzeiro pelo lado direito, o cruzamento, a bola acabou ali sem desvio, tiro de meta já cobrado, segue Bahia 1 pro

0: do Ademir. Que boa briga do Pulga também no ataque, Brenner.
1: Belo cruzamento do David Duarte. Valeu demais a briga do Eric Pulga no ataque. Com dois zagueiros grandalhões, ele pequeno, conseguiu brigar. A bola sobrou pro Ademir na perna boa. Ele deu um belo chute, mas o Otávio também completou com uma boa defesa. Se eu não me engano, é o primeiro chute do Bahia no segundo tempo, Fabrício.
0: Chuta, né, Caio? Olha como foi difícil para o Otávio fazer a defesa, Leone.
2: Não, você tá perfeito, Brenner. Primeiro chute, um chute maravilhoso do Ademir, um chute muito forte. O Otávio acabou defendendo e foi muito bem o goleiro do Cruzeiro. Agora, Bahia que aproveitou essa bola longa, né? E o Pulga se desmarcando nas costas da linha defensiva. Pode ser uma alternativa para que o Bahia consiga chegar no segundo gol.
0: E o Ademir foi empurrado pelo Jonathan Jesus. Tem nem o que reclamar, viu, Trovão?
1: E segue reclamando ali bastante o Cruzeiro. A falta foi marcada e já cobrada.
0: Vamos lá, Bahia. David Duarte com ela. Tocou para a Cefeira. Cefeira por dentro. Tem jogada. Vai fazer a inversão. Jogada para o Santiago Ramos Minga. Essa bola vai chegar no Pulga. Pulga matou no peito, botou no chão. Vai girar para trás. Olha o Pulga. Tem muita habilidade e repertório. O pé do Pulga travou na grama, né? Ele acabou se atrapalhando, ela saiu em lateral para a equipe do Cruzeiro. 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
0: Caio Leone, praticamente metade, né? Vamos chegar a 22,5 agora, metade no segundo tempo. Bahia equilibrou um pouco mais, porque no início você falava o Cruzeiro é melhor.
2: Cruzeiro consegue recuperar a bola e já ligar os contra-ataques. E fez isso agora, Fabrício.
0: Então segue melhor o Cruzeiro, né? Lá vem Matheus Pereira. Olha a bola por dentro, Caio Jorge, ele normalmente não perde pra fora! Ufa, ufa, ufa, mil vezes ufa.
4: Ai, meu Deus.
0: A cada 10 dessa ele perde uma. E justamente essa aconteceu na Arena Fonte Nova. Pra sorte do Bahia, o Caio Jorge na cara colocou pra fora, Brenner.
1: Ufa de novo. Mais uma vez a facilidade do Cruzeiro de entrar na defesa do Bahia. E dessa vez o Caio Jorge, hein, que não costuma perdoar, perdeu uma grande chance. Felizmente, segue 1-1 Bahia Cruzeiro.
0: E aí eu disse, então o Cruzeiro é melhor, Caio? O jogo meio tratou de me responder, Leone.
2: O Cruzeiro é melhor. O Cruzeiro é melhor porque o Cruzeiro joga. O Cruzeiro tem jogadas combinadas, coloca a bola no chão, articula com seus principais jogadores, faz com que o Gerson apareça, com que o Matheus Pereira apareça. Um bom passe pro Caio Jorge, que chutou mascado, por isso que a bola não foi gol. Agora, o Bahia teve um lance de uma jogada fortuita, um lançamento longo, o Pulga brigou, Ademir recebeu essa bola, acabou chutando, mas jogada construída muito pouco. É um Bahia que sofre bastante. E assim, o Bahia, num bloco baixo, quando se organiza defensivamente no seu campo, é uma marcação muito passiva. É um 4-5-1, mas que não pressiona. E o Cruzeiro, obviamente, aproveita.
0: Bahia com dificuldade nesse momento do jogo. Chega o Bahia, Rodrigo Nestor, voltou essa bola no Léo Vieira, tem espaço Léo Vieira. Santiago Ramos Mingo, já tem pressão pra cima dele. Foi esperto o argentino pra sair, jogando pelo setor esquerdo. Tem lançamento no Pulga, isso aí, no Pulga, no mano a mano. Sou mais você, Pulga, chegou o Fabrício Bruno pra fazer o corte. Lateral pro Bahia, vamos lá, tricolor. Vai precisar melhorar um pouquinho mais no jogo. Vem comigo, torcedor, cola comigo na ação, tricolor. E vamos girando o tempo de jogo. Na Fonte Nova 24, vou com Ademir, invadiu a área, jogadaça, cruzamento, tirou a zaga do Cruzeiro, falava 24 minutos do... Segundo tempo. E no placar tá lá,
5: Bahia,
0: um Luciano Juba de pênalti,
5: Cruzeiro,
0: também um Cauã Moraes, os gols no primeiro tempo. Olha a hora certa pra você, 10h36, tem escanteio Bahia. Vamos ver a cobrança. Vamos ver a cobrança do tricolor de aço em busca do gol. Vai Rodrigo Nestor no capricho. Pode ser agora. David Duarte, Santiago Ramos Bingo dentro da área. Cruzamento! A bola tá viva. Caindo, brigou pra fora.
4: Rapaz.
0: Venenosíssima a bola do Nestor. Foi legal pra caramba, viu, Brenner?
1: Pois é, mas na tirada de bola aqui do escanteio, fiquei com a impressão que a bola bateu no braço do Sinisterra, mas o Rodrigo nada marcou, mais escanteio, Juba na bola.
6: E a galera do Bahia deu uma reclamada, né? Mas, por enquanto, mandou seguir. Dá um sinal que o VAR nada viu, nada quis ver.
0: Escanteio para a equipe do Bahia. Cobrança rápida do Pulga.

0: passou por dentro o Juba. Rodrigo Nestor cruzava em segundo pau, o Mingo! Não conseguiu ganhar essa bola, o Mingo chegou rasgando com ele. Ele deu falta do Mingo, foi? Rapaz, que ele não desse nada, né? Mas falta do Mingo, atropela aí, foi um pinball, viu, seu Breno Menezes?
1: É, eu achei que o Mingo chegou fazendo a carga, né? E foi justamente isso que aconteceu, acabou fazendo a falta, vem mudanças e atacado.
0: Que bom ter você pertinho. O Breno, então, no flagrante, pegou a carga do Mingo. E a galera ali na lateral do campo, o Arthur Jorge, tá com um cara que quer ganhar o jogo, viu? Meteu o Cris, olha o Christian na lateral ali, né? O Vidalba, os caras que é do time titular. O Bahia fez o treinador do Cruzeiro acreditar que pode ganhar o jogo, é, Caio?
2: Fez, ou melhor, é mais sobre o que o Bahia não fez durante o momento que sofreu o gol. O Bahia é passivo na marcação, o Bahia tem dificuldade de construir no meio de campo. Eric muito bem marcado, Luciano Juba também.
0: Olha as vaias pro Jean Lucas, viu? Sonoras vaias pro camisa meia dúzia do Bahia.
2: Figura apagadíssima. O Jean Lucas em nenhum momento conseguiu ser um jogador de desequilíbrio. Um jogador que, enfim, corre o campo inteiro, vai de área a área, aparece para finalizar. É um fator surpresa, muito abaixo o Jean Lucas, muito abaixo. E não tenho nenhuma dificuldade em ter a certeza que demorou para sair. Já poderia ter saído no primeiro tempo. Na volta pro segundo ele já não deveria ter entrado mais.
0: E o Pulga também sai do jogo. A informação de Brenner antes, essa bola nas costas. O que é que tá fazendo aí, Léo Vieira? Foi driblado pelo Caio Jorge. Bahia tá sem goleiro, Caio Jorge. Ainda bem que ele não chutou no gol. Impedimento.
3: Ai, meu Deus.
0: O Léo Vieira ia ficando no famoso mata-burro, sem eira nem beira, viu, Brenner?
1: Ninguém entendeu nada, Fabrício. Mas vamos para as mudanças. O Bahia saiu, Jean Lucas, número 6, muito vaiado. Entrou o Michel Araújo, número 15. Entrou também o Kiki, número 99. E saiu o 16, Eric Pulga. Foram as últimas mudanças do Bahia no jogo. No Cruzeiro entrou o Wanderson, 94, no lugar do 17, Sinisterra. E Vidalba, 25, entrou no lugar do Cauã Moraes, número 2.
0: É, a gente sabe até quem vai entrar no Bahia, né? Caio Leone.
2: Previsibilidade, né? Tem nada de novo. O Bahia precisa vencer o jogo, precisa mudar a estratégia, precisa de jogadores que tenham um pouco mais de mobilidade para mudar a situação do meio de campo, e são as mesmas peças substituindo as mesmas peças. Então, o Cruzeiro, né, a partir do Arthur Jorge, faz o seguinte: no momento em que ele tira o Cauã Moraes e coloca o Lucas Vidalba, ele coloca um zagueiro para fechar aquele setor. Então, ele fica praticamente com três homens para fortalecer um pouco mais. O Arthur Jorge entende que pode vencer a partida. Tirou o Sinisterra, que foi muito bem na partida, coloca o Wanderson, ex-internacional, que também é um ponta de flutuação. Agora, é um Bahia que vai precisar mudar totalmente a sua postura nessa segunda etapa para conseguir vencer o jogo. Porque da forma em que o jogo tem se desenrolado, é um Cruzeiro que tem uma tranquilidade muito grande para tocar a bola. Gira de um lado pro outro, o garoto que acabou de entrar, o Kaique Kinge, tem uma facilidade.
0: Olha que jogadaça no Kinge, cruzamento, Matheus Pereira passa por toda a extensão da área do Bahia, voltou o cruzamento, Lucas Romero tira Cefedo de qualquer maneira. O Caio falava justamente do Kinge, ele tá infernizando pela direita, lá a base tem vez, viu, Brenner?
1: Tem vez e voz, Fabrício, o Kinge infernizando a vida do lado esquerdo de defesa do Bahia, enquanto no Bahia, nem Del, nem Cauê Furquim são opções na cabeça do Rogério Ceni. Pelo menos o banco Del veio hoje, mas é a terceira opção. Lá vem o Cruzeiro.
0: Lá vem o Cruzeiro, Matheus Pereira, cruzamento, quem sobe, a bola tá viva, voltou, batida, Léo Vieira! Faz a defesa no chute do Vidalba. O Bahia sofre demais na sua casa, Brenner.
1: Mais um lance de ataque do Cruzeiro e o Bahia segue se defendendo. Bahia sem chance, apenas um lance de ataque, né? Que foi a defesa no chute do Ademir. Matheus Pereira na bola, escanteio pro Cruzeiro.
0: Pressão do Cruzeiro, acreditem se quiser. O Cruzeiro pressiona o Bahia na arena, cruzamento. Toque Fabrício Bruno na defesa do Léo Vieira. Vamos ver o contra-ataque. O Ademir de um lado, Kiki do outro. Lançamento vai ser pro Kiki. Ele tá no mano a mano com o Gerson. Vamos lá, Kiki. Kiki sempre muito forte pra brigar, mas o Gerson ganhou essa. E com tranquilidade saiu jogando mais atrás. Time do Cruzeiro com posse. Vai tentar subir as linhas pra tentar ficar. O Michel Araújo com 3 dias de atraso, né? Pra conseguir marcar o Gerson. Acaba fazendo a falta. 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
0: Sai jogando o Cruzeiro, Jonathan Jesus na esquerda. Cruzeiro agora fica com muita posse, o Bahia só espera. Bola do Wanderson, tocou Matheus Pereira. Matheus Pereira tapa na bola, passa na direita o Gerson. Em alta velocidade passou o Fagner também pela direita. Gerson com ela, bola no Fagner. Dentro da área caiu o Jorge, cruzamento. Quem chega? Léo Vieira para ficar com a bola. Tinham dois do Cruzeiro para tentar finalizar, saiu bem o paredão tricolor, Brenner.
1: Mais uma vez uma boa ação ali do Léo Vieira, né? E o Cruzeiro chegando com mais oportunidades pelo lado direito. E agora cartão amarelo para o Lucas Romero, acho que é ele mesmo. Recebeu o cartão amarelo ali por segurar ali o ataque do Bahia. Cartão amarelo para o Lucas Romero, do número 29 do Cruzeiro.
0: E agora o Michel Araújo foi bem, né? Para receber essa falta. Pegou a bola com personalidade, enfrentou, conseguiu o drible, foi derrubado. Esse é o Michel que a gente viu no passado e que esse ano ainda não apareceu com a camisa do Bahia. Nem ele nem o Nestor, viu, Caio?
2: Exatamente. A última vez que o Rodrigo Nestor marcou um gol com a camisa do Bahia foi em fevereiro, contra o Atlético de Alagoinhas, em 21 de fevereiro. Se falarmos do Michel Araújo, esse jejum é maior. Foi em 1º de fevereiro contra o Porto, os dois pelo Campeonato Baiano, tem muito tempo. A gente está falando de um cenário de Série A, então o Bahia que precisa ter esses dois jogadores que se conhecem bastante da época de São Paulo, mais próximos do gol. O Bahia precisa finalizar mais. No momento, Fabrício, que você fala mais o nome do Léo Vieira do que o do Everaldo, é porque o Cruzeiro tá muito mais em cima. Isso tá nítido.
0: Tá muito em cima. Mudou. O Cruzeiro, o jogo tá 1-1. Mudou quem, Brenner?
1: A última mudança do Cruzeiro, entrou Lucas Silva, 16, no lugar do 11, Gerson.
0: É, e os caras têm qualidade, né? O Lucas Silva é aquele que bateu o Real Madrid e tudo mais. Entrando aí no lugar do Gerson. Mais alteração no Clube Mineiro. Mas também perde a qualidade do Gerson, né, Caio?
2: Perde principalmente a qualidade de marcação do Gerson. O Gerson tem uma recuperação muito boa. Ele fez isso algumas vezes com o Eric Pulga, evitando o pior para o Cruzeiro. É um jogador muito forte, mas o Lucas Silva é de maior cadência, mais qualidade nessa retenção da bola.
0: E é o Cruzeiro que ataca, a bola ficando para Lucas Romero. Tocou essa bola para Wanderson na esquerda. Ameaçou o cruzamento, Vidalba, devolução. Time do Cruzeiro tenta achar o espaço. O Bahia só se defende nesse momento. Mau momento do jogo pro tricolor. 33,5. Cruzeiro com a bola. Alô, Romero. Essa bola ficando pro Lucas Silva, que bate muito bem de fora da área. Tava de muito longe, por isso ele abriu essa bola com o Fagner. Fagner com ela mais atrás. Fabrício Bruno. Fabrício Bruno mais à frente. Lucas Romero, capitão do time, circulando mais uma vez. Ele tem a 29. Bola na canhota para Jonathan Jesus. Por dentro, buscando o Vanes. Roubou o Bahia. E o Bahia rouba a bola. Não tem uma ideia de jogo. Olha lá. Na tora, já devolveu. Porque muitas vezes o Bahia, quando rouba essa bola, já tem um planejamento para um contra-ataque, né? Bem articulado. A gente percebe que não, o Bahia rouba a bola e não tem ninguém para associar. Rouba e já devolve, como foi agora. Brigou pela bola Michel Araújo, recuperação do Cruzeiro. Olha o Lucas Silva. Lançamento buscando o Caio Jorge. Cadê a defesa do Bahia? Bem a Cefedo, impressionante. A Cefedo sai do ponto A pro ponto B, porque ele faz a leitura antes da jogada e salva todo mundo, viu, Brenner?
1: É, o Acevedo bem demais, né? Mas complementando isso que você tava falando, né, Fabrício? Se é o Everton Ribeiro em campo, mesmo ele abaixo, com rendimento abaixo, o Bahia só piora. Ruim com ele, pior sem ele.
0: Impressionante, né? O Everton, mesmo cansado, mesmo longe daquele Everton. Vamos lá, Everaldo ganhou pra fazer. Everaldo tocou, vai entrar pra fora! O Everaldo quer a marcação de pênalti, ele tá ali brincando com o árbitro, querendo que o árbitro marque a falta. Ele conseguiu finalizar, acabou indo pra fora, Trovão!
1: Ele, na verdade, ficou pedindo escanteio. Fiquei na dúvida se tocou ou não no jogador do Cruzeiro, mas a palmas pro Everaldo, que acreditou no lance. Deu uma casquinha na bola e acabou ali, a bola indo pra fora. Mas ele tá cobrando pênalti mesmo, Fabrício.
0: É, ele ficou fazendo o gesto do empurrão, não foi, Brenner?
1: Foi, ficou cobrando o gesto de empurrão.
0: E aí o árbitro mandou seguir. O fato que o Bahia teve mais uma chance, cedeu mais uma nas costas do Chupa. Bem, Bem demais o Juba, viu? Juba pisa na bola para tirar essa bola do jogador cruzeirense. Vamos lá, Michel Araújo, Bahia tenta melhorar no jogo. Bola ficando na direita, vamos lá, tricolor, Rodrigo Nestor para Ademir, manda a mano, do jeito que ele gosta, vamos lá, Ademir. Achou o espaço, cruzamento, buscando Everaldo, tira a zaga do Cruzeiro, ela vai voltar para Ademir. Torcedor se anima, lá vai Ademir, manda a mano mais uma vez. Num contra um, ele é terrível. Ademir, ele quer associação, ninguém chega, agora sim, Rodrigo Nestor com espaço, ameaçou o cruzamento. Everaldo dentro da área, bola no Eric, tá sumidaço o Eric, lá vem o Bahia, Michel Araújo, pode achar o espaço com o Juba, Juba na canhota, Kike Oliveira, com espaço, vai Kike, chuta no gol Kike, driblou, bateu, no canto, defesaça do Otávio pra evitar o segundo gol do Bahia, Brenner.
1: Ele hesitou na primeira, hesitou na segunda, e se a bola vai mais forte, ele faria o segundo gol do Bahia. A bola foi mascada, mas o Otávio muito bem. Escanteio pro Bahia, Luciano na Juba. Levantou o torcedor na arquibancada.
0: Vamos lá, Bahia. Quem sabe na bola parada, vamos lá, tricolor. Será? Luciano Juba na cobrança. Santiago Ramos, Mingo, David Duarte, Eric Everaldo são bons cabeceadores. Vamos lá, Bahia. Quem sabe agora, vamos lá, tricolor. Capricha, Juba. Cruzamento. Quem sobe, tirou, voltou. Bola ficou pro Everaldo. Fez bem o drible, cruzamento. Olha o gol do Bahia. Tira a zaga do Cruzeiro de qualquer. De qualquer maneira, o cruzamento do Everaldo não foi bacana, mas o time do Bahia insiste, Ademir pra dentro da área, tirou o Cruzeiro, voltou, brigou Juba, essa bola vai sair do outro lado, de tanta briga o Cruzeiro vai ficar com ela pelo setor esquerdo da sua defesa. 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
0: Cenário é tenso, é nervoso, é difícil, mas o Bahia é valente, é gigante, tem camisa, tem o apoio da sua torcida na Arena Fonte Nova. Vai lá, tricolor, Rodrigo Nestor, tentou a tabela com o Everaldo, não deu certo, Cruzeiro tentou sair, bem David Duarte, mas essa bola ficou de novo com o Cruzeiro, Lucas Romero, na esquerda, meteu, tentou a jogada, Caio Jorge, faz bem o giro, o time do Cruzeiro tenta achar o espaço, Lucas Romero, mete bola para Fabrício Bruno, na direita ele tem Fagner. Segurou um pouco, reteve a bola, tocou Jonathan Jesus, marcação da Demi pra cima dele e na canhota chega
1: público em renda.
0: Público em renda, Brenner Menezes, o Bahia tem a segunda melhor média do campeonato. Achei que o público hoje foi um pouquinho abaixo. Brenner, conta aí pra gente, Brenner. Mas antes Cruzeiro. O Cruzeiro chega, lá vem Cruzeiro, invadiu, cadê a zaga do Bahia? A ser feito, meu irmão. Esse cara é um monstro. Que é isso, Brenner?
1: Demais o Acevedo, né? Público e renda, total de público pagante 30.309 para um total geral de público de 30.423. Total de renda 898.702 reais, Fabrício.
0: É, foi abaixo, né? A média, se eu não me engano, é 38, alguma coisa assim. O Bahia tem a segunda melhor média.
1: Se eu não me engano, a média é 36,
0: né? E o Bahia com a segunda melhor média do campeonato. Público abaixo, sábado à noite, olha, não choveu.
2: Além da decepção. É um torcedor do Bahia visivelmente decepcionado. Se é justo ou não, eu não vou entrar nesse mérito agora, mas o torcedor do Bahia visivelmente está decepcionado com o tricolor.
0: Mas era um jogo para vir para entrar no G4.
2: Exato.
0: A gente ia adivinhar que o time ia jogar mal de novo.
2: Exatamente.
0: O torcedor tava com aquilo na cabeça, vai jogar mal de novo, eu não vou não.
2: É, parece que o torcedor tava com aquilo na mente, até porque tá jogando mal, o Cruzeiro é melhor. As chances que o Bahia criou foram chances muito mais fortuitas, no bufo-bufo, na tentativa, no clamor do torcedor, que começou a ficar mais forte, mais presente nas arquibancadas, mas é um Cruzeiro que na segunda etapa comandou o jogo. Ainda dá tempo do Bahia ganhar? Dá. Dá porque é futebol. Agora no todo, jogo construído, tranquilidade, controlar a partida posse, isso não teve. 56% pro Cruzeiro, 44% pro Bahia nesse exato momento. O Cruzeiro finalizou muito mais. São 20 finalizações do Cruzeiro contra 7 do Bahia. Bahia foi controlado dentro da Arena Fonte Nova.
0: Gabriel De Luca, será que o torcedor tricolor ainda acredita? Tem mensagem chegando pra gente no 965-61025. O torcedor tricolor ainda acredita no Bahia, De Luca?
4: Eu não sei se acredita no Bahia, mas com certeza não acredita no Rogério Ceni. É, o Vander Lima manda aqui, ó. Se o Rogério Ceni tiver o mínimo de vergonha na cara, pede pra sair hoje mesmo. Acabou pra ele, Fabrício.
0: É, o torcedor muito chateado com o trabalho do Rogério Ceni, com esse atual momento do trabalho do Ceni. E o Cruzeiro no campo de ataque, Lucas Romero tentou o lance, o Bahia agora se defende. O Cruzeiro acredita que pode vencer. 40 minutos, segundo tempo, 1-1. Bola do Lucas Romero na direita, ficou pro Kenji. Olha o garoto, pedalou, perna esquerda, bateu, golaço do Kenji,
5: viu? Cruzeiro!
0: Garoto da base do Cruzeiro joga. Os da base do Bahia não são nem relacionados. Gol do Cruzeiro. Um golaço do Kaique Kenji, viu?
6: Agora foi que entrou água.
0: Um gol sensacional, de quem tem personalidade, de quem tem a confiança do treinador. A Tu Jorge chegou outro dia aí ao Cruzeiro, ó. Mas pega o moleque e bota no jogo. Que belo gol, viu, Brenner? 2-1 Cruzeiro.
1: Jogada tá sendo desenhada o tempo todo, né, Fabrício? Pelo lado direito de ataque, mais ainda quando o Kenji entrou. E o sistema defensivo do Bahia é muito frágil no jogo de hoje. O Kenji foi pra cima, pedalou e chutou com a perna esquerda. Um belo gol do garoto, que no Cruzeiro tem oportunidade. Já aqui no Bahia, segue Everaldo tendo oportunidade, Delson na terceira opção, Jean Lucas passeando em campo em titular, e a gente não vê mudanças na equipe titular. Hoje, só uma, Sanabra em campo, segundo gol do Cruzeiro. Agora o Cruzeiro tem 2, Bahia tem 1, no placar da Rádio Sociedade da Bahia.
0: Meus amigos, inacreditável, aos 41 minutos do segundo tempo, Kaique Kenji, 20 aninhos.
7: Olha o coração.
0: Mas no Cruzeiro a base joga. 2-1, Caio.
2: Joga e decide. E decidiu. O resultado é muito justo. Uma jogadaça. Dá um bom drible, chuta de canhota. É destro no canto. Léo Vieira tenta ainda fazer a defesa, não consegue. E o 2-1 é construído de um Cruzeiro que colocou a bola no chão, que tem ideias muito boas, e de um Bahia que se desorganizou, que teve mais uma vez aquela vontade na primeira etapa, que parecia que seria o dia para virar essa maré tão ruim. Parece ser um dia comum, dia de derrota.
0: Terrível, viu, velho? E o Kaique Kenji fez 20 outro dia, viu? Lá vem Bahia, vou empatar, Bahia brigou pela bola, Michel Araújo. Lá vai o chute! Pra fora! Rodrigo Nestor, por muito pouco não empatou o jogo, Brenner.
1: No detalhe, viu, Fabrício? Pegou muito bem na bola o Rodrigo Nestor. A bola sobrou no bate-rebate na frente da grande área. E o Rodrigo Nestor com a perna boa, a canhota, chutou. O Otávio já era, viu? Faltou um detalhe para essa bola entrar no gol. Segue Cruzeiro 2, Bahia 1 de virada.
0: Eu tô basbacado, viu? Na moral. Bahia com o jogo na mão, filho. Fez 1-0, o Cruzeiro todo vulnerável, preocupado.
8: Tem certeza?
0: É, não tem como a gente não ficar revoltado, seu Geni, pelo amor de Deus. Vem comigo, torcedor. Cola comigo, nação tricolor, e vamos girando o tempo de jogo.
9: Fonte Nova.
0: Na Arena Fonte Nova em Salvador, 43 minutos do... No placar tá lá
5: Cruzeiro
0: 2
5: Bahia
0: 1. 10:55 em Salvador, capital da Bahia.
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0: Manda pra mim que eu mato no peito, boto no chão, é cartão pro Fagner aí, velho. O árbitro também fez o Kiki no jogo, vou te falar, viu? O Fagner abriu mão de jogar pra dar uma cotovelada no Kiki. O Kiki tá com pressa que ele quer empatar o jogo, já cobrado, o Bahia tentou sair. Não, a bola de
4: Fabrício?
0: Não é a bola de amarelo ali, não, Caio?
4: Muito de amarelo.
0: Muito de amarelo. E olha o Cruzeiro, Caio Jorge, já falou o Brenner, o Cruzeiro vai pra cima, tentou o lance. Bahia vai tomar essa bola, fala Brenner.
1: Não, o Fagner não tomou amarelo, mas o Otávio, goleiro, camisa 81, recebeu o cartão amarelo.
0: Cartão amarelo pro goleiro do Cruzeiro, que tentou fazer uma ceirinha por ali. O Cruzeiro roda essa bola, vamos chegar a 45 minutos. Ele deu 5 no primeiro tempo, vamos ver quanto é que ele dá no segundo. Lá vem Cruzeiro, Caio Jorge deixou ela escapar.
1: 7.
0: Vai lá, Léo Vieira. Vamos até 52. Tempo tem, Caio.
2: Será? Tempo tem. Tempo tem. Mas falta qualidade suficiente. O que mais me chama a atenção é que falta consciência técnica. O Bahia não consegue ter boas jogadas. É um Bahia que erra, passe de 2 metros. Foi uma equipe que, assim, nós conversamos sobre isso sempre, né, nos nossos programas. É um Bahia que vai derretendo psicologicamente até perder a partida. Começa numa rotação muito alta, o jogo vai se desenrolando. Foi um Cruzeiro que empurrou o Bahia para trás, que se organizou no campo do Bahia, circulou a bola de um lado para o outro. Um 4-5-1 que é passivo, que não marca com qualidade, que deixa o adversário ter tranquilidade, ter mais posse dentro da sua casa. Então, é um tricolor que, no momento que você olha para campo, quem tá bem? Acevedo? Qual é o outro que tá jogando muito, que tá
0: e,
2: bem?
0: E Acevedo bem pelas valências defensivas. E aí a última falha, Caio Jorge, driblou Léo Vieira. Bem David Duarte, viu? Evitou o gol do jogador do Cruzeiro, que quase faz o gol sem goleiro. Ele chegou a driblar o Léo Vieira, mas o David Duarte chegou para dividir com ele e evitou o chute. Cruzeiro em posse de bola. Tiro do Bahia, como disse o Caio, foi derretendo, viu? Olha, o combo tá feito, viu? Derrota em casa no Brasileirão, 3-4 jogos já sem vencer.
4: E aí?
0: Se não passar do Remo, acho que é fim de ciclo pro Rogério, viu?
2: Será?
0: Será? Eu tô achando que tá caminhando pra isso. Lá vem Cruzeiro, cruzamento, Léo Vieira.
4: Por mim.
0: Porque, assim, o jogo de hoje era fundamental pra manter a tranquilidade nesse aspecto. Mas vamos ver, Bahia, vamos evitar pelo menos a derrota. Vamos lá, tricolor. Bola ficou para Rodrigo Nestor, faz o domínio pelo lado, ele acha, joga com Ademir. Ademir no mano a mano contra o Vidalba, foi para cima, Ademir já driblou o Vidalba, ganhou bem Ademir, tocou Rodrigo Nestor. O Ademir tirou a bola do Nestor, ele tocou, depois ele tirou. E o Cruzeiro ficou com a posse de bola, Rádio Sociedade, Tradição e Inovação na mesma sintonia.
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0: E o Bahia gadinho, né? Agora entra na briga ali de bobeiro, Cruzeiro tudo que quer isso, jogadores do banco já se revoltaram ali, já fizeram a igrejinha pro jogo ficar parado. Tempo vai passando e o Bahia se aproximando de mais uma derrota na Arena Fonte Nova. É um Bahia com menos de 50% de aproveitamento em casa. Impressionante a má campanha. Triste Bahia, viu, Geni? Nesse momento a situação tá bem complicada pro tricolor. Torcedor começou a entoar gritos de que alguém, fulano, vá se acampar, né? O Bahia não precisa de você. Essa foi...
5: Calma, calma.
0: É o Rogério Ceni, Breno, que você que tá pertinho.
1: Isso,
0: aí?
1: Isso, pro Rogério.
0: É, o Ceni, né? Você vai feder, né? O Bahia não precisa de você. Foi mais ou menos isso. E olha lá, ainda tá nessa torcida, viu?
1: Adeus, Ceni.
0: Adeus, Ceni, amigo. Essa pressão, ela consegue invadir o portão do CT Variste Macedo?
4: Nina, não.
2: Me parece que não. Me parece que não, porque na época o Renato Paiva tinha perdido 16 partidas e ele pediu para sair. Ele não foi
0: demitido. Tinha tomado 6 do Sport, 3 do Fortaleza.
2: Exatamente. Logo no início da trajetória dele. E, enfim, fez o Campeonato Brasileiro bem abaixo. Agora, depende do que o grupo quer, né, pro futuro. O que é que o grupo quer? Um torcedor desestimulado? Triste. Tinha tempos que eu não via a Fonte Nova assim tão triste. Aliás, tem sido recorrente.
0: Né?
2: Nesse momento em que o Bahia vive o pior, né, desde a chegada do Rogério Ceni, tinha tempo que eu não vi o Bahia dessa forma. O Bahia triste, o Bahia bem abaixo, um Bahia entregue dentro de campo, esperando o tempo passar com o adversário vencendo o jogo, sem pressionar, sem lutar. O torcedor que vai esvaziando as arquibancadas da Arena Fonte Nova. O Bahia de fato é uma SAF, mas me parece um dia de associação, daqueles bem difíceis. Por isso que o torcedor se manifestou com razão. Será que é fim de ciclo?
0: É,
2: na minha visão,
0: meus amigos, eu acho que a pressão pode de repente invadir esse portão do CT Variste Macedo, não é possível.
1: Será que é agora ou na parada pra Copa?
4: Será?
0: É, meus amigos, é complicado, viu? Quem sabe o Bahia na camisa, vamos lá, tricolor, Juba, cruzamento, opa!
7: Opa!
0: Eu acho que pode, né? Porque o Vidalba, ele deixou de disputar a bola pra dar um tranco no David Duarte, viu, Brenner?
1: Eu não achei falta não, viu, Fabrício? O David poderia ter esperado mais, mas acabou tentando pular antes. E o Vidalba, muito inteligente, acabou ali só chegando no jogador do Bahia. Tiro de meta, Otávio na bola.
0: Vai cobrar ali o tiro de meta, situação complicada do Bahia no Campeonato Brasileiro. Claro que ainda briga na parte de cima, mas tinha uma excelente oportunidade de chegar no G4. Agora vai vendo o pelotão de trás se aproximar no Campeonato Brasileiro. Já já o Deluca vai trazer essa tabela detalhada. A Cefedo brigou no alto, a gente fica
1: Fabrício,
0: sem expectativa. Por que que a gente entrou aqui já na discussão? Porque a gente não vê expectativa do Bahia evoluir, cara. Fala, Brenner.
1: Não, a torcida organizada do Bahia vai chegando mais próximo aqui dos bancos de reservas.
0: Olha.
1: E encora a saída do Rogério Ceni. Inclusive, a Polícia Militar chegou junto ali.
0: Aí não pode jogar coisa no campo, não.
1: É, um copo já foi jogado em campo.
0: Aí não dá, não. Aí o Bahia vai. Aí quem vai feder é o Bahia, torcedor. Não é o Rogério, não. Ficar jogando o copo no campo, o Bahia pega gancho aí e acabou. E aí? Tem que fazer um protesto inteligente. Eu acho que é legal ir pra ali, pra ser ouvido e tal. Pra jogar coisa no campo. Vamos lá, Bahia, Ademir. O Ademir fez uma escolha errada agora, hein, velho? Se ele vai por dentro ali, ele ia sozinho, cara, com dois pra tocar.
2: É, essa é mais uma, né? O Bahia hoje é um festival de equívocos. Fez uma primeira etapa boa, abriu o placar, acabou.
0: Tem foi escanteio, só. Bahia. Quem sabe na camisa, na caça, com essa torcida que empurra, porque no jogo jogado tem sido difícil. Rodrigo Nestor na cobrança, pode ser agora cruzamento. Pegou mal demais na bola, mas insiste o Bahia, vamos ver esse lance. Olha o Ademir, tocou mais atrás. Nestor, vai fazer área o Nestor, cruzamento, essa bola quase passou para Cefedo, brigou de novo o Nestor, Cruzeiro tentando encaixar o contra-ataque, o árbitro da partida olha para o cronômetro e termina na Arena Fonte Nova, ouçam só as vaias,
5: Cruzeiro, Cruzeiro,
0: dois para o Cruzeiro,
5: Bahia,
0: um para o Bahia e a crise está instalada no ambiente tricolor.
4: E aí?
0: Brenner Menezes, clima dos piores no santuário tricolor, viu, Brenner?
1: Ouça você, torcedor. Time pipoqueiro. Torcida do Bahia, chateada, pé da vida e com razão, de um time que não se muda há muito tempo, a mesma escalação de sempre, não se dá oportunidade para outros jogadores, Cauê Furquim não é relacionado, Del é a terceira opção no ataque, esse é o Bahia do Rogério Ceni, que vai ficando cada vez mais longe do G4 do Brasileirão.
0: Complicado, hein? Torcedor protesta na Arena Fonte Nova, pede a saída de Rogério Ceni, chama a equipe de pipoqueira, esse é o clima da Arena, uma derrota, mais um em casa, o Bahia com retrospecto muito ruim jogando em Salvador, tem até uma campanha interessante fora e nesse momento perde a oportunidade de entrar no G4 do Campeonato Brasileiro. Clima difícil, né? E com o Cruzeiro buscando recuperação no Campeonato Nacional. Hora agora de você continuar com a gente, porque vai começar o balanço final.
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0: Manda pra mim que eu mato no peito, boto no chão. Balanço final começando pra você aqui pela Rádio Sociedade da Bahia. É, e a galera vai mandando mensagem, tirando sarro. É isso, né? Torcida do Vitória vai tirar sarro, empatou com o Fluminense 2-2. A do Bahia lamentando mais uma atuação difícil do Bahia em casa, viu? Balanço final começando para você e antes do Caio, antes do Brenner, que claro, sempre vai estar com a prioridade para chamar. Eu vou com o Gabriel Deluca, o torcedor quer participar, o torcedor quer falar, o torcedor quer protestar, o torcedor quer se manifestar. Gabriel Deluca, coloca a galera para falar, Deluca.
4: Chega mais, Fabrício Cunha. É, a galera pegou A, viu? Pegou A. A gente tá recebendo aqui diversas mensagens e eu não vou falar muito, não. Vamos ouvir o torcedor tricolor. Chega mais, tricolor. Fala, fica à vontade. Pode expor a sua chateação. Chega mais.
8: Boa noite, bancada, sociedade. Eu disse a vocês, com o Rogério, o Bahia não vai pra canto nenhum esse ano, né? Eu falei a vocês. Ele é um treinador inventador. Como é que ele bota aqui? Que Oliveira comendo a bola no banco? Que treinador é esse, capenga, rapaz? O cara é muito. É um cara demais, rapaz. O cara é inventador demais. Eu acho que fabricou futebol, que inventou o futebol foi ele, viu?
4: É, rapaz, a galera tá na bronca aqui, mas com toda a razão, né? Com todo o direito aí, tem que se expressar dessa forma. Mas chega aqui, esse torcedor é de lá de São Paulo, viu, Vandilson? Chega mais, torcedor, fica à vontade.
9: Um time que o centroavante não faz gol é esse? Eu nunca vi isso aí. Um time que o centroavante faz gol, tem que ser zagueiro, tem que fazer gol, lateral tem que fazer gol, porque o centroavante não faz gol. Se esse liberal torce de volta, fazer o quê aí?
4: É ele que tá brabo aqui, tá mandando uma sequência de áudios aqui, várias pessoas mandando, o pessoal tá brabo. Vamos lá, vamos seguir. Ademir, chega mais.
10: Olá, boa noite, bancada da Rádio Sociedade, Fabrício Cunha e todos aí. Aqui é Ademir de São Paulo. Rogério Ceni não pode sair do Bahia, tem que ficar, porque agora que tá ficando bom.
4: É. Olha, e esse aí deve ser torcedor
11: do
4: Vitória, apesar de morar lá em São Paulo, mas agora, rapaz... Agora a torcida do Bahia que tem voz aqui, porque eles estão bravos, eles estão querendo...
11: Que viagem!
4: Pô, é, meu irmão, chega mais aqui, torcedor do Bahia, ele tá aqui, ó, passa o meu, por favor, então vamos escutar o seu, Silas, chega mais.
12: Boa noite, galerinha da Rádio Sociedade, aqui é Silas, torcedor do Bahia da Cidade Baixa.
4: Quem?
12: Me diga uma coisa, é, vocês Silas. Dizem que técnico não ganha jogo quando a gente critica o Rogério Ceni. Quem é que tem o poder de fazer as alterações? Quem tem uma comitiva ali responsável por treinar estratégia de jogo e tudo mais? Quem é o responsável por montar um elenco? Quem é o responsável por montar as peças, por entrar com jogadores em campo? É quem? É a torcida?
4: Não é a torcida, mas a gente aponta aqui também que os erros não são só, não partem apenas do Rogério Ceni, né? Você vê que a própria postura dos jogadores em campo hoje foi bastante cobrada e foi apontada aqui pelo Caio Leone, que apontou a sequência de erros que aconteceu em campo, assim, então...
13: Mas aí, você me perdoa, eu volto com você.
4: Claro, por favor.
13: Tem uma questão que eu fiquei aqui pensando, viu? Claro, os jogadores têm a parcela de responsabilidade, como bem colocou Gabriel De Luca. Mas o Rogério está num desgaste gigantesco. É o Rogério que está praticamente na quarta temporada à frente do Bahia, né? E o torcedor buscando evolução que só está no sonho do torcedor. Eu acho que até por uma questão anímica, meu amigo, até para dar uma sacudida, pelo que a gente viu hoje, cara, da reta final do jogo, jogadores completamente apáticos, né?
4: E Fabrício?
13: Então, me parece que, ainda que não seja o maior culpado, ou com maior percentual de culpa, eu até desconfio que seja, mas pegando aí o gancho do De Luca de que os jogadores também têm muita responsabilidade, me parece que nesse momento, como a gente vê o tempo inteiro no futebol brasileiro, a troca de comando é que pode dar um oxigênio novo nessa turma que está muito desmotivada, viu, Breno? A reta final hoje foi triste de se ver.
14: Fabrício, e o pior de tudo é que o Cruzeiro vem de um jogo no Chile às 11 da noite de quarta-feira. O jogo se encerrou às 1 da manhã da quinta-feira. O time teve praticamente um dia de recondicionamento, que foi na sexta-feira, no dia de ontem. E o Bahia teve uma semana de treinamento, mais uma.
13: De novo
14: nada
13: isso,
14: se
13: né,
14: muda.
13: Breno? De novo
14: isso. Não se muda isso. Esquema, não se muda jogadores em campos. A postura do time em campo segue a mesma.
13: O Cruzeiro então, pegou Católica no meio de semana fora
14: exato.
13: De casa, velho.
14: Então, não é um trabalho do Rogério que bateu no teto, não. Já extrapolou, já ultrapassou o teto. Então, eu acho que a mudança não vai acontecer agora. Eu acho que o melhor momento para acontecer a mudança é durante a parada da Copa do Mundo, porque pelo menos são 15 dias de férias, né, pro elenco. Mas são mais de 40 dias. Dá para se colocar um método novo de trabalho para essa equipe que precisa de um anímico, porque G4 vai ficando cada vez mais distante e com essas atuações vai se desgastando cada vez mais.
13: Eu só discordo uma coisa, viu, Brenner? Eu sei que você está trazendo um planejamento, um bom planejamento, né? Esperar a melhor parada para demitir. Mas se, por exemplo, quarta-feira ele não passa do Remo e você perde essa oportunidade de tirá-lo no momento que está de maneira unânime, todo mundo achando que é o momento, aí ele engata 3 vitórias seguidas antes da parada para a Copa. Vai ficar aquele clima, não vai? Você entende, Breno, o que eu quero dizer?
14: Mas aí você pega o retrospecto do Renato Paiva, antes de pedir demissão. Te conforta que o Rogério vai sair agora, lembrando desse passado? É isso, eu vou pensando muito nisso, entendeu? Não sei se pro grupo, tá vendo lá em Manchester, na Inglaterra, ou aqui no Brasil, não sei, em Salvador, se o Rogério já tá de fato desgastado. Porque o clube, o Bahia hoje é o sexto. Ele pode ver, opa, não, o Bahia tá ali em sexto lugar, eu sei que tem cobrança, mas dá pra melhorar, principalmente com essa parada pra Copa do Mundo. Pode chegar reforço? Pode. O Alejo vai vir, mas pode vir mais alguém? Pode também. Então o grupo pode ver que esse momento seja crucial pra uma virada de chave. Seja ela pra manutenção do Rogério, com a chegada de novos reforços, seja ela pra mudança do Rogério. Eu entendo dessa forma, mas eu também percebo o seu posicionamento também.
13: É, Didi, eu acho que tirar no momento que tá todo mundo achando que é a hora, né? Porque se ele dá a volta por cima, não tem como você dizer, eu vou tirar o Rogério em junho, porque tem a parada. Daqui a pouco o cara emenda um monte de vitória seguida, você perde o time pra tirar, né? Vai até rever, né, questões de tirá-lo ou não. Fato é que é o seguinte, Caio, eu ia falar isso durante o jogo, mas ia tomar algum tempo ali, porque já era reta final e de repente o Bahia poderia reagir. Mas assim, eu vejo um desânimo tão grande, que normalmente isso acontece quando o comando tá desgastado, cara, sabe? Eu tive a impressão ali que realmente o elenco precisa de uma sacudida. Alguém
11: calma,
13: chegue,
11: pessoal.
13: Queira
11: calma,
13: rever todo mundo. Calma. Queira botar ainda as disputas é de novo por posição no 0x0. Esse time precisa de uma sacudida, Leone. Parece que o Rogério não tá conseguindo mais extrair desse elenco tricolor.
2: Bom, na minha visão, honestamente, torcedor, você que nos acompanha há um tempo já, pra mim é muito claro que o ciclo, ele terminou. O ciclo, ele já demonstrava que tinha problemas sérios quando o Bahia caiu aqui mesmo, nessa Arena Fonte Nova, pra o O'Higgins. O O'Higgins que disputou a Copa Sul-Americana, poderia ter sido o Bahia, né? O Bahia não conseguiu fazer isso. Só que hoje não é sobre o Grupo City, muito menos sobre Rogério Ceni, nem os jogadores. Hoje, com todo respeito, é pro torcedor do Bahia. O torcedor do Bahia, mais uma vez, veio à Arena Fonte Nova. A equipe mudou, né? Agora tem o Grupo City, tem SAF. E com a SAF, muitas expectativas. Ou simplesmente eu vou condenar o torcedor que criou expectativas. Ele está errado em criar expectativas? Criar, por exemplo, sonhos dentro da sua cabeça? O Bahia não nasceu em 2023. O Bahia nasceu em 1931. Existe uma geração que viu um Bahia vencedor. Inclusive, conquistando o Brasil em duas oportunidades. Chegou Cadu Santoro, Ferran Soriano, um grupo inglês. O Bahia evoluiu. A evolução é grande. Hoje o Bahia briga na parte de cima da tabela. E aí vamos a o principal para mim, o significado das palavras. O trabalho de Rogério Ceni é bom? Ou melhor, foi bom? Foi bom, sim. O Bahia conseguiu sair do rebaixamento, e olha que era difícil em 2023, em 2024 o Bahia começa a ter peças técnicas que não tinha pelo menos há duas décadas. Everton Ribeiro, Caio Alexandre, Jean Lucas, próprio Cauli, o Tassiano junto com o Everaldo, foi um Bahia que fez com que o seu torcedor reconquistasse a autoestima, até um certo ponto, porque apesar de ter se classificado para a Libertadores da América após 36 anos, caiu no Barradão, perdendo para o arquirrival, e aqui mesmo na Arena Fonte Nova, onde empatou o jogo. O Bahia foi vice-campeão baiano e caiu para o CRB, com sintomas muito parecidos de um trabalho que tem tempo demais. Em 2025, para mim, o auge. Quando eu analiso um trabalho, eu vejo onde é o ponto de excelência dele e onde o desgaste começa a acontecer. O Bahia, ele consegue ser campeão baiano, consegue ser campeão da Copa do Nordeste. Opa, a torcida se empolgou. A cobrança que existia em Rogério Ceni em 2024 já não poderia mais ser feita. Mas será que esse torcedor, que inclusive torce para essa equipe, uma equipe gigantesca no cenário nacional, que tem um hino maravilhoso, um torcedor que vem à Fonte Nova, faça chuva, faça sol, que consegue reverter resultados que ninguém acredita, com a famosa mística tricolor, que hoje quase acontece, às vezes é bom que a mística não aconteça. porque 3 pontos mascaram um trabalho que está há muito tempo no platô. E um platô baixo, um platô muito baixo. Quando você olha para campo, você vê, por exemplo, para o campo, você vê 11 jogadores. Hoje eu vi o Acevedo muito bem, o Eric Pulga, Everton Ribeiro em alguns momentos. E os outros jogadores? E os outros?

0: Aonde estão? Os caras têm parcela nos maus resultados? Óbvio. Cadu Santoro tem? Também. Ferran Soriano? Também. Quem não tem é o torcedor. Com todo respeito, quem não tem é o torcedor tricolor. Agora Rogério também tem. Foi uma equipe passiva, foi uma equipe que tomou 2 gols do Cruzeiro, foi a equipe que fez 1 gol no Cruzeiro. A terceira pior defesa do Campeonato Brasileiro da Série A.
1: E vem as trocas, não tem criatividade.
0: Não, né? Não, não é, Caio? As trocas são as mesmas. O Michel Araújo, estando bem ou mal, vai entrar. O Nestor, estando bem ou mal, vai entrar. E aí eu fico me perguntando, e as outras peças treinando diariamente? O Cauê Furquim, como que eu vou me estimular se eu não tenho oportunidade? Nem o Del. O Eric entrou hoje pedindo passagem. O Jean Lucas mais uma vez apagado. Nada contra esses jogadores que já foram importantes para o Esporte Clube Bahia, mas o futebol é feito de ciclos. O esporte é feito de momento. Esse esporte é feito do momento. E se o Bahia está num momento ruim, tira, coloca outros jogadores, tenta.
1: E o tapa na cara, o jogador da base do time adversário decide o jogo.
0: Exatamente.
1: Fez 20 anos agora.
0: De 20 anos. E aí você olha, assim, um trabalho que está iniciando com o 12º jogo hoje, o Arthur Jorge, vê o trabalho do Rogério Ceni. Parece que o Arthur Jorge estava no Cruzeiro há 3 anos e o Rogério há 12, 15 perfeito, jogos no Bahia. Isso não pode acontecer. Eu vou repetir, na minha visão, o trabalho ele foi bom. Eu vou falar no passado. Para mim foi bom. Foi bom o trabalho. Mas o Bahia precisa de um trabalho excelente. Porque o tricolor de aço, o tricolor da Boa Terra, o tricolor que alegrou o cenário nacional com essa evolução estrutural, precisa de um trabalho de excelência. Precisa um dia conquistar a Libertadores, a Copa Sul-Americana e, sobretudo, dar valor à Copa Sul-Americana. Coisa que não foi feita no ano passado. Como se a Copa Sul-Americana fosse um título que o Bahia já tivesse ganhado várias vezes. Várias vezes. Várias vezes. O Bahia tomou 4-1 pro Remo. Tomou 3-1. Foram 7 gols. Foi um Bahia que enfrentou um Cruzeiro que tecnicamente tem qualidade? Tem. Mas o Bahia poderia ter vencido a partida. Ah, o elenco tem suas dificuldades. Todos os elencos têm as suas dificuldades. Nós sempre estamos comentando quais são os elencos que são melhores do que o Bahia. Tá aí os que são inferiores. Tem muito mais elencos inferiores ao Bahia do que superiores.
1: Sem dúvida.
0: Então esse trabalho precisa de mais. E na minha visão, não é com o Rogério Ceni. Não é mesmo.
1: É, meus amigos, e deu a impressão que o Arthur Jorge, né, com 12 jogos, sabia muito mais ampliar o leque de opções, né? Porque o que ele fez hoje foi criativo. Ele não entrou com os seus melhores, né? O Caio Jorge ficou no banco, o Vidalba ficou no banco, o Christian nem entrou no jogo, que são titulares absolutos dele. No entanto, ele criou um repertório, arrumou um garoto da base que decidiu. O gol foi do Kenji. Fez 20 anos agora.
0: Quem?
1: Em 30 de janeiro, meu amigo. É, o Kaique Kenji. Garoto, os nossos não jogam. Eu tô com o Caio, viu? E foi a partir daí que eu levantei essa bola. Pra mim, o fim de ciclo é porque me parece que o elenco já não joga mais pelo Rogério. Parece que a velha sacudida, criticada em muitos momentos na cultura do nosso futebol brasileiro, me parece que nesse momento ela é necessária no Bahia. 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
1: É a Rádio Sociedade da Bahia na super cobertura do Brasileirão. Gabriel De Luca, torcedor na bronca, eu volto com você, De Luca. Segue a galera participando. 9656-1025, WhatsApp da Rádio Sociedade. No youtube.com/ Rádio Sociedade da Bahia também. A galera chega por aqui participando sempre, dando aquela moral. Aproveita já para dar aquele like. Você com a gente na super cobertura da Rádio Sociedade nesse momento, já no pós-jogo, mais de 3 mil telas com a gente, abraçando aqui, ó, o Oswaldo Paixão, José Pereira Santana, também por aqui o Romário de Araújo, o Ivan Flávio também com a gente, o Zé Alberto também, Robson Raimundo, o Souza também por aqui, o Emerson Santana, o Mr. Jorge Reis, Samuel Gin, Josias Evangelista, o Dinho Oliveira, José H7, o Agnaldo Batista.

0: O Fernando Araújo, Leonardo Messias, é a galera com a gente, José Silva, todo mundo aqui muito chateado com o Rogério. E aí no WhatsApp,
1: Deluca?
2: Aqui a galera continua revoltada, Fabrício. Muitos áudios, uma sequência, eu até falo aqui pro pessoal que tem gente pedindo, manda meu áudio. A gente vai tentar, viu? Comportar todo mundo, são muitas pessoas, eu entendo, né? O sentimento de raiva aí do torcedor. Mas vamos começar a ouvir o Crispim. Chega mais, Crispim, fica à vontade, fala, torcedor.
3: Boa noite, Rádio Sociedade. Eu cantei essa pedra desde o início do ano, porque na virada do campeonato de 2025, o Bahia não foi rebaixado porque fez uma gordurinha no primeiro turno. Então, esse time do Bahia aí já veio demonstrando essa decadência com esse treinador covarde, certo? Medroso, desde 2025. Então, fora Rogério.
2: Valeu, Crispim, ele já entoa aí o canto dele, fora Rogério, ele já fala aí. Vamos continuar aqui seguindo, porque tem muita gente pra falar. Chega mais, torcedor.
4: A Sociedade da Bahia, esse time do Bahia já amadureceu, já caiu do pé. Já caiu do pé esse time do Bahia. A Rogério Ceni não tem mais o que tirar. Jean Lucas, Everton Ribeiro, esses caras não estão jogando nada, Mingo. Não estão jogando nada, certo? Um cara estava machucado, levou 2 anos afastado, entrou e anulou fumacinha lá na direita.
2: Pois é, rapaz. Todo mundo na bronca exatamente com isso, com a escolha que o Rogério faz dos jogadores, né? Todo mundo cobrando aí a presença da base. Como o Fabrício falou, o Cruzeiro colocou o menino, foi lá, fez um golaço e garantiu os 3 pontos fora de casa. Um resultado que até pouco tempo era considerado como improvável, porque o Bahia era imbatível aqui na Fonte Nova. Pois é, a gente torce aí para que logo se reestruture, mas vamos continuar escutando, porque agora é o momento da cobrança da torcida tricolor. Chega mais, torcedor.
5: Boa noite, bancada da sociedade. Aqui é o Orlando Júnior, americano, São Paulo. A torcida do Bahia hoje é burra. Burra. A maioria dos torcedores são burros. O Bahia, com 100 milhões de reais de investimento, não consegue formar um time decente. Aí a merda.
2: Ei, rapaz, vai devagar.
5: Usa merda.
2: Você tá emocionado. Rapaz. Vinha devagar.
1: Olha o coração.
2: Vinha cuidado, que você até se incluiu nessa aí, rapaz. Não precisa se xingar, não.
6: Se gosta, tá assistindo na boca aí, relaxa.
2: Exato. Vamos manter as críticas a nível profissional. Não vamos envolver o lado pessoal, não. Até porque você tá se ofendendo, meu irmão. Não fale um negócio desse, não. Chega mais, torcedor. Fica à vontade aqui na Rádio Sociedade da Bahia.
7: Treinador fraco e time sem compromisso Treinador fraco, ridículo e jogadores piores ainda. Jogadores são piores ainda do que o treinador, bem piores.
2: Aquilo que a gente fala, é aquilo que eu tava falando, Fabrício, sobre a postura dos jogadores, que também eu acho que o torcedor acaba cobrando muito quando vem em campo, né? O jogador um pouco mais, mais numa rotação um pouco mais baixa do que a torcida gostaria de ver. Vamos continuar aqui escutando, chega mais, torcedor.
8: Boa noite, bancada, jogador do Uruguai. O Bahia sempre trabalhou com base. O jogador do Bahia sempre deu resultado. Mostra um jogador que o Bahia trouxe aí titular, comendo a bola ele, e um clube desse aí. A maioria que bateu tudo reserva, a maioria. Tinha Neck, Pulga e Juba e Léo Vieira, titular, que o Bahia trouxe aí. Só o resto.
2: Pois é, rapaz. A base, como o seu Genivaldo tá me lembrando aqui, o Bahia tem uma figura de 20 anos que tá brocando tudo aí. Pois é, todo mundo usa a base, menos o Bahia. Ou pelo menos é o que o torcedor sente, viu? Vamos escutar mais um áudio aqui antes de devolver pra galera lá, pra eles continuarem trazendo o fechamento dessa rodada aqui, desse jogo 2-1. Em cima do Cruzeiro Bahia. Na verdade, vamos
9: galera, boa noite, já aqui falando. Olha, o Bahia vai embicar, viu? Eu já tô falando isso aqui há algumas rodadas. Rapaz. O Bahia tá descendo aquela ladeira ali e assim, tá sem freio, tá desgovernado. Você vê, quando você viu o jogo do Bahia, não tem nada novo, não tem uma proposta diferente, é a mesma coisa de sempre, as mesmas substituições previsíveis. E a gente se engana muito com o elenco também, tá? É muito jogador meia-boca. Muito jogador meia boca, a gente tá cobrando como se fosse jogador de elite, de primeira prateleira, não é, muito jogador meia boca, ruim mesmo, e assim, e é um técnico que também já cansou.
2: É isso, esse é o grande fechamento assim que eu vejo da torcida. Eu tava até dando risada com o que o Genivaldo falou aqui, porque acaba sendo isso, o Bahia acaba se tornando muito previsível, acaba se repetindo por muitas vezes, e aí apresenta sinais de exaustão, não apenas pra nós que estamos aqui trabalhando, fazendo essa cobertura,

0: Mas para o seu torcedor, que é a única pessoa que não deveria sentir isso, né? Que não sente confiança no seu próprio time. Mas Fabrício, eu vou voltar para você, porque eu quero ouvir mais sobre os comentários aí de Caio Leone, também o Breno Menezes, que pode trazer informações a qualquer momento, mas eu tô por aqui, viu? Se quiser acionar a torcida tricolor, porque tem muita gente mandando áudio, tô aqui te esperando aqui no seu comando, Fabrício. Fica à vontade.
1: Abraçando o grande narrador Alan França, visitando nossa cabine aqui na Rádio Sociedade da Bahia, hein? É, rapaz, galera boa aqui do podcast Passo Pano, meu irmão. É um abraço, hein? Quem não segue, segue lá, viu? @ Passo Pano. Galera tá com um trabalho bacana, viu? Dando moral aqui pra equipe show Sociedade, o grande Alan França. Bom, torcedor na bronca aí, torcedor chateado, torcedor querendo solução. 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
1: É a Rádio Sociedade da Bahia na super cobertura do Brasileirão. 11:28, meu caro Brenner Menezes, hein? Algum tipo de cenário aí nos vestiários tricolores, jogadores passaram aí na zona mista, o Rogério tem alguma indicação de falar por daqui a pouco, Brenner? Já o Brenner trazendo pra gente,
3: Fabrício,
1: esse detalhe. Caio Leão.
3: Então, rapidamente, pra falar sobre a expectativa que o Bahia gera nos torcedores e, infelizmente, vocês realmente acham, vamos conversar sobre isso, que o Bahia tem condições de passar do Remo pelo que jogou hoje? Não, mas o Remo é diferente do Cruzeiro. O futebol tem dessas? Tem dessas. O Bahia não vence em casa, sabe? Há muito tempo. O Bahia não consegue ter jogadas no meio de campo para fazer com que os seus principais jogadores sejam potencializados.
1: Mas o fato do jogo ser fora, Caio, não cria ali um... Já que o Bahia fora assim se comportou bem alguns jogos. O Bahia de 2026, pelo menos nos jogos mais fortes, né? Vamos botar aí a Série A. Ele consegue em casa tá tão mal, mas fora de casa teve alguns resultados bem interessantes, né? Não sei pra dar dois, três, mas de
3: pronto.
1: Repente...
3: Pra mim, para aí. Por quê? O Bahia foi bem fora de casa esse ano em algumas partidas? Foi, venceu.
1: Jogos apertados, né?
3: E aí não é tirando a competência de quem conquistou o resultado, mas nós precisamos nos aprofundar mais para entender como eles foram construídos. Hoje, os números da partida, eu vou trazer aqui para vocês.
1: É um absurdo,
3: o Bahia,
1: né?
3: Foi 28 dominado
1: finalizações
3: pelo Cruzeiro.
1: É,
3: foi dominado pelo Cruzeiro.
1: 20 finalizações do Cruzeiro, 8 do Bahia.
3: Porque assim, existe a questão de
1: vai
3: falar
1: em casa,
3: sobre a posse de bola. Assim, foi um Cruzeiro que teve 54% de posse de bola contra 46% do Bahia.
1: Isso era inimaginável no Bahia de Rogério de 24-25 o time
3: 25.
1: Chegar aqui e ter
3: era
1: mais posse que o Bahia.
3: Bola o tempo inteiro. O tempo inteiro era muito difícil marcar o Bahia. O Cruzeiro chutou 20 vezes no gol, o Bahia chutou 8. Léo Vieira fez 5 defesas. Otávio fez duas defesas. Por que que eu estou citando isso? Você vai enfrentar o Remo. O Remo tem a mesma qualidade que o Cruzeiro? Não. Mas o Bahia tem bola para fazer 3? Tem demonstrado que tem esse futebol? Não tem demonstrado não, torcedor. Não se engane não. Não se engane não. Pode acontecer? Pode, mas tudo pode acontecer. Agora a probabilidade é pequena. A probabilidade é pequena. A última vez que o Bahia venceu um jogo foi contra o Mirassol fora de casa. Nós estamos falando de 11 de abril. Depois disso, enfrentou o Flamengo fora de casa, perdeu. Veio enfrentar o Remo dentro de casa, 3-1. Santos, 2-2. São Paulo, 2-2. E hoje, perdeu para o Cruzeiro. Está embicando. Está na sexta colocação ainda.
1: E embicando está acontecendo mais cedo do que nas temporadas
3: exatamente.
1: Anteriores.
3: Exatamente.
1: Né? Tiveram também embicadas.
3: Exatamente,
1: né?
3: Exatamente. E assim. Hoje é o sexto colocado com 22 pontos. Atrás, Red Bull Bragantino com 20, Coritiba com 20. Você tem o Vitória, que tem 19 pontos.

0: outro, eu tô extraindo o que até agora de diferente? Porque se fosse um Guto Ferreira, um Anderson Moreira, um Roger Machado, nós estaríamos aqui, sabe, irritados no microfone. Porque não são caras que têm tanto brilho. Mas como é Rogério, passa a mão pela cabeça, tá tudo bem. Troféu do Bahia, se classificou duas vezes consecutivas para a Libertadores. Uma ficou na fase de grupo, mas o grupo era muito forte. Fato. Na outra, ficou pro Rings. De novo. Para quem tem hoje 34, 40 anos, viu o que de novo? Porque o cara que tem essa idade, viu o Preto, por exemplo, receber a bola de prata e Emerson Ferretti também, o Bahia com dificuldades financeiras, com o Evaristo de Macedo.
1: Oitavo no Brasileirão, sétimo.
0: Oitavo no Brasileirão, sétimo. Foi eliminado na época pelo São Caetano de Ademar.
1: Que foi a final.
0: Então, o novo, o inédito, cadê? Bahia foi às quartas de final e parou no Juventude aqui na Arena Fonte Nova, em 1999. Continua parando
1: foi
0: nas quartas de final.
1: Foi outro dia com o Roger.
0: Com o Renato Paiva, caiu pro Grêmio, chegou às quartas de final. Quem tinha mais?
1: O Roger Machado.
0: Com o Roger
1: Machado.
0: Tira
1: o São Paulo
0: aqui. Exatamente, tira o São Paulo aqui e pede pro Grêmio com o gol do Alisson. Empata lá, inclusive, com o gol de Gilberto, na Arena do Grêmio. Então, são essas comparações que eu preciso fazer. Nessa estrutura, no trabalho que o Bahia tem hoje, quando foi que o Bahia teve a oportunidade de tirar um jogador do Corinthians, um Cauê Furquim, um David Martins?
1: E o moleque não joga.
0: Pagou uma bala.
1: Aliás, tem um corintiano mandando aqui, rapaz, o Adeilson, né? Ele tá com o perfil com o símbolo do Corinthians. Ele falou assim, ó: tirou meu jogador do Corinthians e não bota pra jogar. Tá no perfil, quem quiser ir lá no YouTube,
0: sabe,
1: pode olhar.
0: Sabe qual foi a primeira mudança?
1: Aí ele coloca no perfil, aqui estaria jogando.
0: Não tenho dúvida, sabe qual foi a primeira mudança aqui de Diniz fez?
1: Eu perguntei até a Caio, você acha que ele tá jogando, Caio? Com certeza, com o Diniz.
0: Ainda falei isso com o Diniz? Porque Diniz, no primeiro jogo dele, o Diniz, ele estreia na Argentina, enfrentando inclusive a equipe de Cuesta, né? Ex-Bahia. Primeira mudança que ele faz, ele coloca o Kaique, que foi um garoto que jogou no Penha, no futsal, com o filho dele, e jogou com o Breno Bidon, junto com o Yuri Alberto. O garoto joga muito.
1: Pronto. Aposta do cara.
0: E você acha que ele não ia utilizar Cauê Furquim? Ele utilizou tantos no Fluminense. Colocou Caon Elias pra jogar, acreditou no Martinelli, acreditou no André, acreditou em tantos jogadores. Enfim, não tô comparando as bases, acho que todo trabalho ele é de médio a longo prazo, de fato. Mas antes a justificativa era a colocação da equipe sub-20. Hoje o Bahia sub-20 é o quarto colocado do Campeonato Brasileiro da Série A. Vai usar quando? Eu não tô falando para colocar a equipe toda sub-20, não. Tô falando para inserir um jogador num ecossistema que tá pronto, que é um trabalho de 3 anos. Esse questionamento é um questionamento que tá equivocado? Eu não vejo dessa forma. Se o torcedor entender que está, eu vou entender o torcedor também e vou respeitá-lo demais. Mas assim, e aí? 2026, cara, o trabalho não anda. Simplesmente não anda. Já andou. Hoje tá parado.
1: Abraçando meu parceiro Zé Mário, categoria pura, viu? É, a galera vem aqui.
0: Gente boa da melhor qualidade.
1: A galera tá vendo
0: grande
1: o Zé
0: Mário.
1: Esse é gente boa da melhor qualidade, profissional incrível. Dos cinegrafistas mais
0: sabe
1: potentes.
0: Tudo.
1: Desse país, grande Zezão, hein?
0: Grande Zezão.
1: E ele tá lá, né, trabalhando, mas tá com o vídeo e ele mandou lembrar que não foi só Eric e Mateuzinho fora, não, que o Kaká também. O
0: Kaká também, hoje que jogou foi
1: né? Kaká acabou ficando de fora, Denilson fez um grande jogo. E aqui no Bahia tem faltado.
0: Ele tem uma coisa boa, ele é o seguinte: quando você acaba indo bem, ele chega pra você e fala, você foi muito bem, garoto. Isso aí. Aí quando você vai mais, ele fala, não gostei não, não tava padrão.
1: É, padrão, é o padrão. Eu adoro que ele fala, e também outra coisa, aprumado, meu irmão. Grande Zé Mário, Rádio Sociedade, Tradição e Inovação na mesma sintonia.
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1: É a Rádio Sociedade, meu parceiro, é a Rádio Sociedade da Bahia. De Luca, traz pra gente a classificação, os 8 primeiros, né? Tem Vitória, e os 10 primeiros vai à zona de rebaixamento. Porque o Vitória tá se embolando ali. O Bahia, apesar da derrota, ainda permanece entre os 6. Conta pra gente, De Luca!
3: Isso mesmo, o Bahia continua lá, mas antes de passar pra classificação, só queria complementar o comentário do Caio. Na verdade, eu não. Quem faz isso é o Crispim, que ele comenta aqui, ó. Além disso, Caio, o time que foi campeão em 88 e 89 veio todo do interior da Bahia.

0: Atlético de Alagoinhas, Catuense, Fluminense de Feira foi a base do time do Bahia campeão. Pra gente ver hoje como esse time medíocre é vergonhoso. Tá aqui o comentário do nosso ouvinte Crispim, complementando a fala do nosso Caio Leone. Mas voltando então, Fabrício, pra nossa classificação da Série A classificação abre com o Palmeiras sendo líder com 33 pontos, e aí vem o Flamengo com 27, empatando ali com o Fluminense, que tá na terceira posição também com os 27 pontos, mas se diferenciando por conta do saldo de gols. E aí vem a posição que era para ser do Bahia, caso ele tivesse feito o dever de casa, a quarta posição, que é ocupada pelo São Paulo com 24 pontos, seguido pelo Atlético Paranaense com 5, na quinta posição com 23 pontos. E aí sim, como você falou, o Bahia realmente não sai desse G6, mas claro, a gente ainda vai ter algumas partidas acontecendo nesse final de semana, mas o Bahia ocupa a sexta posição atualmente com 22 pontos, seguido pelo Bragantino. O Bragantino tem 20 pontos e joga amanhã contra o Santos lá na Vila Belmiro. É um jogo importante aí, então, para ser acompanhado pelo Bahia, esse jogo que acontece às 18h30, 6h30 desse domingo de Dia das Mães. Para finalizar o G10, vamos passar pelo Curitiba, que tem 20 pontos também, empatou hoje contra o Internacional. O Vitória com 9 pontos, que também deixou escapar aí essa vitória que o deixaria ali na sétima posição com 21 pontos. E o Cruzeiro, que com essa vitória subiu aí diversas posições, tinha 16 pontos, chegou a 19 pontos e agora ocupa a décima posição. Fabrício Cunha, eu volto com você.
1: É, uma hora dessa o Cruzeiro vai passar o Bahia, né? Tem time, tem consistência, né? O trabalho do Arthur Jorge tá encaixando. O Bahia tá dando muito mole, mas muito mole, né? Tem o João Vitor Roque com a torcida revoltada, né? Vamos ouvir o Roque chegando com a torcida. Tiagão Reis na ponta com o Vitor Roque. Com você, João.
2: Fala, equipe show da sociedade, final de jogo aqui na Futinal. O Tricolor acaba saindo derrotado pela equipe do Cruzeiro de virada. Meu nobre, boa noite. Não esperava essa derrota, ainda mais de virada em casa, né?
3: Cara, a gente aqui dentro de casa, a gente espera sempre o triunfo, né? Mas infelizmente a derrota faz parte do jogo. E aí agora é o time trabalhar para que no próximo jogo a gente consiga sair daqui com triunfo.
2: Será? Agora falando de Rogério Ceni, torcida organizada pedindo a saída dele. O que é que você acha dessa gestão de Rogério Ceni até hoje?
3: Não, Rogério Ceni só não é o culpado. Eu acho que a culpa é do conjunto todo. Se não tá acontecendo, tem que resolver ali dentro, porque no final a torcida coloca a culpa toda em Rogério, no técnico. O técnico sempre sobra, né? Mas infelizmente todo mundo tá trabalhando, todo mundo tá tentando dar seu melhor e o triunfo não tá acontecendo. Mas eu acredito que o time vai melhorar ainda no decorrer do campeonato.
2: Como é seu nome?
3: Elton.
2: Valeu, seu Elton, forte abraço, bom retorno. Elton, na esperança que o time melhore e não está colocando a culpa no técnico Rogério Ceni. Volto com vocês aí na bancada.
1: Valeu, João Vitor Roque com a gente, Rádio Sociedade, Tradição e Inovação na mesma sintonia.
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1: Ô, Caio, tem tempo pra tirar o treinador? Porque assim, ó, rapidamente, porque eu acho que a gente não definiu, né, a questão de qual é o momento ideal. Vamos supor que a decisão tá tomada, o Rogério vai sair. Qual é o momento ideal? Vai esperar a parada da Copa? Vai esperar o Remo? Ontem, né?
5: Fabrício,
1: até pra criar de repente uma sacudida pro jogo do Remo quarto.
5: Fabrício, a média de trabalho no futebol brasileiro é de um treinador 5 meses e 25 dias.
1: É.
5: Teve tempo pra trabalhar?
1: Demais.
5: Teve tempo, né? Teve tempo pra conquistar títulos? Conquistou. Teve tempo pra conseguir classificações inéditas? Teve. Oportunidades também. Não foi feito. Então a gente não pode simplesmente olhar só o que foi bom, o que foi ruim e misturar tudo e não ter prudência. O trabalho, né, de médio e longo prazo não busca evoluir. Por que não tirar? Vai esperar o quê? Vai esperar o Remo? Ou com esse cenário, torcedor, você realmente acredita que o ano vai ser diferente? Nós estamos em maio, com o futebol que o Bahia pratica hoje, melhor, a forma que o Bahia se comporta em campo, o semblante dos jogadores dá esperança de uma quarta colocação, de uma terceira colocação. Hoje o Bahia foi completamente dominado dentro de casa, tá? Dominado.
6: Foi dominado.
5: Foi dominado. E olha que se o Vídeo Real melhorar um pouco a finalização, ele vai evoluir muito na carreira dele. Porque hoje ele tem pelo menos duas oportunidades que se ele chuta melhor, opa, adeus Corina. Como dizia um amigo meu, foi ele inclusive que me descobriu pra rádio. Um grande abraço pro Jairson Baraó. Então é isso, eu não vejo esse trabalho evoluindo mais. Eu vejo que o trabalho ali parou. E esse trabalho não pode parar. Esse trabalho tem muita estrutura, tem muita coisa envolvida. O Bahia precisa do novo. E Rogério Ceni deu sua parcela de contribuição, não tenho dúvida disso, como fez no Fortaleza, como fez também no São Paulo, ajudou bastante, arrumou a casa para que o Dorival conseguisse o título, né, da Copa do Brasil, arrumou a casa, ganhou título no Fortaleza, mas arrumou a casa para o Fortaleza conseguir ser uma das principais equipes sul-americanas. Chegou um momento em que o Fortaleza, que era treinado pelo Juan Pablo Vojvoda, não tinha perdido para argentinos dentro do Castelão.
6: Verdade.
5: Então são coisas que
6: contando o torcedor do Boca, Bahia... River.
5: Exatamente, Boca, River, Rosário Central, enfrentou só equipes,
6: só,
5: né, da primeira prateleira do futebol argentino. O torcedor do Bahia quer viver isso, quer viver muito mais, merece.
1: É, meus amigos, é tão possível que o Fortaleza viveu, o Mirassol no passado viveu, né? Hoje o Bahia tem espaço no seu calendário, mas não tem conseguido traduzir isso em boas atuações físicas.
5: E não se justifica não ter tempo para treinar. Não se justifica, por exemplo, tô jogando de 3 em 3 dias, porque não tá.
1: Não tá mais.
5: Não tá jogando.
1: Quem tá o adversário?
5: Não tá. Toda a carga.
1: Eita, quando a muleta vai embora, hein, Rogério?
5: O que aconteceu no ano passado? Hoje, a justificativa para mim ela é muito clara. Mano, que infelizmente a nossa equipe tem dificuldade de finalizar. O Cruzeiro é uma equipe que tecnicamente é muito boa.
1: Você já tá vendo a coletiva.
5: As conversas são as mesmas. E assim, nada contra o Rogério Ceni. Volto a repetir, acho que ele deu uma parcela incrível de contribuição à forma que o Bahia jogava em 2025. Mas toda a relação ela tem desgaste.
1: Até ele parece estar desmotivado já, velho.
5: Claro. Às vezes você olha pra campo e vê que o Bahia não reage mais. Não reage nem nos minutos finais, que é algo que tá no DNA de quem veste essa camisa.
1: Você viu a reta final? Hoje a gente
5: começou parecia
1: a fazer
5: que o Bahia...
1: crítica porque o time não tinha repertório nenhum pra atacar.
5: Parecia que quem tava vencendo era o Bahia.
1: Era.
5: E por muito, tá? Parecia que tava uns 3-0, 3-1. Uma tranquilidade, o Cruzeiro tocando bola. E o Bahia deixando. Um sintoma claro de uma equipe abatida psicologicamente... E que hoje tá sem rumo. Me parece um Bahia sem rumo. Sabe, o Bahia tá no mar ali, mas não sabe onde chegar, pra onde.
1: A deriva.
5: Existe um lugar que todo mundo sabe que o Bahia precisa ir. Mas o Bahia não sabe qual rota pegar.
1: Complicado. João Vitor Roque no meio do torcedor que tá decepcionado com você, Roque.
7: Fala, bancada. Voltamos aqui ao vivo. Um clima muito triste aqui, melancólico, na Arena Fonte Nova. Uma derrota que o torcedor tricolor não esperava, né? Vamos ver como é que vai ser a sequência do campeonato. Senhores, boa noite, Rádio Sociedade. A culpa hoje é de Rogério Ceni?
8: Também.
9: Só dele, meu irmão.
8: Precisa.
10: Cadu, que é o diretor de futebol, a gente tem que colocar também as coisas. Cadu é diretor de futebol, contratou um bocado de jogadores. Assim, Rodrigo Nestor, 60 milhões de jogador desse. Michel Araújo, mais de 10 milhões. A gente não tem um elenco, a gente não tem uma formação tática, técnica e um elenco robusto. Você olha pro banco do Bahia, é sofrência. Você também tem um tipo de um treinamento, jogadores já cansados, jogadores que não tem mais disposição. A marcação técnica de qualquer time, pode ser um time de Série C, dá trabalho para o Bahia, mais do que o Bahia dá trabalho para os outros. A gente perdeu toda a filosofia de jogo. O time agora é um bando, não tem mais desenvoltura, não tem mais tesão. Quem está faltando é tesão. O time em alguns momentos é um time amador. A gente não pode mais ficar com os gastos que nós tivemos ao longo dos anos, com o time evoluindo. A tendência de todos os tempos era ter evolução. Médio, que eles sempre falaram, o time é médio e longo prazo, o projeto é médio e longo prazo. E nós estamos evoluindo e ladeira abaixo e não vão para lugar nenhum mais.
7: Agora, você falou que era exclusivo de Rogério Ceni a culpa. Você seguraria ele até a parada da Copa do Mundo ou já demitiria para trazer um novo treinador?
11: Meu amigo, tudo que é ruim, e quanto mais cedo a gente extirpar, é melhor. Entendeu? seja lá para ficar com técnico interino ou procurar outro. Tem vários técnicos aí no mercado. A prova foi que o Vasco pegou o Renato.
2: Calma!
11: Oportunidade de mercado com tanta gente aí. Bota o menino para jogar, o Del. O William José, infelizmente, já jogou bola um dia. Hoje, parece aquelas boias que eu nadei muito. Fazia Mar Grande Salvador.
2: Fica marcando o mar.
11: Tinha umas boias que ficava marcando o trajeto. Ele é uma boia daquela.
2: Então, em resumo, fazia logo a troca do técnico, né?
11: Por mim, ele não já tinha sido feito antes. A gente tá perdendo é tempo.
2: Valeu, obrigado, senhores. Um bom retorno pra vocês aí. É, torcida na bronca, viu, Cabinho? Volto com vocês aí.
1: Valeu, grande João Vitor Roque, o torcedor na bronca, meus amigos. E Rogério, não fala não, é rapaz. 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
1: É a Rádio Sociedade da Bahia na super cobertura do Brasileirão. Gabriel De Luca, mais uns três aí pra gente aos pouquinhos, né? E arrefecendo, porque acho que o Rogério lá embaixo, ele gosta de deixar a galera esperando, ainda mais hoje. Vai lá, De Luca.
0: E se o Rogério não quer falar, o torcedor quer falar e muito, tá aqui mandando áudio pra caramba no WhatsApp da Rádio Sociedade, a gente vai escutar, chega mais torcedor, fica à vontade.
6: Fabrício Cunha, boa noite, aqui é Nailton de Águas Claras. Por gentileza, dá pra colocar os dois gols aí do Cruzeiro?
1: Não,
6: dá pra,
1: né,
6: colocar aí pra poder ouvir aí?
0: Não, eu acho que é difícil a gente ouvir, né, cara?
1: Mas um chega mais pra você, tamo junto.
0: É, vamos lá, vamos continuar escutando mais uns dois áudios aqui. Chega mais, Ramon.
9: Boa noite, bancada Sociedade. Quem fala aqui é Ramon de Sena, em Sapiaçu, torcedor do Bahia. Quero dizer que o ciclo de Rogério já deu. Eu acho que ele fez a parte dele já como treinador. Eu acho que o momento já precisa de uma mudança. É, o time tá perdido em campo, o time não tem mais esquema de jogo. As substituições são as mesmas, todos os jogos. O time tem tesão para jogar futebol, o time tá apático. E a sugestão que eu deixo é trazer Léo Condé, que fez 7 gols no Bahia em 2 jogos. Léo Condé conhece o Bahia todo. Deu várias vezes no nó em Rogério aí. E eu acho que é um treinador simples, mas que merece uma oportunidade no Bahia aí.
0: Léo... Olha aí, ele já faz até a sugestão dele, Fabrício. Vou deixar até para você essas sugestões aí para você comentar com o Castro, o Caio. Mas antes eu vou escutar aqui mais um áudio do nosso torcedor. Fala, torcedor!
12: Boa noite, Rosaleiro. Doutor Luiz Santana. Olha, Rogério, tem muito tempo na equipe, mas não é igual a um Abel, que tem comando no Palmeiras. O Bahia precisa e necessita de comando, porque do jeito que vai ser rebaixamento.
0: É complicado, parece que falta muita coisa para que o torcedor fique tranquilo em relação ao Esquadrão de Aço. E aí eu volto para você aí, Fabrício. Deixo também essa sugestão aqui que o nosso querido... eu não consegui pegar o nome dele aqui, mas que o nosso querido ouvinte aqui trouxe. Já, inclusive, de tirar o Rogério Ceni e trazer o Léo Condé. Eu sei que tem um pouco de sarcasmo, eu sei, nessa fala, que ele fala, né, dos 7 gols e tudo mais. Mas eu acho que ele tava falando sério. O que é que você acha? Deixa essa sugestão aí. Abraço, Fabrício Cunha.
1: Primeiro, queria te parabenizar mais uma vez, De Lucas. Chovendo no molhado, você é um profissional completo, cara. Impressionante. Até mandei pra você algumas manifestações aqui de ouvintes, né? Porque a gente ouve e na mesma hora chama atenção, cara. Fala, cara, esse cara é bom pra caramba, viu? Que domínio. Ele sabe, nem tá te elogiando, né? Mas eu fiz questão porque comentei algumas vezes no off aqui o quanto você... domina o que faz, meu irmão. Tamo junto, grande abraço e até a próxima parceria.
0: Obrigado, meu amigo. Eu que agradeço a oportunidade e agradeço por aprender todo dia com todos vocês aqui. E valeu, até a próxima partida. Tamo junto.
1: É um craque, esse é Gabriel De Luca, mais um craque Sociedade. Um abraço pra você, De Luca. Brenner Menezes, né, tá lá na coletiva do Rogério Ceni, né? Então a gente vai ter material pra amanhã pra exibir pra você nos programas esportivos. Aliás, na segunda-feira, né, o Esporte Mais ao meio-dia e o Bate-Bola às 7 da noite. É pra gente ter também esse conteúdo exclusivo, o nosso grande Brenner Menezes, também um talentaço Sociedade, mais uma excelente jornada do Trovão. Um abraço pra
13: e
1: ele.
13: E tu já vai, próxima.
1: Eu já vou, viu? Eu já vou e já deixo para Caio Leone no comentário final trazer pra gente. Tem treinador no mercado que o Bahia já poderia pensar para trazer pro Rogério? Te dou até duas opções. Se tivesse todo o dinheiro do mundo, daria para trazer quem? E sem a grana necessária, tem gente de fora no mercado que nesse momento não está empregado, que o Bahia poderia trazer? Grande abraço, Leone.
13: Tem, grande abraço, Fabrício. Um abraço ao Deluca, ao Brenner, a todos da técnica, ao nosso querido Thiago Reis, a Carlos Paiacan, a você, Genivaldo Novaes, essa grande fera, grande amigo.
14: Tchau.
13: Gênio, fantástico.
1: Genivaldo é maravilhoso, né?
13: Dois me agradam muito. O André Jardine.
1: Oi.
13: Porque o jogo do Bahia é um... Assim, em relação ao
1: sítio,
13: é o jogo de posição. O André Jardine faz isso muito bem na América do México. É o oitavo colocado nesse momento. O torcedor pode ficar irritado, como foi falando de filosofia, de ideia. Ele não tem, por exemplo, na América do México, ele teria no Bahia. São projetos completamente distintos. Acho um bom treinador. Agora, pra mim, o Rogério Ceni não tem oportunidade hoje. Tô dando só uma opção em relação à ideia de jogo. Eu iria no Vojvoda.
1: Vojvoda. Que tá aí no mercado.
13: Iria,
1: né?
13: No Vojvoda. Primeiro, ele usa a base.
1: Cara, o que ele fez com Fortaleza? Eu trazia ontem, amigo.
13: O Nordeste, enfim, é um local onde ele se sentiu muito querido.
1: É.
13: Tem uma linda
1: ele
13: história.
1: Ele viria na hora, viu, Caio?
13: Acho que ele adoraria. Será teria que ele tá suporte. Por aqui, ele vem.
1: Ele vem na hora.
13: Ele vem.
1: Já se enraizou por aqui.
13: Ele
1: né,
13: vem,
1: cara?
13: Ele vem. E seria muito bem recebido.
1: Um abraço, Caio Leone. Até a próxima, minha dupla,
13: um
1: gente.
13: Um abraço, meu irmão. Tamo junto.
1: Amanhã
13: jogo, né?
1: É.
13: Graças a Deus que é ao seu lado também.
1: Amanhã tem no campo do quarto, 10 horas. Tamo junto
13: lá
1: no
13: quarto.
1: Valeu, meu irmão. Valeu, grande Caio Leone. Abraçando o Thiago Reis, esse monstro também arrebentando no youtube.com/Rádio Sociedade na Bahia. José Carlos Paiacan, nosso mestre da técnica. Genivaldo Novaes, esse cracaço, essa referência na mesa de efeitos. Tem Anderson Souza, nosso fera também do hack. É a super equipe Show Sociedade. Valeu, João Vitor Roque, que esteve no meio da galera. Valeu a todos vocês que estiveram até o presente momento. Momento acompanhando mais uma grande jornada esportiva. Fluminense e Vitória empataram em 2-2 com Tony Silva, Manuela Vena e Cássio Cardoso. E a gente teve a derrota do Bahia hoje em casa para o Cruzeiro pelo placar de 2-1. Valeu, gente. Bom domingo. Tchau. Feliz Dia das Mães. Amanhã é um dia especial para todo mundo. Um beijão para minha saudosa mamãe no outro plano, a minha Rafa, a minha esposa, que também é uma excelente mãe. Um abraço a todos vocês. Feliz Dia das Mães. E dê atenção para ela. Elas são especiais, são as mais importantes desse planeta. Valeu, gente.
13: Amém.
1: Até segunda.
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7: Bom dia, madrugada de domingo, começa agora o programa Pare de Sofrer. Esse amigo que vos fala, o pastor Felipe Cavalcante, estaremos juntos pelos próximos minutos até o término dessa programação. Domingo é dia de fortalecimento espiritual, uma reunião completa que nós temos na nossa Igreja Universal. Fique conosco porque iremos falar dessa fé na palavra de Deus, do que acontece todos os domingos, e você é o nosso convidado. Depois dessa linda canção, voltaremos com todos vocês. Bom dia você da metropolitana, bom dia você da capital baiana. Está no ar o programa Pare de Sofrer.

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1: Muito bem, minha amiga, meu amigo ouvinte aí do outro lado. Eu queria já iniciar essa programação pedindo a chamada que fala sobre a reunião do domingo, para você entender melhor o porquê que nós estamos aqui nesta madrugada, convidando você, convocando você, porque cremos que para a sua situação tem jeito, e a força de Deus, ela é a que faz toda a diferença. Já já eu retorno, acompanhe essa chamada agora.
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1: Muito bem, voltamos. E domingo, em todas as nossas igrejas Universal, acontece esse momento, o momento do fortalecimento espiritual. Domingo agora, por exemplo, você deve trazer uma garrafinha com água. Nós estaremos orando, pedindo a Deus que consagre e que opere milagres. Todos os domingos nós temos esse momento, bem como o momento da oração pela família, a oração pelos casais. É uma reunião completa, tem um momento da palavra aonde Deus fala conosco, e o momento que você busca, aonde você fala com Deus. É um domingo diferente de todos os dias, e você tem a oportunidade de se achegar a esse Deus. Ele diz: buscai ao Senhor enquanto se pode achá-lo, invocai-o enquanto está perto. Faça como essas pessoas do testemunho que você vai acompanhar agora fizeram. E domingo agora nós aguardamos por você. Acompanhe os testemunhos, já já eu volto.
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4: Na minha adolescência, né, nas escolas, conheci amigos novos, amizades que sempre me influenciaram, né? Aí eu queria sair, me divertir, minha mãe não deixava, né? Minha mãe ficava brigando comigo, ficava pegando no meu pé. Eu achava que ela até queria meu mal, né? Aí foi quando eu comecei a ir para as baladas, não importava o que ela falava. Começou a sair, né? Não queria saber de trabalhar, estava dormindo, ficava só dormindo, pedindo dinheiro, e comecei a beber. Aí comecei a beber, né? Para mim aquilo era feliz, eu achava que eu era feliz, só que teve um certo ponto, certo momento que para mim não satisfazia mais. Aí foi quando eu tive o conhecimento da droga. Comecei a usar droga, né, maconha, lança perfume. Então isso para mim, né, eu achava que era tudo. Eu já tinha um exemplo de um irmão meu que desde os 12 anos que fumava droga. Aí eu sempre estava atenta a isso, né? Acho que de tanto pensar, aconteceu, né? Brigava com a minha mãe direto, chegava de madrugada discutindo já com ela. Uma colega me chamou para ir para a igreja. Aí eu fui. A partir desse dia, eu mudei. Eu fui outra pessoa. Eu me senti forte. Aí eu vi que eu ia ser capaz de muito mais. porque eu estava me sentindo a mulher mais forte do mundo. Aí foi que eu falei, agora minha filha vai ser diferente. Ela vai sair desse mundo, dessa vida. Comecei a lutar por ela. Levei as roupas, fotos dela. Tudo que eu sentia no coração eu fazia. Aí foi quando eu comecei a observar minha mãe, né? Ela muito forte, antes ela era muito desanimada, era fraca. Aí foi quando eu comecei a ver ela de uma maneira diferente. Nela, quando eu chegava, eu queria brigar com ela, mas ela não discutia comigo, ficava calma, me dava amor, falava que esse não era o caminho certo. Aí eu falei pra ela, vamos na igreja. Aí ela foi junto comigo. Foi aí que ela começou a mudar. Toda a minha vida mudou. Eu participei de correntes, fiz propósitos por mim, né? Aí foi quando eu fui me libertando de tudo. Ela largou tudo, né? Os vícios. Não fuma mais, não vejo cheiro de nada. Deus foi mudando. Cada dia ele ia mudando. Cada reunião que eu ia, ele ia me mudando, né? Hoje sou muito feliz, né? Não dependo de nada para mim ser feliz. Eu sinto no olhar dela que ela está bem. Mas foi depois que eu fui para a igreja e ela também, e que nós lutamos junto. Hoje o meu lar é feliz, né? Gosto muito da minha mãe, porque foi ela que me ajudou muito. Ela sempre lutou por mim e agradeço muito a ela pelo fato de ela sempre ter lutado por mim. E foi assim que a minha vida...
5: Meu nome é Juliana e a minha mãe, ela tinha um problema que era arritmia cardíaca. E ela se sentia muito mal, ela já teve desmaios, foi durante muitos anos ela lutando contra essa arritmia. Ela ia para hospitais e fazia exames e sempre acusando a arritmia. Ela se sentia mal, tinha desmaios, sensação de desmaio também, fraqueza. Qualquer coisa que ela fazia assim, algum esforço excessivo, ela já ficava logo muito cansada, muito debilitada. E aí, utilizando a água do milagre, todo domingo a gente pegando a água do milagre, utilizando, ela tomando, bebendo, ao acordar, antes de dormir, ela utilizou, usando a fé, minha mãe foi curada e graças a Deus ela está bem da retina.
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6: Eu tenho um filho de 12 anos, Leonardo, ele teve uma anóxia ao nascer. Ele tem paralisia cerebral, ele é autista, ele tem uma bexiga neurogênica, ele é vesicostomizado, ele faz xixi por uma bolsinha, ele não usa o pênis para fazer xixi. E ele tem uma recorrência muito grande, intensa, de infecções urinárias. E depois de muitos exames, depois de muitas infecções, muitas internações mesmo, nesse longo de 12 anos, a gente diagnosticou, por acaso, uma fístula vesicorretal que estava passando cocô do intestino para dentro da bexiga dele. É uma situação bem complicada, o Leonardo corria risco, porque ele podia a qualquer momento ter uma infecção generalizada, por passar mesmo o cocô o tempo todo do intestino para dentro da bexiga dele. Ele estava internado, eu deixei ele lá com meu esposo e vim buscar a cura dele, porque no sábado ele ia passar por essa cirurgia e os médicos não sabiam se essa cirurgia ia ter efeito que nós esperávamos, não sabia se ele poderia até sobreviver, porque era uma cirurgia muito grande, a cicatrização do intestino era uma coisa muito complicada. E eu vim buscar com as minhas duas primas. E ele ficou fazendo o exame que ele já tinha feito e que tinha diagnosticado a fístula, que era uma uretrocitografia. Durante a reunião, a oração, nós pedimos muito pelo Leonardo. E antes de eu chegar no hospital, o meu marido me ligou e falou pra mim que o Leonardo tinha refeito o exame, que ele não tinha mais nada e que a gente tava de alta e que a fístula milagrosamente tinha desaparecido. Eu espirrei a água que vocês espirram na minha mão e passei na foto dele e pensei muito nele, em todas as orações lá dentro. Eu não sabia que eu tinha essa força toda. Não sabia. que eu já tinha vindo buscar muito antes.
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7: Fiquei com um coágulo no cérebro. E o médico falou pra mim que não tinha cura, que eu ia ter que ficar tomando remédio o resto da minha vida. Só que eu não tomei o remédio, fiquei tomando só a água e eu fui curada. Eu estava com meu braço paralisado, a minha perna paralisada, e eu estava tomando os remédios, só que não estava servindo. Aí eu comecei a fazer, trouxe as roupas, trouxe a água e comecei a tomar água. E daí comecei a ficar curada. E hoje em dia eu estou curada no nome do Senhor Jesus. Hoje eu não preciso mais tomar remédio, não preciso mais ir no médico, eu não vou no médico porque hoje eu estou curada.
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1: Você pode acompanhar então o que essas pessoas fizeram. Domingo é dia do Senhor, é dia de se voltar para Deus, de priorizá-lo logo cedo pela manhã, antes de se envolver com qualquer coisa, antes de se envolver com qualquer pessoa. Você já começa as primeiras horas do dia pensando em Deus, em buscá-lo, em encontrá-lo, em estar na Igreja Universal mais próxima de você, para você ter esse momento com Ele. Domingo agora vai ser especial, minha amiga, e você é o nosso convidado. Acompanhe agora essa matéria que fala sobre a nossa reunião de domingo. Daqui a pouco eu volto com todos vocês.
8: Largar tudo para viver na rua. Essa foi a escolha da filha de Dona Silmara. A jovem viciada em drogas deixou o filho, o emprego e a vida familiar para sustentar o vício.
9: Já bati nela, eu já briguei, eu já xinguei ela, eu já ofendi a pessoa dela, eu já desmoralizei ela, por mais que ela esteja desmoralizada. Hoje em dia eu procuro só amar. Amo ela lá de onde ela está, quando ela vem eu amo mais ainda, né? Eu não tenho medo de nada, não.
8: Alívio para a dor, uma saída para o estresse, sensação de liberdade. A dependência química acaba criando uma falsa ilusão de prazer. E quando o efeito termina, os problemas retornam com mais intensidade. E a síndrome de abstinência imediata, fazendo com que os dependentes químicos não consigam administrar a própria vida.
9: Eu sempre deixo ela com a esperança que ela venha, não que eu deixo ela porque eu não a amo. Minha filha para mim é uma princesa. Eu deixo ela pelo fato dela sentir algum problema lá fora e querer voltar para casa e querer ajuda. Porque ela tá num mundo tão fantasioso que aquilo ali não é ruim para ela.
8: Com a imposição do isolamento social devido ao coronavírus, o número de usuários de substâncias químicas aumentou consideravelmente. Segundo dados do Relatório Mundial sobre Drogas, a pandemia potencializou riscos de dependência e cerca de 275 milhões de pessoas usaram drogas no último ano, enquanto mais de 36 milhões sofreram transtornos associados ao uso. Nas ruas, a principal motivação dos usuários é a busca por mais droga, que passam a maior parte do tempo em busca do entorpecente ou do dinheiro para comprá-lo. Muitos têm casa, como a filha de Dona Silmara, mas preferem as ruas e as vielas da cidade pela facilidade do acesso às substâncias. Silmara é mais uma dentre tantas mães que que a vida se resume em esperar o retorno dos filhos, com a esperança de vê-los curados e livres do vício.
9: A minha vida é esperar. Tem 3 anos que eu espero a minha filha acordar desse pesadelo que ela viu.
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1: Graças a Deus, voltamos com o programa Pare de Sofrer. E domingo agora eu queria convidar todas as mães. Vai ser especial domingo, Dia das Mães, segundo domingo de maio. E você, minha amiga, mãe, mãe que chora, mãe que tem carregado muito desgosto, mãe que tem estado aflita, mãe que sente a dor dos filhos, mãe que está desesperada, preocupada, mãe que está passando por um momento delicado em sua vida. Nesse domingo, Deus quer enxugar as suas lágrimas. Procure a Igreja Universal mais próxima para você abrir o seu coração para Deus e Ele curar a sua dor. Não é amenizar, não. É curar a sua dor. É te trazer paz e fazer você superar essa situação. Venha neste domingo entregar a vida do seu filho no altar. Jesus, ele se compadeceu de uma mulher viúva que estava indo enterrar o seu único filho. Mas, movido de compaixão, ele ressuscitou o filho dela. Ele pode, nesse domingo também, transformar a sua vida, seu filho, mãe. Basta você crer. Eu queria que você agora acompanhasse mais testemunhos. Daqui a pouco eu vou.
10: Dona Regina, qual foi o seu problema?
11: Começou a aparecer uns caroços no meu braço e com isso começou a crescer, a ramificar por todo o meu braço, até atingindo o meu corpo, a parte aqui da frente, das costas, e ficou de uma coisa, visivelmente ficou uma coisa absurda.
10: Coloca a foto aí. Era aquilo ali?
11: Ali já estava no estágio mais avançado. Que começou com como se fosse mordida de muriçoca. E isso começou a
10: isso no corpo todo?
11: Por meu braço, aqui na frente e nas costas.
10: Chegou aí no médico?
11: Fui ao médico.
10: E o médico diagnosticou o quê?
11: E o médico olhou assim, suspeitou que poderia ser lepra e HIV.
10: E não era nada disso?
11: E não era nada disso.
10: Qual foi a solução?
11: Aí também ele falou que eu teria que fazer uma biópsia. E eu não aceitei aquilo. Foi que eu vim aos domingos, participei da água do tratamento, ungia, consagrava com fé e com determinação. Chegando em casa, pela manhã e pela noite, eu bebia da água e banhava o meu braço e o meu corpo. E pela fé, o milagre aconteceu.
10: Cadê o braço? Olha lá o braço dela. Tá aí, ó, pessoal. O braço dela limpinho, limpinho, limpinho. Graças a Deus. É a senhora mesmo ali, né? Porque tem gente que pode falar assim, botaram outra mulher lá.
11: Sou eu ali mesmo, com certeza.
10: A senhora mesmo.
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13: Eu cheguei com um câncer, tive vários problemas, muitas dores, né? Meu câncer foi muito agressivo, foi no pulmão e a minha vida estava totalmente, como é que eu posso falar, eu não tinha nenhuma expectativa de vida com os médicos, né? Inclusive meus médicos já tinham até me desenganado com a minha família, né? E graças a Deus, né? Eu tô aqui participando das reuniões, né? E a gente, graças a Deus, hoje eu não sinto mais nada. Então hoje, quando eu cheguei, estou fazendo a campanha, trago a minha garrafinha de água, as minhas roupas. Então eu obedeci, né? E hoje eu sou uma pessoa totalmente transformada, minha saúde estabelecida, né? Eu sou uma pessoa totalmente transformada. As dores que eu sentia, não sinto mais. As coisas que eu fazia antes, hoje eu posso fazer, né? Então hoje a minha vida é completamente diferente como eu era antes de participar da reunião. A minha vida restaurada, a minha família, né, a minha saúde estabelecida, né, eu só tenho que agradecer.
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14: Eu cheguei completamente atrofiada, eu já passei por duas cirurgias na coluna, onde os médicos diziam que eu tinha um problema crônico. Eles me davam medicamentos de faixa vermelha, medicamentos muito fortes, e eu não aceitei. Eu tinha crises que eu ia para o hospital e eu tinha que ficar hospitalizada, um ou dois dias hospitalizadas, levando injeções de morfina. Eles me davam injeções de morfina para poder controlar a minha dor. Tinha dias que eu não conseguia levantar da cama nem para fazer a minha comida. Eu ficava completamente atrofiada na cama. Eu não conseguia cuidar da minha filha. Ela teve que ficar com o pai porque eu fiquei atrofiada em cima de uma cama. Tinha dias que eu precisava de duas mulheres, de três mulheres me tirando de cima de uma cama para eu poder ir no toalete ou para poder tomar banho. Ou que eu ficava um, dois dias sem poder tomar banho. Eu passei por muita dor, muito sofrimento. Muito mesmo, de eu não saber o que fazer. Eu obedeci, eu trazia a garrafa de água, eu bendizia as minhas roupas que eu vinha, eu obedeci o pastor. Graças a Deus eu não tô numa cadeira de roda, porque quando os médicos fizeram a minha cirurgia, eu tive que assinar um termo que eles só se responsabilizavam, que mesmo eu fazendo a cirurgia, ou eu podia falecer, ou ficava numa cadeira de roda. Mas eu acreditei no meu Deus e graças a Deus hoje eu estou aqui para dar o meu testemunho e para que Deus alcance muitas almas e que as pessoas tenham esperança no coração.

0: criança problemática.
1: Problemática, deficiente mesmo. A médica, quando eu fui fazer os exames, tudo repetiu, ela não me deu nenhuma expectativa, não me deu esperança nenhuma. E essa doença não tem cura. Ela tem tratamento para adiar os sintomas. Então, ela me deu uma expectativa de vida da minha filha, no máximo 40 anos de idade, no máximo. Então, ela já me deu um histórico de como seria a vida da minha filha.
0: E mesmo já na infância, vários problemas ela teria.
1: Vários problemas.
0: O que que você fez?
1: Bom, bispo, eu naquele momento, na frente da médica, eu não falei nada, mas dentro de mim já existia uma revolta. Né? A médica me encaminhou para psicólogo, achou que eu não estava acreditando, encaminhou tudo até para ter um auxílio do governo, porque ela não ia desenvolver mesmo. Né? Eu não aceitei e comecei a usar a água do tratamento.
0: O que você fazia?
1: Bom, eu em primeiro momento eu dava ela a beber, depois eu comecei a dar banho nela, depois eu coloquei na comida dela e a última loucura foi eu peguei um pedacinho do exame e coloquei dentro da água.
0: Que
1: e aí
0: isso?
1: Eu fazia o meu propósito. E aí a última loucura eu comecei a conversar com o sangue dela e comecei a bater assim no pulso e disse: sangue pode produzir hemoglobinas saudáveis. Eu não aceito a minha filha desse
0: Desculpa,
1: jeito.
0: Você batia assim na...
1: Isso.
0: Na isso. cima da veia dela e você falava com sangue.
1: Com sangue.
0: Repete, o que você falava com sangue?
1: Hemoglobina pode produzir saudáveis. Ela vai produzir sangue saudável. Não vai ficar desse jeito.
0: E banho com a água do
1: banho
0: tratamento,
1: água,
0: e bebe a água
1: bebe
0: do tratamento.
1: Água, dava comida, botava um pouquinho da água, tudo eu fazia com a água. Penteava o cabelo dela, pegava a água, molhava assim o pulso, conversava com o sangue todos os dias.
0: Resultado dessa loucura.
1: Eu repeti os exames várias vezes, porque tem um processo, né, um tempo para poder repetir os exames, então foi 6 meses de luta. E no último exame deu resultado positivo, ela começou a produzir hemoglobina, foi diminuindo cada vez mais a hemoglobina deficiente e foi produzindo cada vez mais, e o último exame deu negativo, não deu doença nenhuma. A médica disse: tá errado, repita o exame. E eu repeti o exame e cada vez mais dando normal. E ela tá aqui.
0: Qual o nome dela?
1: Sabrina.
0: E como é que tá a Sabrina hoje?
1: Sabrina tá aqui saudável.
0: Solta ela aí, vamos ver. Dá uma corrida aqui, Sabrina, né? Dá uma corrida, Sabrina. Eita! Pro nosso Deus, pessoal. Sabrina não tem nada. Olha aí, quem não ia andar, né?
1: Não ia andar, ela não ia ter um desenvolvimento psicológico normal de outras crianças, ela ia ter um retardo mental.
0: Ia ter retardo mental, ia não ia andar, vários problemas.
1: Ela não ia acompanhar as outras crianças, não ia ter um crescimento normal, não ia ficar com peso natural, então tá tudo normal, graças a essa água.
0: Nosso Deus, pessoal, graças a Deus, pode pegar. Olha, parabéns, tá? Você foi uma mãe louca na fé. Mas a sua loucura fez um milagre na vida da sua filha.

0: era para ser um procedimento simples com previsão de alta logo para o dia seguinte, se transformou em um pesadelo na vida da dona Janice.
1: Eu tive dores nas pernas e eu procurei um urologista. E aí ele me requisitou fazer uma cirurgia. Uma cirurgia muito simples. Fui para internar um dia, no dia eu já estava em casa. Só que o pós a cirurgia, eu comecei a sentir dores fortes nas pernas. E através dessas dores, eu fiz um exame chamado DOPE. E através desse DOPE, descobri que eu estava com trombose venosa profunda.
0: Trombose venosa profunda, TVP, é a formação de um coágulo sanguíneo em uma ou mais veias localizadas da parte inferior do corpo, geralmente nas pernas. É a forma mais comum da trombose. Por causa deste diagnóstico, Janice teve que voltar ao hospital, ficando 55 dias internada. Neste período, ocorreram várias complicações.
1: Eu tive 5 ataques cardíacos, 3 paradas cardiorrespiratórias. Fiquei o meu sangue, eu fiquei 5 dias sem usar aparelho. Eu fiquei usando fralda. Eu perdi 15 dias.
0: Diante deste quadro desesperador, uma atitude de fé fez toda a diferença.
1: Meu marido levou a água. Ele levou a água e aí eu comecei a usar, bispo. Eu bebia e eu passava na perna. Porque o médico falou.

0: Na primeira crise que eu iria morrer, mandou chamar minha família e desenganou.
1: Fazendo uso da água consagrada do tratamento espiritual, o milagre aconteceu na vida de Janice.
0: Com o uso da água, eu comecei a ter uma recuperação. Depois de 15 dias, eu já saí dos aparelhos, eu já comecei a andar, eu já comecei a falar. E aí eu fiz o quê? Usando, e as pessoas que estavam também internadas na sala, vendo a minha melhora através dessa água, começou a usar. E cada dia Deus foi abençoando de tal forma que durante esse percurso eu tive alta, vim para casa. O médico mandou que eu passasse por 4 especialistas. E a médica não acreditou que eu tinha tido embolia pulmonar. Embolia pulmonar são sangue que se desloca dos vasos e ela vai para o pulmão e o coração. Então, tudo isso eu passei. Durante o exame, o médico não acreditou que ele fez o angiotensina tórax. É um exame que faz para detectar se há sangue no pulmão ou no coração. E saiu, deu tudo normal. Fui para a angiologista fazer o exame da perna. Quando eu fiz o exame da perna, a minha perna deu toda recanalizada. E o médico falou, poxa, você...
2: Aqueles exames ali, é tudo que a senhora fez, né? Antes, depois...
0: Ali é a trombose aguda, aqui já está dizendo que a perna está recanalizada. Mas todo esse processo aconteceu através da minha fé. O senhor estava cantando esse hino e eu me lembrei que eu sou um milagre, eu falo, eu sou um verdadeiro milagre. Porque eu fazendo o uso dessa água, a médica falou também, né? Eu fazia com anticoagulante, porque a médica falou para mim que eu iria tomar anticoagulante pro resto da vida. Eu usar a meia, ali são os remédios que eu tomava, eu ia usar meia. E graças a Deus, hoje eu não preciso usar meia, minha perna não inchou, não precisou, não despelou. Quer dizer, tudo que ela falou foi o contrário.
2: Já tem quanto tempo a cura?
0: Ah, já tem um tempinho já, bispo, já tem um tempinho já. Eu já tenho 5 anos que eu fui curada dessa trombose. A médica falou que ia ficar com sequela, né? Eu não tenho nada. Na época eu tive dificuldade para andar, para falar, não conseguia respirar direito, o sangue coagulou todo. E assim, bispo, uma coisa assim, rapidamente, a enfermeira vinha para tirar sangue e não conseguia tirar, porque meu sangue estava todo coagulado. Ela falou assim, eu já gastei 4 agulhas, eu vou pegar uma agulha de bebê, que é, tira sangue em criança. Aí quando ela foi lá na enfermaria, eu comecei a orar e peguei a água, passei aqui e comecei a orar. Quando ela furou, o sangue saiu. Eu mesmo no aparelho, eu tive dificuldade para respirar. A enfermeira falou, eu vou na emergência se chamar um médico, provavelmente você vai ter que fazer uma tráqueo. Mas uma tráqueo, ela corre o risco de ter, de adquirir bactéria. Aí meu esposo pegou na minha mão, aí começou a orar, aí pegou um pouco da água, passou aqui com algodão. Quando a enfermeira voltou, eu já estava respirando normal. E ela, ô, minha filha, Deus é maravilhoso, eu fiz, é o seu Deus que eu sirvo. Amém. Viu, bispo?
2: Deus abençoe, viu?
1: Para quem chegou a ser desenganada pela medicina, Dona Janice é a prova viva de que milagres existem. Basta ter uma atitude de fé.
3: O nome da senhora?
4: Meu nome é Nádia.
3: Nádia. Testemunha através da água do tratamento.
4: Eu cheguei na Universal através de uma obreira e eu tomando banho, aí eu senti nas axilas, estava cheio de caroços e na mama.
3: Aí, do nada apareceu isso?
4: Apareceu.
3: Na mama e debaixo do braço.
4: E eu estava super saudável, passando as férias, enfim. Aí fui procurar o médico. Chegou lá, foi diagnosticado o câncer de mama. O câncer de mama e já estava já nas axilas. É um diagnóstico muito triste, todo mundo sabe disso. Isso, pastor, me emocionou. E aí eu fui para os melhores médicos. Todos deram o mesmo diagnóstico. Aí eu me lembrei da Universal, porque lá o pastor disse que me chamou até a frente. Ele não me conhecia, ele mandou todo mundo na frente. Eu fiquei assim, meio com vergonha, né? Não conhecia ainda, mas sempre admirei o trabalho social da Universal, sempre admirei. Enfim, aí chegando em Salvador...
3: Você se lembrou?
4: Eu me lembrei. Pastor, eu entrei aqui, não sei como não quebrei as balaustradas. Eu saí do médico, entrei aqui desesperada. Aí vim até aqui, estava assim, meio ainda perdida, né? Não conhecia. Aí um pastor me recebeu muito bem, tudo. E no domingo, veio sobre a água. E aí eu comecei a usar na fé. Passava na mama.
3: Além de beber, você passava.
4: Além de beber, eu passava. Fui fazer a cirurgia. O médico disse que depois da cirurgia, eu ia continuar o tratamento, porque estava altamente já agressivo. Pela honra e glória do meu Deus, não precisou mais. Curada.
3: Tá curada?
4: Tô curada.
3: Cadê os caroços debaixo do
4: braço? Nada, não tenho mais nada. Já fiz revisão, tem 3 meses. Fiz a semana retrasada. Pela honra e glória de meu Deus, Não tenho nada.
3: Tá tudo limpo.
4: Tudo limpo, tudo limpo.
3: Graças a Deus e a Deus. Sua fé.
4: A minha fé.
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6: E se você crê, amiga, amigo ouvinte dessa programação, você também vai dar testemunho. Pois tudo aquilo que nós apresentamos a Deus, colocamos diante dele, ele ajuda a resolver. Por que que ele ajuda? Porque tem a nossa parte. Dependendo de Deus, essa situação já se resolveu, mas você precisa fazer a sua parte também. Tá certo? Eu queria agora que você se preparasse para o momento da oração. Se você ainda não preparou o copo com água, dá tempo. E a missionária Rogéria vai ministrar essa oração por todos nós. Depois dessa linda canção, nós voltamos para o momento da oração. Prepare aí o seu copo com água.

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1: E agora voltamos com o momento mais aguardado do programa. Creio eu que você que acompanhou esse programa até aqui, você estava aguardando esse momento da oração. Então vamos unir a fé, vamos falar com Deus. Pegue em mãos seu copo com água, aproxime aí do rádio, transmissor, e vamos unir a fé, porque é momento de oração.
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3: Nosso Deus e Pai, amado Senhor, em nome do Teu Filho, meu Deus, nós entramos na Tua presença, eu, este meu amigo e minha amiga, que junto comigo elevam aos céus a sua oração, Senhor, pedindo ao Senhor que o Senhor venha consagrar com todo o Teu poder, meu Senhor, cada molécula desta água, meu Senhor, porque esta pessoa tem sofrido, Senhor, de uma forma, Senhor, que ela já não sabe o que fazer. Portanto, que esta água se torne um ponto de contato entre ela e o Senhor, e que haja dentro dela uma transformação ao participar deste elemento abençoado. Meu amigo, minha amiga, pode beber agora. Respire bem fundo e receba dentro de você o poder de Deus transformador, que arranca de dentro de você tudo que não procede dele e te abençoa, te cura, te liberta. E esta bênção é estendida a toda a sua família, em nome do Pai, do Filho e do Espírito Santo, em nome do Senhor Jesus Cristo. Amém. E graças a Deus. Que Deus abençoe a você e toda a sua família.
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1: Graças a Deus, que assim seja na sua vida, na sua família, que tudo seja abençoado grandemente, segundo a sua fé. Eu creio que esta oração lhe alcançou, lhe deu força para neste domingo você estar conosco. Você que me acompanha aí do bairro de Itacaranha, Escada, você aí próxima localidade da nossa Universal em Itacaranha, que fica aí na Avenida Alfrânio Peixoto, mais conhecida como Avenida Suburbana, em frente à Policlínica de Saúde. Às 7 horas da manhã, esse amigo que vos fala, o pastor Felipe Cavalcante, nós estaremos no mesmo espírito, na mesma fé, bem como às 9:30 nós voltamos, e também às 18 horas. E você é o nosso convidado a estar conosco. Ou na Igreja Universal, mais perto de você. Procure a Igreja Universal e você será recebido neste domingo de braços abertos. Um forte abraço a todos. Ficamos por aqui até o nosso próximo programa. Deus abençoe a sua vida mais e mais. E nesse domingo, nós aguardamos por você. Até lá.
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Deus abençoe a sua vida poderosamente no nome do Senhor Jesus. Está começando agora o nosso programa Madrugada com Deus. Bom dia a todos que me ouvem, que nos assiste agora. Você que ouve no seu automóvel, você caminhoneiro, você taxista, você do aplicativo, você amigo do Uber, você que agora tá largando o plantão, você meu amigo vigilante, que tá dando a ronda no seu trabalho, mas você tá sintonizado nesta programação, fique conosco e fique com uma canção

0: Muito bem, estamos de volta. Vamos a um trecho da nossa reunião de domingo com o momento da oração. E já já voltamos.
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1: Para o bem de todos, para o meu próprio bem, para o bem dos pastores, para o bem dos obreiros, dos membros, dos dizimistas, eu consagro essas águas, meu Pai. Que o Senhor, como transformou, meu Deus, lá no rio Nilo, as águas do rio em sangue. Meu Pai, quando essa pessoa, ela vai ao médico e o médico diz para ela fazer exames de sangue, meu Pai, é tão bom quando ela ouve dos médicos que está tudo certo com ela. Meu Deus, repreenda o câncer, os problemas cardíacos, respiratórios, a quem sofra com dores na coluna, dores de cabeça constantes, pessoas depressivas, ansiosas, pessoas nervosas, estressadas. Meu Deus, cura esta pessoa do corpo, da mente e da alma, pois eu abençoo estas águas em nome do Pai, do Filho e do Espírito Santo. Beba um pouquinho da água.
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2: Muito bem, minha amiga, meu amigo, nós estamos de volta com o nosso programa Madrugada com Deus. Vamos à campanha do dia com testemunhos de transformação de vida. E já já voltamos.
3: Tudo para viver na rua. Essa foi a escolha da filha de Dona Silmara. A jovem viciada em drogas deixou o filho, o emprego e a vida familiar para sustentar o vício.
4: Já bati nela, eu já briguei, eu já xinguei ela, eu já ofendi a pessoa dela, eu já desmoralizei ela, por mais que ela esteja desmoralizada. Hoje em dia eu procuro só amar. Amo ela lá de onde ela tá, quando ela vem eu amo mais ainda, né? E eu não tenho medo de nada, não.
3: Alívio para a dor, uma saída para o estresse, sensação de liberdade. A dependência química acaba criando uma falsa ilusão de prazer. E quando o efeito termina, os problemas retornam com mais intensidade. E a síndrome de abstinência imediata, fazendo com que os dependentes químicos não consigam administrar a própria vida.
4: Eu sempre deixo ela com a esperança que ela venha. Não que eu deixo ela porque eu não a amo. Minha filha para mim é uma princesa. Eu deixo ela pelo fato dela sentir algum problema lá fora e querer voltar para casa e querer ajuda. Porque ela tá num mundo tão fantasioso que aquilo ali não é ruim para ela.
3: Com a imposição do isolamento social devido ao coronavírus, o número de usuários de substâncias químicas aumentou consideravelmente. Segundo dados do Relatório Mundial sobre Drogas, a pandemia potencializou riscos de dependência e cerca de 275 milhões de pessoas usaram drogas no último ano, enquanto mais de 36 milhões sofreram transtornos associados ao uso. Nas ruas, a principal motivação dos usuários é a busca por mais droga, que passam a maior parte do tempo em busca do entorpecente ou do dinheiro para comprá-lo. Muitos têm casa, como a filha de Dona Silmara, mas preferem as ruas e as vielas da cidade pela facilidade do acesso às substâncias. Silmara é mais uma dentre tantas mães que a vida se resume em esperar o retorno dos filhos, com a esperança de vê-los curados e livres do vício.
4: A minha vida é esperar. Tem 3 anos que eu espero a minha filha acordar desse pesadelo que ela viu.
5: Qual que é o teu nome?
6: Sonaide.
5: Sonaide, é você aqui?
6: Sim.
5: Vem cá, por que que você chegou a esse estado, por quê? Deixa eu, isso aqui que estava acontecendo com você, o que que os médicos falaram?
6: Eu fui diagnosticada em 2021 com lepra, né? Dengue, zika e chikungunya, as 4. Aí eu fiz tratamento, fui internada várias vezes e a irmã Edinance levava para mim sempre a água e eu sempre tomava, eu tomava banho.
5: Olha a perna dela como é que estava. Mostra as pernas dela, por favor. Olha aqui, ó. Olha como era antes. Olha como tá agora. O rosto dela. Foca no rosto dela, pastor. Foca no rosto dela. Isso está acontecendo. Isso está acontecendo na Universal. Procura uma Universal próximo da sua casa. O milagre vai acontecer. Foi lepra.
6: Foi.
5: Se enganaram a senhora. Disseram que a senhora não iria sobreviver.
6: Que não tinha mais jeito. A médica falou, chegou pra mim e falou, o que eu podia fazer por a senhora já fez. Felizmente, agora é só Deus. Aí eu falei pra ela, minha doutora, eu confio em Deus, eu creio em milagres, eu creio que Deus vai me tirar dessa situação. Meu cabelo caiu porque tinha muitas feridas na minha cabeça, meus dentes caiu, eu tinha ferida até dentro da boca. Eu comia por canudos, entendeu? Eu não pude, eu fiquei no hospital várias vezes. Eu cheguei a ficar 23 dias no hospital, teve outra vez que eu fiquei 11, várias vezes eu fui internada. Aí eu sempre tomando água, tomava banho com a água.
5: Faz questão de mostrar, né? É forte, né? Leva, mostra aí. Mostra, não tem mais nada.
6: Nada.
5: Jesus cura.
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7: Tudo começou a dar errado quando os meus pais decidiram se separar. Quando isso aconteceu, foi onde eu perdi o chão dos meus pés, porque eles eram a minha base. Eu passei a não querer mais ficar em casa. Então foi onde eu encontrei outras pessoas com a mesma história parecida com a minha. E a gente passou a frequentar cemitérios, porque a gente já não acreditava mais em Deus, mas a gente acreditava sim nos demônios, que existiam demônios. E então era o que a gente queria seguir. Na minha cabeça, eu achava que iria trazer uma solução. Eu achava que fosse, de certa forma, me ajudar. A gente já tinha se envolvido com o satanismo. Eu já estava fazendo parte disso. Eu já tinha dedicado ali a minha vida para um demônio em específico. Então essa primeira tatuagem eu fiz em homenagem a um demônio. Eu sentia gosto de sangue na boca. Então eu vivia mordendo ali a minha boca. Eu mordia o dedo dos meus amigos para poder estar ali bebendo o sangue deles. Era algo totalmente satânico mesmo. Porque eu queria ser um demônio. Eu queria ganhar um lugar no inferno. Essa era a minha intenção. Então foi onde eu passei a ter pensamentos de suicídio. Eu passei a desenvolver um problema. Eu não conseguia comer. Eu precisava dos soros, né? Porque nada parava, nem mesmo o próprio líquido no meu estômago. Então eu perdi 25 quilos. Minha mãe, ela me levou no hospital, eu fiquei ali internada, eu só conseguia me alimentar com os soros na veia. Minha mãe, ela sempre estava ali fazendo propósitos, então ela tinha a maneira dela de cuidar de mim. Ela me ajudava orando, fazendo votos. Já que eu vejo que a minha mãe, com tudo isso, ela ainda está firme, então eu vou tentar, porque ela sempre me fala, por que não tentar? Eu consegui sair do hospital. Aí a primeira coisa que eu fiz foi ir na Igreja Universal. Eu abri mão de tudo. Tudo o que era de extremo que eu tinha na minha vida, que me fazia mal, eu abri mão. Eu me batizei nas águas. Ali, de imediato, eu percebi uma diferença em mim. porque foi um divisor de águas. Realmente, aquele peso que eu tinha, ele saiu. Eu percebi aquela paz, a certeza que ele estava ali comigo, que ele me aceitava, que ele não me condenava de nada do que eu tinha feito. Eu me tornei uma outra pessoa. E hoje eu posso dizer que o Espírito Santo, ele existe, porque ele me tirou do nada. Ele mudou a minha vida. Ele me transformou. Hoje eu sou uma pessoa completamente feliz. Minha mãe, hoje ela é minha melhor amiga. Como eu queria ter encontrado ele antes. Ele estava bem ali na minha frente e eu estava cega.
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8: Desde muito cedo eu me viciei na bebida, né, no vício do álcool. Desde por volta dos 15 anos de idade eu já bebia muito, todos os dias eu bebia. E foi algo que dia após dia foi piorando. Dia após dia, com o passar dos dias, foram aumentando as doses e aumentando a bebida também, né? Que passa de uma bebida para um algo mais forte. E assim foi aumentando dia após dia. Aí a partir da bebida, aí começou a vir o quê? As outras drogas, a maconha, a cocaína. Fui me envolvendo com os vícios, assim, me afundando. E sentia uma amargura muito grande dentro de mim, né? Um vazio muito grande que tentava preencher com isso.
9: Eu nem sabia onde ele estava. Ali eu não dormia, enquanto eu ficava louca a noite inteira andando, procurando.
8: Até que uma noite, num bar, por causa de uma briga, de todo mundo alcoolizado, bêbado, houve uma briga e uma pessoa acabou morrendo nessa briga e eu fui preso.
9: Aí ele ficou 3 anos preso e eu, aqueles 3 anos, eu morri, eu não tinha vida. Eu não me alimentava, não dormia, eu ficava pra dentro e pra fora. 3 anos eu fiquei assim.
8: Todas as semanas minha mãe ia me visitar e ela começou a me dizer, me contar que estava participando da terapia da família, que ela estava buscando por mim, para ver uma mudança na minha vida, né? Eu não entendia muito bem, mas começou a ter um trabalho da Igreja Universal do Reino de Deus, de visita nos presídios, né? Onde os obreiros iam e levavam uma mensagem, levavam a palavra de Deus, o jornal, e começaram a me ensinar, a me orientar o que era aquilo, né? Qual o trabalho da igreja. E ali eu comecei a aprender o que aqueles homens, que durante a semana às vezes largavam tudo para o período da tarde, irem estar falando, irem estar ensinando, orientando. E a partir dali começou uma mudança dentro de mim. Aquele vazio que eu tentava preencher com os vícios, com a prostituição, com a amizade, com aquelas coisas do dia a dia, eu comecei a preencher ali, sem nada, sem liberdade, sem família, sem nada. Começou a preencher um vazio.

0: emocionado porque... foi ali mesmo que... eu tive um encontro com Deus. E hoje a minha vida é completamente transformada, completamente mudada. Eu era infeliz na vida sentimental, tinha muitas namoradas, muitas... vivia no meio da prostituição, mas era infeliz na vida sentimental. Hoje sou casado, muito bem casado, entendeu? Trabalho, não bebo, não tenho mais vício nenhum.
1: Hoje ele não tem as más companhias que tinha, né? Hoje, olha, eu não tenho mais nenhum problema com ele.
0: Graças à perseverança da minha mãe, porque não foi fácil. Ela lutou, ela perseverou. Não foi de um dia para noite, foi depois de algum tempo já que houve essa resposta, mas depois, por causa da perseverança dela, hoje eu tô aqui com a vida mudada, com a vida transformada. Hoje eu posso dizer que eu sou feliz.
2: Fale, Patrícia, o que que Deus está fazendo em meio a essa crise na sua vida?
3: Eu tive que deixar, depois da pandemia, de fazer algumas das minhas atividades. Então, por exemplo, eu não posso fazer mais curso presencial, eu não posso fazer palestra, eu viajava o Brasil inteiro fazendo palestra. Só que de março para cá, eu tenho dado mais cursos e mais palestras online, ganhando a mesma coisa que eu ganhava por palestra quando eu tinha que sair de São Paulo, viajar, pagar hotel, tinha muita despesa, tinha muito mais perda de tempo, porque às vezes para uma palestra de uma hora e meia, duas horas, eu tinha que viajar e ficar quatro dias, por exemplo, quando eu ia a Belém, quando eu ia a Manaus. E agora não, agora de casa, em uma hora e meia, eu resolvo e recebo a mesma coisa que eu recebia antes. E não só isso, eu dou mais palestras hoje e cursos hoje do que eu dei no ano passado. Então, nesse período todo de pandemia, mesmo com menos atividades, eu faturo mais. É assim, é inexplicável, né? Porque eu tenho outras fontes de renda que aprendi aqui, né? Para a gente não depender de uma fonte de renda só. Então, mesmo que eu não fizesse cursos, mesmo que eu não desse palestras online, eu tenho outras atividades. Mas todas elas estão andando mais e faturando mais do que antes da pandemia.
2: O seu segredo?
3: O segredo é o altar, pastor. É o pacto, é ser fiel, é ser cuidadosa nos detalhes, porque muitas vezes a gente faz o que parece, né? O que é mais aparente, a gente esquece dos detalhes. E Deus, né? Ele é detalhista. Então, em tudo que a gente ouve, obedecer, fazer, não achar que não é para nós, né? Ah, isso já não é mais para mim, eu já estou muito tempo aqui. E não, tudo que a gente ouve, se a gente colocar em prática, tem resultado.
2: Nosso Deus, pessoal. Deus abençoe. Muito
4: Amém.
2: Mais. Seu nome?
4: Meu nome é Tânia.
2: Tânia, você tem um pacto com Deus também?
4: Sim, senhor.
2: Qual o seu testemunho?
4: Eu cheguei com a vida totalmente destruída. Como vocês, não sei se já ouviram, meu testemunho da depressão, tentei suicídio. E com a vida financeira também totalmente destruída, porque tinha perdido tudo. E ouvi também uma palavra negativa. Que eu estava, como eu estava muito debilitada, oprimida, tentei suicídio, fiquei em coma. Então eu vi a palavra que você vai passar fome. Eu quero ver você debaixo da ponte, passando fome.
2: Desculpa, como se não dependesse de já ter perdido tudo, está deprimida, tentou o suicídio, ainda te deram uma palavra dessa, que você ia ficar debaixo de uma ponte.
4: Sim, senhor. Aquela palavra, logo do início, eu me assustei. Mas eu vi uma palavra mais forte vindo aqui para a nação. Tudo posso naquele que me fortalece. Eu perguntei para Deus, meu pai, o que que eu vou fazer? O que que eu sei fazer? Uma simples professora, não sabia fazer nada, ao mesmo tempo uma boa dona de casa, que eu amo também, que é uma virtude que eu acho das mulheres de Deus, né?
2: Uhum.
4: Então, Deus falou para mim, cestas.
2: Cestas?
4: As pessoas dão risada de mim. As pessoas riam da minha cara, desculpa a palavra, né? Quando eu passava com as cestas diferenciadas, personalizadas, que eu nunca me imaginei. Para vocês terem uma ideia, no ano que eu comecei a fazer cestas, eu adquiri 4 carros, gente. Um Audi, que era o meu sonho. Deus colocou logo esse sonho de ter o melhor, para arrebentar. Então, um Audi A3 prateado, depois tive um preto. E 4 carros, eu tinha 2. Dei um para minha mãe, 0, comprei aqui na Baviera. E um para meu sobrinho que morava comigo, meu afilhado, também 0, 2 gols.
2: de uma ideia que Deus te deu, trabalha com cestas. Você arrebentou.
4: Arrebentei. Parecia que eu tinha uma fábrica. Era uma fábrica na minha casa, gente. Não parava de gente, motoristas, de madames, pessoas de todo tipo. Eu não fazia discriminação com ninguém. Da cesta mais simples, eu fazia, até entregava, dava de graça. Não me preocupava. As pessoas riam de mim, mas eu não ligava, passava, saía para vender e cada dia mais. E ainda digo mais agora. Deus colocou um outro sonho e está sendo realizado em nome do Senhor Jesus. Na pandemia, eu fiz uma cesta, fiz cestas, não parei de trabalhar, não parei, não fiquei em casa, não fiquei como muita gente fica em pandemia, com a mente paralisada, com medo, assustada. Eu não assisto televisão, eu não sei o que essas palavras de morte na minha vida, entendeu? A palavra que eu tenho é essa aqui.
2: E na pandemia teve outra ideia?
4: Na pandemia, eu fiz cesta, spa dos pés, que foi uma obra do Espírito Santo que me deu.
2: Desculpa, a cesta direção. Para os?
4: Para os pés.
2: Para os pés?
4: Vou
2: como
4: trazer
2: é para
4: o senhor.
2: Como é que é isso?
4: É uma cesta spa dos pés, porque futuramente eu vou estar com o meu spa na ilha, uma casa de praia, moro bem num bairro considerado aqui o melhor, mas eu ainda não vejo o melhor, porque eu quero o melhor ainda, que Deus vai mostrar ainda.
2: E para terminar, cadê a depressão?
4: Não tenho nunca mais.
2: Cadê o desejo de suicídio?
4: Nunca.
2: Deus é grande, pessoal. Parabéns, bem forte.
5: Vitória.
6: Vitória aí?
7: Lucas.
6: Lucas, qual foi a bênção das águas aí do tratamento?
5: Então, bispo, com a gente recém-casado, apareceu uns caroços no pescoço dele. E aí, a princípio, a gente achou que seria uma íngua, uma inflamação, mas com algumas semanas o caroço começou a aumentar. A gente resolveu procurar um médico e a médica nos encaminhou para um cirurgião de cabeça e pescoço. Né? Chegando no cirurgião, com a ultrassom já, que a médica pediu para levar, ele

0: falou assim, ele vai precisar buscar um tratamento e nos encaminhou para um outro cirurgião, né? Nesse momento que ele, esse cirurgião falou assim, falou pra gente, olha, vocês fazem o quê? Porque dentro de 4 meses é possível que ele tenha que parar com todas as atividades dele. Naquele momento ele deu uma sentença de morte, né? Que ele não iria conseguir mais fazer as coisas e tudo. E aí a gente saiu de lá, eu falei pra ele, olha, finge que você não ouviu o que o médico falou. A gente vai usar a fé que a gente pratica, que fala para as pessoas, que a gente ouve todo domingo. Então agora é o momento de usar a fé. Foi quando a gente começou a usar água. Ele passava no pescoço dele, colocava na comida. Quando ele estava muito debilitado, que ele não conseguia vir para a reunião aqui com o senhor, eu passava no meu pescoço e determinava que ele ia ser curado. E os médicos sem entender, porque o tumor estava ali, o caroço estava ali, e eles não conseguiam, né, encontrar. Então ele falou, o médico falou assim, ó, Lucas, a gente vai ter que retirar esse tumor. E aí, na semana de ele retirar o tumor ele começou a diminuir e se tornou uma bolha de água. E aí ele foi ainda para o centro cirúrgico, ele fala que quando ele entrou, o médico falou assim, Lucas, não estou entendendo. A gente veio para remover o tumor, mas o caroço não está aqui, virou água.
1: Virou água, caroço.
0: Virou água.
1: Você não sente nada? Nada, nada?
2: Não sinto mais nada.
1: Você sentia dores?
2: Eu sentia fraqueza. Muita fraqueza. Eu me lembro que às vezes eu queria vir para a reunião, tinha momentos que eu tinha que ligar para o mototáxi, que eu sentia minhas pernas travava, parece que algo estava trancando meus ossos. Eu não conseguia andar. Aí foi aí que a gente teve que usar a fé e Deus operou o milagre.
1: Sente nada?
2: Mais nada, completamente curado.
1: O tumor virou água. Amém. Deus te abençoe. Vai na fé.
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4: Eu cheguei completamente atrofiada. Eu já passei por 2 cirurgias na coluna, onde os médicos diziam que eu tinha um problema crônico. Eles me davam medicamentos de faixa vermelha, medicamentos muito fortes, e eu não aceitei. Eu tinha crises que eu ia para o hospital e eu tinha que ficar hospitalizada 1 ou 2 dias hospitalizadas, levando injeções de morfina. Eles me davam injeções de morfina para poder controlar a minha dor. Tinha dias que eu não conseguia levantar da cama nem para fazer a minha comida. Eu ficava completamente atrofiada na cama. Eu não conseguia cuidar da minha filha. Ela teve que ficar com o pai porque eu fiquei atrofiada em cima de uma cama. Tinha dias que eu precisava de 2 mulheres, de 3 mulheres me tirando de cima de uma cama para eu poder ir no toalete ou para poder tomar banho. Ou que eu ficava 1, 2 dias sem poder tomar banho. Eu passei por muita dor, muito sofrimento, muito mesmo, de eu não saber o que fazer. Eu obedeci. Eu trazia a garrafa de água, eu bendizia as minhas roupas que eu vinha, eu obedecia o pastor. Graças a Deus eu não estou numa cadeira de roda. Porque quando os médicos fizeram a minha cirurgia, eu tive que assinar um termo que eles só se responsabilizavam, que mesmo eu fazendo a cirurgia, ou eu podia falecer, ou ficava numa cadeira de roda. Mas eu acreditei no meu Deus, e graças a Deus hoje eu estou aqui para dar o meu testemunho. E para que Deus alcance muitas almas e que as pessoas tenham esperança no coração. Para que elas saibam que Deus é por elas e que se elas têm fé, realmente elas conseguem qualquer coisa que
5: Tânia,
4: elas quiserem.
5: Tânia, você tem um pacto com Deus?
6: Sim, senhor.
5: Conta aí o seu testemunho.
6: Então, bispo, quando eu cheguei aqui, eu cheguei totalmente esbagaçada. Como se já não bastasse a saúde, né? Porque era depressiva, tentei suicídio, fiquei em coma. Derrotada, cheguei aqui sem nada.
5: Você tentou suicídio?
6: Sim, senhor, 4 vezes.
5: Quatro vezes.
6: Então, eu vindo para a nação, ainda tem mais. Além de todos esses problemas, eu via palavras totalmente de derrota, de morte, e palavras que iam lá no mais profundo.
5: De que não tinha jeito para você.
6: Da minha alma. Você vai passar fome.
5: Que isso?
6: Você vai ficar debaixo da ponte.

0: falo isso com essa fúria que vocês estão vindo, porque era desse jeito.
1: E quando você chegou aqui, o que você ouviu?
0: Então eu cheguei aqui, eu vi a palavra. Hoje eu tenho a palavra a todo momento que eu ando, onde eu vou, a palavra. Então Deus falou comigo: tudo posso naquele que me fortalece. A voz de Deus é mansa. E Deus falou mais comigo: assim como penseis, sucederá. E aquilo veio uma força dentro de mim. Eu falei para Deus: eu não sei o que, que eu vou fazer. O que? Não sei fazer nada. Era simples professorinha. Eu falei: o que, que eu vou fazer? Deus falou: cestas. E eu fiz cestas, comecei a fazer cestas personalizadas, de diversos tipos, diversas maneiras de banho, diversas, que cada dia chegava uma ideia, ideias e mais ideias.
1: E começou a vender?
0: Vendi tanto que minha casa virou uma fábrica de cestas. Eu vivia pensando, e era cestas todo dia.
1: E muita gente comprando.
0: Chegava pessoas na minha porta, né, de carros bacana. Até dia de domingo eu tinha que correr para vender cestas. E eu vendi cestas, e a pessoa até que falou isso viu também as pessoas. Eu ganhei dinheiro. Ganhei, e ainda estou fazendo cestas. Agora Deus me deu a direção de fazer spa para os pés. Nessa pandemia não teve crise para mim, não teve nenhuma depressão. Eu não tenho nenhum medo de nada. Medo não existe na minha vida. Não existe palavra de derrota. Não existe nenhuma pessoa junto de mim que venha me botar para baixo. Então eu fiz cestas, conquistei 4 carros. Eu tinha 2. Os carros do meu, carro do meu sonho. Sempre eu tenho um carro do sonho. Deus me dá. Para a glória dele, que eu não tenho nada. Eu sou serva.
1: Prosperou então?
0: Prosperei, e também, né, Deus também me deu, e eu estou agora concluindo uma linda casa de praia, né, que é a casa do meu sonho, um spa, para a glória de Deus.
1: E a depressão?
0: Não sei o que é depressão.
1: Vontade de morrer?
0: Não sei o que é tristeza, vontade de morrer. Eu sou alegre, passo lutas, mas as lutas não me abalam, não me abatem, porque tudo posso do que me fortalece. Deus fala tantas coisas.
1: Deus é grande. Deus abençoe muito mais.
2: Estava passando uma situação muito difícil, que minha mãe descobriu que estava com câncer. E tinha um mês que ela tinha feito a cirurgia do câncer, né? E eu comecei a ter uma hemorragia. Já estava mais de 15 dias com essa hemorragia. E eu achei que fosse até emocional, porque eu que acompanhei tudo, mais de um ano na luta até ela chegar à cirurgia. Mas mesmo assim eu fui ao ginecologista, e quando eu cheguei lá eu conversei com ele, falei tudo que eu estava sentindo, as dores e tal. E aí ele pediu que eu deitasse na maca e fez um exame local, né? Apertou a barriga e tudo, e aí ele falou: olha, você está com tumor. Aí eu perdi o chão, bispo. Vou ser sincera para o senhor, eu perdi o chão, eu fiquei desesperada, porque a minha mãe tinha acabado de operar um câncer, tinha um mês de cirurgia. Né, ainda se recuperando, ainda viria a fase de quimioterapia, radioterapia, toda aquela fase que a gente sabe que tem que passar. E eu também na mesma situação. Então eu saí dali desesperada, falei com meu esposo: não é possível. E aí ele foi pesquisar na internet todos os sintomas de um câncer, e é o que eu estava sentindo. E aí eu falei para o médico, perguntei a ele o que, que eu ia fazer, o que, que ele ia fazer. Ele falou: olha, faz uma ultra transvaginal e a gente vai ver o que, que pode ser feito, como que vai ser feito o tratamento. E aí eu vim aqui, vim atrás do milagre, né? E comecei a fazer o uso da água do tratamento. Né, vi os testemunhos e sabia que o milagre também ia acontecer comigo. E quando eu cheguei aqui, que eu peguei o tratamento, comecei a fazer uso, eu expeli o tumor. E...
1: Expeliu?
2: Expeli. E eu tirei a foto, porque eu sabia que era um milagre, né? Eu falei: é um milagre, não tem explicação. Eu tirei a foto, colhi o tumor, botei num pote, levei pro médico. E quando chegou lá, ele ficou desesperado. Ele, o que você fez? O que, que você tomou? Não é possível, ninguém bota isso para fora assim, sem cirurgia. Aí ele falou, olha, eu vou ser muito sincero com você, isso estourou dentro de você, teus órgãos já estão todos contaminados, e eu vou pedir para você fazer a ultra, porque eu não sei nem se vai ter mais jeito para você. E aí eu falei para ele, não, eu acredito no milagre, eu vou fazer com a mesma equipe da sua clínica, e eu vou provar para o senhor que eu fiquei curada. E aí eu fui fazer a ultra, né, aqui a foto. E no momento que o médico começou a examinar, ele falou assim para mim, quanto tempo você fez essa cirurgia? Aí eu falei, cirurgia? Eu não fiz cirurgia, doutor. Aí ele falou assim, você fez uma cirurgia bem recente. E aí a ficha caiu, né, que eu tinha sido operada por Deus.
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4: Paz

0: Você que acompanhou o nosso testemunho, prepare um copo com água. Nós vamos agora fazer a oração com o nosso bispo José de Arimateia. Prepare um copo com água agora. Mas antes de você preparar um copo com água, você vai ouvir uma canção que toque a sua alma. E já já voltamos.
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1: Senhor nosso Deus e nosso Pai, nesse momento, meu Senhor, existe senhoras, senhores que estão como aquela mulher que estava gritando: Jesus, filho de Davi, tem misericórdia de mim. Então, meu Pai, quando aquela mulher gritou, o Senhor tocou nela. Eu peço agora, meu Pai, que o Senhor toque agora na vida desta mulher, na vida deste homem, que já não sabe mais o que fazer. Essa pessoa que está perdendo agora, meu Pai, um filho, uma filha para o mundo das drogas. Essa pessoa que está com problema no seu casamento. Essa pessoa que está angustiada, desesperada, porque não tem nada para comer. Meu Deus, essas são as aflições dessas pessoas que pede a misericórdia do Senhor. Então, age agora, meu Pai, com teu poder na vida desta pessoa. Que fique sabido que o Senhor é Deus, que o Senhor é o mesmo. Faça um milagre agora, meu Pai. Assim, meu Deus, eu peço também que o Senhor toque nesta água. Toque nesta água, meu Pai, que foi preparada, porque quando ela beber desta água, que ela receba um milagre e ela glorifica o teu nome. É o que nós determinamos e abençoamos esta água. Em nome de Jesus, você que crer, beba da água. Graças a Deus. Meu amigo, minha amiga, o Senhor Jesus diz que tudo é possível àquele que crê. Você creu na oração, você recebeu a resposta aí agora. Procure uma igreja universal mais próxima da sua casa. Deus abençoe.

0: A nossa programação, eu quero encerrar a nossa programação com os nossos endereços da nossa Igreja Universal do Reino de Deus, na nossa Catedral da Fé, Avenida Antônio Carlos Magalhães, 4197, em frente ao Shopping da Bahia. Eu vou estar ali na Universal de Vasco da Gama, na ladeira do Garcia, rua Quintino Bocanhuva, número 47, às 6 horas da manhã, às 8 horas da manhã e às 10 da manhã, como também às 18 horas. Que Deus abençoe a todos e um forte abraço. Até amanhã.
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9: Olá, amigo, que Deus abençoe a todos. Está entrando no ar o programa Nosso Tempo. Nessa madrugada de domingo, eu gostaria que a senhora, o senhor, ficasse conosco nessa programação, não saísse daí, tá certo? Porque no final do programa estará sendo feita uma oração toda especial. Coloca um copo de água aí que o pastor Jurailton vai realizar essa oração, tá bom? Fique agora com essa música, logo em instante voltamos com todos.

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2: Muito bem, meu amigo, minha amiga. Voltamos com todos com o programa Nosso Tempo. Olha, nesta segunda-feira teremos aqui a prosperidade com Deus. Você quer prosperar? Então você tem que ter uma aliança com Deus. Você tem que ter um pacto com Deus. Porque com Deus você vai conseguir vencer, você vai conseguir prosperar, tá certo? Olha a palavra que diz, porque estás abatida. Tem pessoas que querem estar abatida. E a palavra diz, porque estás abatido? Então não fique abatido. Levanta sua cabeça, porque Deus é contigo. Aí diz assim, porque estás abatida? Ó minha alma, espere em Deus, pois ainda o louvarei na salvação da sua presença. Então, minha amiga, meu amigo, levanta a sua cabeça. Deus é contigo, tá bom? E fique agora com essa chamada da segunda-feira e logo depois eu volto com todos.
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2: Muito bem, voltamos com todos, com o programa Nosso Tempo. E nesse domingo, você vai ver o Senhor Jesus agir na sua vida. Natanael disse assim, ó, ele questionou, lá em João capítulo 1, versículo 45, Natanael questionou ceticamente, pode vir alguma coisa boa de lá? Felipe respondeu, vem e vê. Então quer dizer, pode vir alguma coisa de bom do Senhor Jesus? Então vem e vê, porque Jesus que ressuscitou e está vivo, ele vai viver na sua vida. Ele vai trazer a paz que tanto você gostaria. A paz, a proteção, a restauração do seu casamento, da sua família. E, inclusive, o Espírito Santo vai ser derramado sobre a sua vida. Então, domingo agora, esteja conosco. Não deixe de estar conosco por nada. Já se programa para estar nessa reunião. O que acontece nessa reunião? acontece ali o derramamento do Espírito Santo, o clamor a Deus para abençoar a água do tratamento, a oração da família, a oração dos casais. Então, domingo, você vai estar se programando a estar conosco. Qualquer Igreja Universal do Reino de Deus, eu estarei na igreja aqui de Casageira 6, às 7 da manhã e também às 9:30 da manhã e às 18 horas. Você pode estar conosco. Você que nos acompanha agora essa programação, seja você que está afastado ou que você um dia, né, esteve conosco na Igreja Universal, ou você que um dia nunca pisou os pés ali, você é nosso convidado todo especial a estar conosco, tá bom? Fica agora com esse testemunho de transformação de vida. Em instante voltamos.
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6: Meu nome é Élica Jamile, eu tenho 26 anos, eu sou lutadora de boxe profissional. A primeira vez que eu vi as drogas foi com meu irmão, porque eu sempre vi ele ali, então eu vi ele usando também. Aí chegou um certo momento que a minha família mudou para outro bairro. Foi aí que eu conheci amizades novas, que eu comecei a andar com essas amizades. E me apresentaram a droga também. No momento que me apresentaram, eu fiquei meio que espantada, porque eu sabia que aquilo ali também não era o certo, e eu sabia que aquilo ali também ia me prejudicar, porque eu via pessoas que já morreram por causa disso. Mas eu tava tão curiosa para saber como que era, que eu peguei, vou usar, e usei. Comecei, foi primeiramente na cocaína, foi o que me ofereceram, não foi nem na maconha, foi na cocaína. E eu comecei a usar dia de semana também. Chegou um momento também na minha vida que, por causa das drogas, eu cheguei em uma casa que eu fiquei mais ou menos 5 a 6 dias fora de casa. Que ali eu só usando cocaína, só usando, não tomava café, não comia, não fazia nada, só usava. E tipo, aí eu olhei assim pra menina que tava do meu lado e falei, ó, vamos embora, porque olha o meu estado. Eu olhei assim pra mim, eu vi a minha situação, como que eu tava feia, eu tava magra, eu não me reconhecia. Eu ficava pensando, meu Deus, o que que minha família vai pensar de mim, o que que minha mãe vai pensar de mim. E nisso, a minha vida foi se aprofundando. E a partir daquele dia... eu olhei pro meu estado e falei assim, eu não vou usar mais. Porque aquilo tava me destruindo. Mas não. Aí eu peguei, usei novamente. Comecei a usar mais. E eu não tinha mais controle. A cocaína, ela me destruiu. Porque quanto mais eu usava, ficava um vazio enorme dentro de mim. Eu queria parar. Mas aí chegava no outro dia, vinha aquela vontade de novo de usar droga. Aí chegou um momento na minha vida que eu olhava assim pra mim e eu falei, o que eu posso fazer? Eu não quero mais essa vida pra mim. Eu não quero mais continuar sofrendo, não quero mais continuar com esse vazio. Eu tava cansado, eu não aguentava mais sofrer. Eu não aguentava mais viver naquela vida. Uma vida de... é falsidade, uma vida tipo... as pessoas ao meu redor, ela pensava que eu era feliz. Minha família pensava que eu era feliz, mas não. Mas só eu sabia o quanto era triste dentro de mim. Minha mãe, ela sempre levava a gente pra igreja quando era pequeno também, então... eu sabia o que era Deus, eu sabia que era igreja, eu sabia. Mas, no momento que eu entrei naquele mundo das drogas, eu não tinha forças para sair. Mas foi aí que eu tive forças para tomar uma atitude na minha vida. Aí eu fui para a igreja, comecei para as reuniões, quarta-feira buscar o Espírito Santo, sexta-feira a libertação. Foi aí que chegou um momento na minha vida, que foi até um domingo, que eu me lancei de fato, de verdade, no altar de Deus. Eu me entreguei para Ele. E naquele momento que eu tava buscando, eu me lembro que eu tava até na segunda na cadeira assim, e eu tava ali buscando, eu desabafei, eu vomitei de fato, de verdade, pra Ele. Eu falei tudo que se passava dentro de mim, eu falei pra Ele, falei pro Senhor Jesus. E nisso Ele veio sobre a minha vida. Naquele momento que o Espírito Santo veio dentro de mim, Deus, Ele me deu força, Deus, Ele me capacitou, Deus, Ele colocou a certeza dentro de mim, a certeza da minha salvação. Então hoje eu não preciso mais de drogas, de cocaína, não preciso mais dessas coisas para me fazer feliz, porque o bem maior, a coisa mais preciosa que eu tenho é o Espírito Santo, que ele me deu. Hoje eu posso dizer que hoje estou totalmente feliz. Ele me preencheu aquele vazio que havia dentro de mim. Então hoje eu sou uma nova pessoa, hoje eu tenho paz dentro de mim, eu durmo tranquila. Então tudo tem uma saída, basta você tomar uma atitude na sua vida.
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7: Meu nome é Ana Paula Alves, eu tenho 30 anos. Eu era uma jovem frustrada, não tinha boas referências na minha casa, né? Na minha casa tinha bebida, tinha todos os tipos de vício, as pessoas falavam palavrões. E eu fui crescendo uma jovem assim, falava palavrão, xingava as pessoas, era muito irritada. Aí eu descontava em todas as pessoas que estavam ao redor de mim. Eu gostava de sair para festas, chácaras, churrasco com os amigos, tudo para preencher o vazio que tinha dentro de mim, né? Então aí foi que eu ouvi o trabalho da igreja na televisão, e eu não sabia que tinha igreja na minha cidade. Daí, através de um convite, eu cheguei até a igreja. Fui participando das reuniões de quarta e domingo, aí eu fiquei sabendo da importância do Espírito Santo. Aí eu comecei a aprofundar mais. Aí eu ouvi as mensagens do bispo. Então tudo que falavam para mim, que era para me fazer, para me ter o Espírito Santo, eu tinha aquela sede. Aí eu comecei a buscar, que foi até um dia que eu recebi o Espírito Santo. Aí foi esse dia que realmente eu vi que a felicidade que tem no mundo nem se compara, né? O dia que eu recebi o Espírito Santo foi como se passasse um filme assim na minha cabeça. Tudo que eu fiz foi o dia mais feliz da minha vida. Daí pode-se dizer que houve um antes e um depois, né? Porque aquela jovem triste que tinha, que achava que era feliz, não era. Então eu louvo e agradeço a Deus pela vida que eu tenho hoje, pelo Espírito Santo morar em mim. Então eu posso estar em casa sozinha, eu sei que Deus está comigo. Eu posso estar na rua, qualquer lugar. Eu não tenho medo da morte, porque graças a Deus, graças ao Espírito Santo, eu tenho essa certeza da minha salvação. Eu sei, se eu morrer hoje, eu vou pro braço de Deus. O Espírito Santo é tudo para mim, é tudo. Ele me ajuda, quando passo por problemas, embora eu passando por problemas, eu sei que eu vou conseguir vencer. Aos olhos humanos pode parecer que eu não vou vencer, mas eu tenho a certeza que no final vai dar tudo certo. É só o Espírito Santo mesmo, é só você recebendo o Espírito Santo para você ver o quão grandioso é isso. Então, eu agradeço a Deus, eu sou grata ao Espírito Santo por ele ter misericórdia da minha vida, da minha alma. Porque nos dias de hoje é só o Espírito Santo para nos sustentar. Porque o mundo tá muito cruel. Se não é o Espírito Santo na vida da gente, a gente não sabe o que fazer. Ele nos direciona, ele nos fortalece. É ele que nos ajuda nesses momentos difíceis.
5: A história de uma vida.
8: Meu nome é Matheus.
9: Meu nome é Graziele, sou esposa do Matheus.
8: Eu entrei pro tráfico, comecei a traficar muito cedo, tive 3 overdoses, utilizei vários tipos de drogas, cheguei a usar várias drogas por noite. Me envolvi com crime organizado, vendia embaladas, raves, tinha vida totalmente destruída, não tinha saúde. Era uma vida muito depressiva devido à família destruída. Comecei a roubar também, ia na casa das pessoas, levava tudo que eu via pela frente. E isso me fez ficar cada vez mais destruído, desolado. Não tinha felicidade nenhuma, buscava a felicidade querendo aparecer, comecei a me tatuar.
9: E eu cresci uma jovem muito magoada com meu pai, sem motivo. Então quando eu passei a adolescência, eu passei a conhecer amigos, sair para baladas, raves e consequentemente eu conheci as drogas. Passei a usar diversos tipos de drogas como maconha, ketamina, cocaína, lançar perfume, bala, doce. E para preencher esse vazio, eu também passei a fazer diversas coisas para chamar atenção. Passei a me tatuar, me encher de piercings, usar roupas curtas, chamar a atenção dos homens e passei a me prostituir também.
8: Eu desenvolvi uma síndrome do pânico devido a vários problemas de saúde que eu desenvolvi através das drogas. Eu ia trabalhar e eu voltava correndo com medo de morrer. Eu não conseguia dormir, eu via vultos, ouvia vozes, ouvia músicas retorcer. Eu tinha muitas perturbações noturnas e o principal era o medo de morrer iminente. Aonde eu ia, eu tinha medo de morrer.
9: Eu era bastante perturbada, então eu tinha muitos pesadelos. Eu acordava como se alguém estivesse me enforcando. Eu sentia que alguém me perseguia.
8: Eu conheci a Graziele na balada, começamos a andar juntos, começamos a usar drogas juntos, traficar juntos. No começo estava indo tudo bem. Comecei a conhecer outras garotas, comecei a traí-la o tempo todo, nunca quis compromisso sério com ela, humilhava ela na frente das pessoas, nas baladas que eu ia, chegava a deixá-la aí sozinha de madrugada para casa no meio da rua. Eu não tinha nenhum pingo de compaixão com ela e eu me envolvia com muitos tipos de mulheres casadas e eu não queria nenhum tipo de compromisso com ela. A minha vida era somente iludi-la.
9: Foi a pessoa que eu comecei a gostar de verdade. Só que foi a pessoa que mais me fez sofrer.
8: Não tem mais drogas, não tem mais brigas. Hoje nós somos felizes, temos um casamento exemplo. Hoje tudo que ela não era antes, nervosismo, tudo que ela tinha antes, que ela não me oferecia, que eu buscava em outras mulheres, hoje eu encontro só nela. Hoje a Graziella, ela me proporciona felicidade e alegria.
9: Ele me ensina, ele é meu amigo. Tudo aquilo que eu não esperava encontrar em um homem, eu encontrei nele.
5: A história de uma vida.
10: Aos 18 anos da minha filha mais velha, ela resolveu sair de casa. Ela falou pra mim que ela queria ir embora de casa pra morar com uma outra pessoa, que era uma mulher, né? Ela teve uma amizade, né, com uma pessoa na escola, que essa pessoa começou a apresentar pra ela livros de magia negra, né, falava pra que ela ouvisse músicas de adoração ao satanismo. Então eu vi que ela começou a se isolar, ela começou a ficar muito no quarto, começou a mudar o modo de se vestir, o comportamento dela. Então ela ficou muito calada, ela ficou uma menina fechada, né? Ela só respondia o que eu perguntava. Ela não tinha assim, um relacionamento comum com a nossa família mais.
11: Eu era muito triste, angustiada, tinha um vazio dentro de mim e eu procurei preencher isso de todas as formas possíveis. Até começando a me envolver com outras mulheres, que eu achei que essa seria a solução.
10: Ela conheceu uma moça e ela, com 18 anos, ela falou pra mim: mãe, eu quero ir embora de casa porque eu quero morar com essa, né, com essa pessoa. E porque eu quero viver minha vida.
11: Eu achei que a partir do momento que eu saísse da casa da minha mãe e fosse viver a minha vida, eu ia ser feliz. Mas a partir do momento que eu saí da casa dela, que foi onde tudo piorou. Se já estava ruim, ficou muito pior. Eu fui morar numa casa onde eu era humilhada por todas as pessoas que moravam comigo. Eu passava necessidades, não conseguia um emprego porque eu fui morar em outra cidade, eu não conhecia ninguém. Quando minha mãe falava, eu ignorava, eu achava que ela não sabia de nada e que eu sabia de tudo. Eu preferia dar mais ouvido para as minhas amigas do que para ela, então eu evitava conversar com ela. Eu quase nem ligava para ela, porque eu não queria que ela soubesse do que eu estava passando, porque eu já sabia o que ela ia falar e eu sabia que eu não ia aceitar aquilo.
10: É uma situação que fugiu das minhas mãos, né? Eu perdi o controle da situação. Então ali eu sabia que só tinha uma coisa que eu ia vencer essa situação, era através da fé e confiança. E depois de um ano e meio ela voltou. Eu falei: não, você pode voltar, a casa sempre vai estar de portas abertas para você. Hoje ela é feminina, hoje ela é casada, ela é feliz no relacionamento dela, o nosso relacionamento hoje é diferente, é muito bom. Hoje ela me conta, se ela precisar de alguma coisa, ela me procura, a gente conversa. Hoje é diferente, ela é uma outra filha, outra pessoa.
11: Eu me libertei dos vícios, da insônia, das drogas. Hoje eu sou feliz em todas as áreas da minha vida.
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1: Muito bem, minha amiga, meu amigo, voltamos com todos. Olha, o que Deus quer fazer na sua vida é algo extraordinário. Deus, ele quer mudar a sua vida, mas é necessário que você busque ele. É necessário que você vá até ele, que você busque a Deus. Coloca Deus acima de tudo na sua vida. Você coloca Deus acima de tudo na sua vida é você ignorar tudo e a todos e ter como foco o Senhor Jesus. Esteja conosco domingo agora, porque você vai ter um encontro verdadeiro com Deus. Vai com a sua família, chama a sua família, vá domingo na Igreja Universal do Reino de Deus. Esteja conosco. Você que nos acompanha essa madrugada, você não conseguiu dormir, você está aí acordado até agora, então se programa para estar conosco, tá certo? Porque você pode sair da sua casa do jeito que você está, doente, fraco, desanimado, desmotivado, mas quando você pisar o pé ali na Igreja Universal do Reino de Deus, Deus vai te dar força. Você pode ter certeza que você não vai sair dali do mesmo jeito. Você pode estar certo disso. Você vai sair de lá renovado, fortalecido, e você vai sair de lá curado, transformado, tá bom? Fica agora com esse testemunho e logo depois eu volto com todos.
2: Danziele durante 2 anos tentou engravidar, porém sem nenhum sucesso.
3: Eu tinha problema para engravidar, estava tentando engravidar 2 anos.
2: De repente, um diagnóstico inesperado.
3: Fui diagnosticada com hipotireoidismo e tireoidite de Hashimoto.
2: O hipotireoidismo é causado por uma inflamação denominada tireoidite de Hashimoto. É uma disfunção autoimune. O organismo acaba produzindo anticorpos que danificam a tireoide, diminuindo sua capacidade de produção dos hormônios, levando a pessoa a ter ressecamento da pele e até mesmo a infertilidade. Graziele, não aceitando o diagnóstico que foi lhe dado, começou a usar a água do tratamento aliada com a fé sobrenatural. O milagre foi imediato. Ela recebeu a notícia que estava grávida.
3: Eu comecei a tomar a gota do milagre. Todo dia de noite eu tomava a gota do milagre.
2: E mesmo ouvindo palavras negativas, a Graziele continuou na fé, usando a água do tratamento.
3: Voltei na minha médica, muito feliz, e ela falou comigo que não era para mim ficar tão alegre, já que eu não tinha feito o tratamento

0: meu nome é Solange, tenho 43 anos. Antes de conhecer o Senhor Jesus, eu tinha uma vida totalmente cheia de traumas. Eu era uma pessoa cheia de problemas, não psicológico, mas emocionais, porque eu era mãe solteira de 2 filhos. E eu vim do mundo de prostituição. Durante 4 anos eu fui garota de programa. Eu trabalhava na rua. E foi através de um convite do meu irmão, que trouxe uma rosa para mim, vendo a minha situação emocional, né, minha vida sentimental destruída. Ele me trouxe uma rosa como convite. Eu me lembro que na época eu não quis ir na igreja, né, com aquela rosa, mas aquilo me incomodou, o próprio Deus me chamando, né, querendo cuidar de mim. Porque lá naquele mundo de sofrimento, de dor, lá, eu pedi a Deus socorro. Eu estava ali por uma necessidade, para suprir a necessidade dos meus filhos, né? Eu ganhava muito dinheiro, eu tinha bastante, digamos assim, status, dinheiro. Mas ao mesmo tempo era miserável. Teve momentos que a gente comia farinha com açúcar com os meus filhos. Ao mesmo tempo que eu ganhava muito dinheiro, eu não tinha nada. Aí foi onde eu cheguei pro meu marido e falei tudo pra ele, olha, assim, assim, assim, só que eu vou buscar ajuda. Foi assim que eu cheguei na Igreja Universal, como garota de programa. Só que ali ninguém me julgou, ninguém me apontou o dedo, você é assim ou você é assado. Quando eu cheguei e pedi orientação, porque eu fui pedir orientação, eu pedi ajuda, eu falei, olha, eu sou assim, assim, assim, quero mudar. A única coisa que eu recebi foi o seguinte: a partir de hoje sua vida é outra. E a partir de ali eu tive a impressão que lá, agora vai dar certo. Aos pouquinhos, né, eu fui me libertando ali. Aí eu fui aprendendo sobre batizar nas águas, depois se entregar, o nascer de Deus. E Deus foi me transformando aos poucos. Foi me fazendo uma nova criatura, né? Aquela pessoa traumatizada, que não confiava em ninguém, que era cheia de mágoas, de sofrimento. Aos poucos, Deus foi limpando. Eu me lembro que foi numa quarta-feira, porque eu estava com sede de Deus. Eu queria o Espírito Santo. E aí ia ter uma vigília, e eu falei, meu Deus, é nesse dia então. Aí naquela vigília que eu tive a certeza de que o Espírito Santo realmente tomou conta de mim. Então foi algo assim maravilhoso, e a partir daquele dia ali é que eu comecei a ver que realmente o que faltava dentro de mim era o Espírito Santo. Apesar de eu ter tudo já, né, fisicamente, eu tinha um casamento, eu tinha uma vida financeira abençoada, eu já tinha restaurado a minha família, que já, né, eu tinha perdido por causa da vida que eu levava antes. Mas o meu interior, só eu sabia que eu precisava de algo a mais, que era o Espírito Santo. Então, assim, a partir dali que veio aquela sede realmente de ganhar almas. Muitas outras coisas além de ganhar almas, mas eu mesma me sentia em paz, me sentia, né, não precisava, não dependia mais nem de marido, nem de filhos, nem de família, não dependia de mais ninguém. Eu dependia só do Espírito Santo e só de Deus. Hoje sim eu posso dizer que eu tenho tudo, né? Porque eu tenho o Espírito Santo dentro de mim. Eu tenho aquele que me fortalece, aquele que me orienta, aquele que me acalma, aquele que me, né, nos momentos difíceis eu venço a situação e não tenho mais traumas, medos, insegurança, nada disso, porque o próprio Deus, o Espírito Santo está dentro de mim, e isso é o mais importante.
1: A história de uma vida.
2: Meu nome é Ângela e eu me considerava uma pessoa frustrada. Porque eu era uma pessoa nervosa, eu era impaciente, eu era uma pessoa insegura, indefinida. Tudo que eu começava a fazer, eu não terminava. E isso foi me trazendo uma frustração interna. Eu tinha pensamentos negativos com relação a mim mesma. E todo esse meu estado interior começou a ter proporções no meu exterior. Então, como esposa, eu também passei a ser uma esposa insegura. Eu comecei a ser desconfiada, a ser ciumenta. E as brigas começaram a ser mais frequentes. Então, no meu lar, não havia paz, não havia satisfação. Meu marido já tinha problemas, ele chegava em casa, encontrava outros problemas e juntos nós criávamos mais problemas. Então, era uma infelicidade. O mal que existia

na minha vida acabou. Tudo que estava dando errado teve um fim. Então eu vi que eu comecei a mudar a minha autoestima, eu passei a ser uma pessoa mais calma, mais definida, mais confiante, mais segura, e essa transformação se estendeu para o meu exterior, se estendeu para o meu marido. Então hoje nós temos um casamento maravilhoso, o meu lar é um lar de paz, onde tudo que nós fazemos há satisfação, onde tudo que nós nos propomos a fazer dá certo, e hoje eu posso dizer que eu sou uma

0: era para ser um procedimento simples com previsão de alta logo para o dia seguinte, se transformou em um pesadelo na vida da dona Janice.
1: Eu tive dores nas pernas e eu procurei um urologista. E aí ele me requisitou fazer uma cirurgia. Uma cirurgia muito simples. Fui pra internar um dia, no dia eu já estava em casa. Só que o pós a cirurgia, eu comecei a sentir dores fortes nas pernas. E através dessas dores, eu fiz um exame chamado DOPE. E através desse DOPE, descobri que eu estava com trombose venosa profunda.
0: A trombose venosa profunda, TVP, é a formação de um coágulo sanguíneo em uma ou mais veias localizadas da parte inferior do corpo, geralmente nas pernas. É a forma mais comum da trombose. Por causa deste diagnóstico, Janice teve que voltar ao hospital, ficando 55 dias internada. Neste período, ocorreram várias complicações.
1: Eu tive 5 ataques cardíacos, 3 paradas respiratórias. Fiquei usando meu sangue, eu fiquei 5 dias sem aparelhos. Eu fiquei usando fralda. Eu perdi 9 dias.
0: Diante deste quadro desesperador, uma atitude de fé fez toda a diferença.
1: Meu marido levou a água. Ele levou a água e aí eu comecei a usar bispo. Eu bebia e eu passava na perna. Porque o médico falou na primeira crise que eu iria morrer. Ele mandou chamar a minha família e desenganou.
0: Fazendo uso da água consagrada do tratamento espiritual, o milagre aconteceu na vida de Janice.
1: Com o uso da água, eu comecei a ter uma recuperação. Depois de 15 dias, eu já saí dos aparelhos, eu já comecei a andar, eu já comecei a falar. E aí eu fiz o quê? Usando, e as pessoas que estavam também internadas na sala, vindo a minha melhora através dessa água, começou a usar. E cada dia Deus foi abençoando de tal forma que durante esse percurso eu tive alta, vim para casa. O médico mandou que eu passasse por 4 especialistas. E a médica não acreditou que eu tinha tido embolia pulmonar. Embolia pulmonar são sangue que se desloca dos vasos e ela vai para o pulmão e o coração. Então, tudo isso eu passei. Durante o exame, o médico não acreditou que ele fez um angiotensina tórax. É um exame que faz para detectar se há sangue no pulmão ou no coração. E saiu, deu tudo normal. Fui para angiologista fazer o exame da perna. Quando eu fiz o exame da perna, a minha perna deu toda recanalizada. E o médico falou, poxa, você...
2: Aqueles exames ali, é tudo que a senhora fez, né? Antes, depois...
1: Ali a trombose aguda, aqui já está dizendo que a perna está recanalizada. Mas todo esse processo aconteceu através da minha fé. O senhor estava cantando esse hino e eu me lembrei que eu sou um milagre, eu falo, eu sou o verdadeiro milagre. Porque eu fazendo o uso dessa água, a médica falou também, né? Eu fazia com anticoagulante, porque a médica falou para mim que eu iria tomar anticoagulante pro resto da vida. Eu usava meia, a licençazinha médica eu tomava, eu usava meia. E graças a Deus, hoje eu não preciso usar meia, minha perna não inchou, não precisou, não despelou. Quer dizer, tudo que ela falou foi o contrário.
2: Já tem quanto tempo a cura?
1: Ah, já tem um tempinho já, bispo, já tem um tempinho já. Eu já tenho 5 anos que eu fui curada dessa trombose. A médica falou que ia ficar com sequela, né? Eu não tenho nada. Na época eu tive dificuldade para andar, para falar, não conseguia respirar direito, o sangue coagulou todo. E assim, bispo, uma coisa assim, rapidamente, a enfermeira vinha para tirar sangue e não conseguia tirar, porque meu sangue estava todo coagulado. Aí ela falou assim, eu já gastei 4 agulhas, eu vou pegar uma agulha de bebê, que é, tira sangue em criança. Aí quando ela foi lá na enfermaria, eu comecei a orar e peguei a água, passei aqui e comecei a orar. Quando ela furou, o sangue saiu. Eu mesmo no aparelho, eu tive dificuldade para respirar. A enfermeira falou, eu vou na emergência se chamar um médico, provavelmente você vai ter que fazer uma tráqueo. Mas uma tráqueo, ela corre o risco de ter, de adquirir bactéria. Aí meu esposo pegou na minha mão, aí começou a orar, aí pegou um pouco da água, passou aqui com algodão. Quando a enfermeira voltou, eu já estava respirando normal. E ela, ô, minha filha, Deus é maravilhoso, eu sou Deus que eu sirvo. Viu, bispo?
2: Deus abençoe, viu?
0: Para quem chegou a ser desenganada pela medicina, dona Janice é a prova viva de que milagres existem. Basta ter uma atitude de fé.
3: Largar tudo. tudo para viver na rua. Essa foi a escolha da filha de Dona Silmara. A jovem viciada em drogas deixou o filho, o emprego e a vida familiar para sustentar o vício.
4: Já bati nela, eu já briguei, eu já xinguei ela, eu já ofendi a pessoa dela, eu já desmoralizei ela, por mais que ela esteja desmoralizada. Hoje em dia eu procuro só amar. Amo ela lá de onde ela tá, quando ela vem eu amo mais ainda, né? E eu não tenho medo de nada, não.
3: Alívio para a dor, uma saída para o estresse, sensação de liberdade. A dependência química acaba criando uma falsa ilusão de prazer. E quando o efeito termina, os problemas retornam com mais intensidade. E a síndrome de abstinência imediata, fazendo com que os dependentes químicos não consigam administrar a própria vida.
4: Eu sempre deixo ela com a esperança que ela venha, não que eu deixo ela porque eu não a amo. Minha filha para mim é uma princesa. Eu deixo ela pelo fato dela sentir algum problema lá fora e querer voltar para casa e querer ajuda. Porque ela tá num mundo tão fantasioso que aquilo ali não é ruim para ela.
3: Com a imposição do isolamento social devido ao coronavírus, o número de usuários de substâncias químicas aumentou consideravelmente. Segundo dados do Relatório Mundial sobre Drogas, a pandemia potencializou riscos de dependência e cerca de 275 milhões de pessoas usaram drogas no último ano, enquanto mais de 36 milhões sofreram transtornos associados ao uso. Nas ruas, a principal motivação dos usuários é a busca por mais droga, que passam a maior parte do tempo em busca do entorpecente ou do dinheiro para comprá-lo. Muitos têm casa, como a filha de Dona Silmara, mas preferem as ruas e as vielas da cidade pela facilidade do acesso às substâncias. Silmara é mais uma dentre tantas mães que a vida se resume em esperar o retorno dos filhos, com a esperança de vê-los curados e livres do vício.
4: A minha vida é esperar. Tem 3 anos que eu espero a minha filha acordar desse pesadelo que ela vive.
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6: Muito bem, voltamos com todos. Agora, prepara o copo de água. Você vai estar agora acompanhando a oração do pastor Jorailton. Pega aí o copo de água, já deixa ao lado do seu rádio, que o pastor vai realizar essa oração. Jesus disse: tudo que pedir em oração crendo, recebereis. Então creia que através dessa oração, quando você tomar dessa água, ele vai te dar força, tá bom? Então você vai ficar com a oração do pastor Jorailton e logo depois uma música. Em instante eu volto.
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8: Senhor nosso Deus e nosso Pai, ó Deus, em nome do Senhor Jesus Cristo, teu Filho, eu te invoco agora em favor de todos que oram comigo. Esteja essa pessoa no hospital, em casa, no trabalho, aonde chega esta oração agora, chega o teu poder. que o Senhor dê forças, dê ânimo, dê coragem para essa mãe, meu Deus, que está com uma aflição na sua alma, essa esposa que está com uma aflição na alma, que ela receba ânimo, coragem, disposição para te buscar. Pai, eu te peço que o Senhor consagre este copo com água. Quando ela beber desta água, quando essa pessoa beber deste elemento, que ela receba forças, que a dor desapareça, que a depressão venha sumir do corpo desta pessoa. Meu amigo, minha amiga, olha, aí onde você está, beba da água e beba com muita fé. Creia que o milagre, ele já aconteceu na sua vida, tá certo? Busque ao Deus que está nos céus, o Todo-Poderoso, e ele vai transformar a sua vida. Deus te abençoe, forte abraço e até a próxima.

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1: Muito bem, voltamos com todos. Olha, a palavra de Deus diz assim: graças a Deus que nos dá a vitória por nosso Senhor Jesus Cristo. Por nosso Senhor Jesus Cristo, Deus nos dá a vitória. Fica aí com essa palavra, 1 Coríntios 15:5-7. Tá bom? Chegamos ao momento final do programa e eu desejo a todos um ótimo domingo, que Deus abençoe e esteja conosco na concentração de fé e milagre. Traz uma garrafa com água para poder ser consagrado, receber a gota do milagre, tá certo? Todos vão receber gratuitamente ali na Estrada Matadouro, número 252, na Igreja Universal do Reino de Deus. A reunião acontece 7 da manhã, 9:30 da manhã e 18 horas, em todas as Igrejas Universal do Reino de Deus. Deus abençoe, um forte abraço.
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6: Atuação de espíritos malignos e conflitos familiares. O que um assunto tem a ver com o outro? Nas redes sociais, fotos que revelam a beleza da mineira Bruna Oliveira. Nesta outra foto, mãe e filha parecem conviver em paz, como a própria jovem afirma.
7: Sempre me tratou bem, né? Nunca me tratou mal.
6: Mas, após um ataque de fúria da mãe de Bruna, os laços afetivos foram abalados. Bruna viu sua vida ser transformada após se tornar vítima da violência pelas mãos da própria mãe.
7: Do nada, assim, sabe quando a pessoa passa dos limites e na espaço dos limites uma da outra e começou a bater boca. Tipo umas brigas sem noção, sabe, que ela ficou magoada comigo, pediu pra mim ir embora. Falou que não era pra mim ficar na casa dela e eu não tinha pra onde ir. Aí eu falei pra ela, falei, deixa eu dormir aqui, que depois eu dou um jeito, eu vou embora. Mas só que mesmo assim ela pedia, vai embora da minha casa, some daqui.
6: Num ato de fúria, a mãe de Bruna descontou a raiva no gato da família.
7: Ela jogou o gato na parede e nisso eu me revoltei.
6: A mãe então se voltou contra a Bruna com uma panela com óleo quente.
7: Virei, ela tava com a panela na mão, foi na hora que ela jogou. Mas que ela jogou, eu assim, não, só gritei, tive a reação de agachei no chão, olhei na cara dela e falei, por que isso, por que você fez isso comigo? E ela falou assim, ah, mas você mereceu e tal, mas tipo, eu não entendi mais nada, porque eu saí pra fora, pedi socorro, porque eu não tava conseguindo ligar o telefone e pedi socorro pros vizinhos.
6: A foto do rosto de Bruna viralizou. A jovem só deseja esquecer o ocorrido.
7: Fiz B.O., não assinei nenhum papel, nem quero fazer também não. Porque eu queria acabar com esse assunto, sabe?
6: Bruna, que adorava se olhar no espelho, agora já não tem mais prazer em se ver. A vida segue com uma marca física e emocional, deixada pela própria mãe.
7: Eu não tô olhando no espelho, na verdade, né? Eu não quero olhar no espelho. Tá muito feia, meu rosto.
6: Bruna não consegue encontrar justificativa para tal atitude.
7: A situação que ela tava falando que ia me matar, entendeu? Mas eu não pus a mão nela, eu não preciso pôr a mão nela, entendeu? Querendo ou não, eu não pus a mão nela. De chegar ao ponto de dela fazer isso, você me perguntar, não tem explicação pra falar isso, não.
6: As tragédias em família jamais serão vistas como algo normal, mas estão longe de serem fatos raros. Os noticiários estão repletos de manchetes que deixam qualquer um estarrecido. Jéssica Silva, de 27 anos, estava no apartamento com um cunhado e as duas filhas. De repente, ela teve um surto e atacou a filha de 9 meses com uma faca. Depois, ela foi para cima da outra criança. O cunhado tentou impedi-la e conseguiu imobilizá-la. Vizinhos que ouviram a gritaria chamaram a polícia. Quando os policiais chegaram, a criança de 9 meses já estava morta. A outra criança e o cunhado foram socorridos e levados para o hospital. Jéssica foi presa em flagrante. O caso foi registrado como flagrante de homicídio qualificado. Qual seria a verdadeira causa para casos inexplicáveis e chocantes como estes no âmbito familiar? A família é a base, o apoio, o acolhimento. E quando algo não vai bem na família, a pessoa fica completamente desestruturada, sente-se perdida. Não é por acaso que espíritos malignos que trabalham para arruinar vidas agem no seio familiar, provocando desunião, tragédias, grande abalo emocional e destruição. Este homem, após um desentendimento, assassinou a própria tia.
8: Ela ficou me difamando, ficou me chamando de drogado, entendeu? Ficou arrumando confusão pra mim lá no bairro.
6: Após o crime, o homem arrancou o coração da tia, colocou-o em uma sacola, levou-o até a casa da filha da vítima e o deixou sobre a mesa. O estranho é que em nenhum momento ele se mostra arrependido.
8: Matei ela mesmo, não me arrependo de ter matado ela. Ela mereceu morrer.
6: Mas foi algo além do ódio que motivou o crime. Lumar não andava sozinho.
8: O universo fala comigo sempre. Tem o universo, certo? Ele revela as coisas pra mim, ele fala como as coisas funcionam. Matar ela logo, eu tenho que morrer. Eu tenho que morrer.
6: E na sua família? Você realmente sabe o que tem motivado a falta de paz? Como vencer este mal?
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10: Graças a Deus, um bom dia, uma boa tarde, uma noite, depende de onde esse programa está sendo captado. Para não perder o costume, né? Porque cada domingo e cada quarta ganha em importância na direção do dia 24 de maio, quando o Bispo Macedo estará direto do Cenáculo em Jerusalém, ministrando o Espírito Santo. Agora, que tristeza, né? Eu sei, mãe, que não é fácil. Eu tento sentir na pele a dor de uma mãe com filhos rebeldes, ingratos, perturbados ou sofridos, e realmente é difícil. Mas para chegar a esse ponto, meu Deus, que tristeza. Você viu isso? Ela jogou óleo quente na filha. Você viu essa matéria agora? Que matéria pesada. Aqui, ó. Em ataque de fúria, ela jogou óleo quente na filha. A outra, depois de um surto, esfaqueia e mata a filha de 9 meses. Tenta matar a outra filha, mas o cunhado a imobilizou. E a ideia que a gente tem de uma mãe é o contrário, né? Quando a gente pensa em mãe, pensa em alguém que seria capaz de dar a vida por um filho e não tirar. Mas eu tento imaginar a dor dessas mães. Por isso, mães, tem coisa que pode ser superada se ela já aconteceu, ou evitada se ainda não aconteceu. Por isso, decida que nesse domingo, daqui a pouquinho, às 9h30, você vai se dar o melhor presente que uma mãe pode ter. Você vai trazer seu filho para Deus, como fez aquele pai do jovem lunático que disse assim: mestre, trouxe-te o meu filho. Ou seja, eu trouxe o meu filho para o Senhor. No poder de levar para qualquer outro alguém, eu trouxe para ti, Jesus. E Jesus cuidou do menino. Jesus quer cuidar dos seus filhos. Daqui a pouquinho, às 8h30, eu e a Thaís estaremos na porta da igreja, ungindo, consagrando e abençoando os seus filhos. Eu vou abraçar seus filhos homens, Thaís, suas filhas mulheres. As crianças nós vamos consagrar com óleo. Vai ser espetacular. E dentro do culto, um clamor pelas mães e uma homenagem especialíssima a elas. Um dia da mãe como você nunca jamais viu. Como a Maria, mãe do Ismael, tinha todos os motivos para desistir, mas ela escolheu confiar. Veja onde ela chegou.
11: Meu nome é Maria, sou a mãe do Ismael, né? O Ismael, assim, foi um presente de Deus na minha vida, né? Foi a rapinha do tacho, né? Aquela criança maravilhosa. Demos uma educação como tem que ser, né? Como os pais, sempre ensinando um bom caminho para ele. Aí logo já foi para a igreja, né? E sempre a gente levando nas atividades que a igreja oferece para as crianças, depois para os adolescentes, né? Eu achei que eu nunca ia ter dor com eles, com ele, né? Com os irmãos dele, com ele principalmente, por ser o caçula, né? E por ser assim, por ter um pai que não tem vícios, nunca bebeu, nunca fumou, não é agressivo. Meu esposo é uma pessoa, é um homem de Deus. Então a gente, como se diz, a gente tinha um lar feliz.
12: Quando eu cheguei nessa fase de 17 para 18 anos, foi quando eu virei para ela e falei: mãe, eu não quero ir mais, eu não quero mais ir para a igreja, eu não quero saber mais de igreja, não adianta mais orar, fazer nada por mim, porque não é essa vida que eu quero. A minha vida agora é, eu quero conhecer o mundo. E eu fui com toda a minha força. Sair, baladas, bebidas, drogas. E aí com isso fui conhecendo, né, outros tipos de drogas mais fortes.
11: Para mim ver o Ismael, Eu tinha que ir na casa dos colegas dele, chamar, pra poder ver, porque eu não aguentava de saudade dele, né? E aí eu falei assim, olha, meu Deus, ele tá nas suas mãos. Eu não posso fazer nada. O que eu tinha que fazer por ele, eu já fiz. Mas eu vou continuar lutando. Eu vou pro altar. Toda a campanha, todo o propósito da família. E às vezes o pastor nem fazia propósito pela família, mas eu fazia. O Espírito Santo me dava a direção e eu fazia. Tinha hora que vinha, eu falava, eu não vou mais lutar, tô cansada. Mas aí quando eu ajoelhava, o Espírito Santo falava, só mais um pouquinho. Só mais um pouquinho, que a vitória tá chegando.
12: Não tinha vontade nenhuma de ir, mas eu via assim o sacrifício dela, de várias vezes que eu chegava em casa bêbado, drogado, e ela me dava água da cura, né, me dava para mim tomar, mesmo eu não sabendo o que que era, ela me dava, me ungia, mas aquilo ali para mim, sempre, cada propósito que ela fazia, mais fortalecia o meu ego, meu eu de não querer ir. E com isso eu fui conhecer o mundo do estelionatário, foi onde que eu me aprofundei, né, que eu chegou até um certo ponto da minha conta estar sendo tanto movimentada em questão de dinheiro, que chegou uma intimação da polícia lá em casa, e eu acho que foi um dos momentos difíceis, né?
11: Sim.
12: Foi um dos momentos mais difíceis para ela e para minha família receber essa carta, que minha vida estava sendo investigada. Fora o vício das bebidas, das noites, né, das mulheres, o vício também do dinheiro fácil. Então eu sabia que se eu morresse ali, para onde que iria minha alma, né? Então, através de um núcleo de oração que teve, né, lá em casa, que a gente lembra como fosse hoje esse dia, e o pastor, ele fez um desafio comigo. Ele falou para mim assim, se você for no domingo na igreja e Deus não fizer nada na sua vida, você não precisa ir mais.
11: Quando eu estava na igreja, que eu olhei no banco e vi ele sentado ao lado, eu falei, mas, oh meu Deus, ali está a minha resposta. E quando eu já vi ele, já estava todo se derramando em lágrimas, eu já sabia que o Espírito Santo já tinha feito a obra, né?
12: E aí, quando o pastor, ele falou assim, quem quer entregar a sua vida, vem aqui. Eu vi que era a última oportunidade. Eu saí correndo, fui no altar, e ali, no dia 11 de agosto, eu considero essa data mais importante do que a data do meu próprio aniversário, que foi o dia que eu voltei, eu entreguei a minha vida, e ali começou a minha guerra, né, espiritual. E eu fui com toda a minha força, fiz jejum, fiz orações de madrugada, propósitos. E eu lembro que no dia que eu recebi o Espírito Santo, que foi o dia mais especial da minha vida, que foi quando eu tive a certeza, quando Deus, através do Espírito dele, falou dentro de mim, eu tive a certeza que ali, que se eu morresse naquele momento, a minha alma estava salva. E a partir dali foi construindo dia após dia a minha caminhada na fé. E graças a Deus, Deus tem abençoado dia após dia. Hoje eu falo do meu testemunho para as pessoas, para os jovens, para o trabalho que nós fazemos na porta do presídio. E para todas as pessoas que vê e viu, né, a transformação que Deus fez na minha vida.
11: Eu falo assim para ele que eu faria tudo de novo. Eu atendo mães, converso. A mãe, às vezes, ela fala assim, ah, eu paguei tantos para um advogado tirar o meu filho, né? Eu falo para ela, mãe, deposita a sua fé no altar, que no altar é garantido. Eu falei com a mãe esses dias, eu falei, olha, você vai pagar esse valor para um advogado, ele vai tirar o seu filho das grades, atrás das grades, mas ele não vai libertar, não vai dar a libertação que ele precisa. Ele vai estar aqui fora, mas ele vai continuar preso. O meu filho estava preso no mundo, hoje ele é livre.

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4: Deus abençoe a todos. Pergunta que não quer calar. Já preparou um copo com água? Já ligou para cá? Então ligue 34 32 91 19, ou acesse as nossas linhas virtuais, que são as lives no YouTube e no Face, deixando o seu pedido de socorro. Vamos fazer isso agora? Tá pronta? Então faça, porque nós vamos orar. Mas eu quero lembrar que não bastasse vir com a família, você tem que trazer uma garrafinha com água mineral virgem e um pedacinho de pão, aquele pão que for uma unanimidade em casa. Êxodo 23, 25. Servireis ao Senhor vosso Deus, e ele abençoará o vosso pão e a vossa água, e tirará do vosso meio as enfermidades. Então é uma promessa divina. Servireis ao Senhor vosso Deus, ele abençoará o vosso pão e a vossa água, e tirará do vosso meio as enfermidades. Eu trago agora este momento na reunião e a forte história de alguém que chegou lá, que foi completamente curada neste propósito. Veja.
5: Levante para os céus o pãozinho numa das mãos, a água na outra, e diga: Pai das luzes, a partir de agora, cura tudo. Por onde passar, as partículas deste pão e a água, passe o teu poder, me curando, me livrando de todo mal. Diga que assim seja.
4: Pode comer um pedacinho do pão.
5: Tome uma gotinha da água. Um golezinho te basta, porque não é o volume de água, é a qualidade da sua fé. Agora feche. Voltando para casa hoje, a primeira coisa que você vai fazer é dar um pedacinho para os seus familiares antes do almoço. Um pedacinho do pão para cada um deles e um pouquinho da água para cada um deles. Amém? Coloque uma das mãos na cabeça e outra no local da enfermidade. Se não é física, é dor na alma, uma das mãos na cabeça e outra no coração. E diga: meu Pai, como ela, eu também como a palavra. Diga: mas como a palavra? No Espírito. Eu me alimento de Isaías 53:4, quando diz que o Senhor já levou todas as dores e enfermidades. Se o Senhor levou, não tem lugar para elas no meu corpo. Diga: em nome de Jesus, saia! E se é em algum familiar seu, diga o nome desse familiar e diga: receba a cura aí agora. Se você fez por alguém que ama, diga o nome deste alguém e diga: seja curada. Amém. Como é que é o nome da senhora?
6: Meu nome é Adilma.
5: Adilma, o que que você venceu no tratamento do pão e da água?
6: Eu tive um problema de útero miomatoso, onde meu útero estava cheio de miomas, muito crescido. E no decorrer do tratamento eu desencadeei uma hemorragia que essa hemorragia ela foi aumentando e se tornou incessante. E o
4: que
6: sangue.
4: Que é aquilo?
6: Aquilo ali são os coágulos de sangue que saía durante o fluxo.
4: Saía daquele jeito ali?
6: Daquele jeito. Aquele ali foi um dos maiores, assim, eu tirei foto. E, mas assim, era constante, saía no meu andar, nos meus movimentos, no tempo todo. Eu perdia sangue assim. Alguns coágulos, às vezes, quando eu ia no banheiro, que eles saltavam para fora e eu tirava alguma foto.
4: Misericórdia. Então, a senhora não tinha ciclo menstrual, o que a senhora tinha era hemorragia pesada.
6: Hemorragia constante. Eu tomava ácido tranexâmico para parar a hemorragia, mas não parava. Peraí, só diminuía.
4: Ácido o quê?
6: Ácido tranexâmico é um medicamento para estancar sangramento.
4: Vivendo e aprendendo, nunca tinha ouvido falar o nome desse trem. Alguém já tinha ouvido falar? Ácido tranexâmico. Cadê a doutora? A doutora estava aqui comigo agora, cadê ela? A senhora já ouviu falar nisso, doutora? A senhora tem que ter ouvido falar, né? 40 anos de medicina. Que é isso? Para todo mundo saber que a senhora realmente é quem é. Qual o nome da senhora?
7: Maria Ângela Herbano.
4: A senhora é médica em que especialidade?
7: Cirurgia pediátrica.
4: Quanto tempo de carreira?
7: 45 anos.
4: A senhora pode falar. Ácido o quê?
7: Tranexâmico.
4: É o que isso aí?
7: É um medicamento usado na ginecologia obstetrícia para evitar que as pessoas tenham uma grande hemorragia, porque isso daria uma franca anemia aguda nela.
4: Você tinha isso?
6: Sim, senhor.
4: Me diga uma coisa, como é que a senhora venceu isso?
6: Na realidade, assim, eu fui fazendo o tratamento e vi que não estava parando, eu estava com uma anemia muito grande, eu ficava variando o tempo todo, de 9 para 7 para 6, aí 6 já era para fazer transfusão, e aí eu ficava tomando remédio na veia para poder segurar aquilo. E aí quando eu fui para o médico, que eu achava que ia resolver, né? Aí eu fui, ele falou assim, minha filha, para resolver esse problema seu aí, eu tô vendo seus exames, está muito ruim, seu útero, seu ovário, sua trompa, está muito ruim, então para resolver eu vou retirar o seu útero, o seu ovário esquerdo e a sua trompa esquerda.
4: Esterectomia.
6: É. Aí eu falei, não, meu Deus, eu não quero perder todos esses órgãos, não quero fazer essa cirurgia ultra invasiva e mais, assim, eu quero casar, constituir família e quem é mulher sabe, uma coisa é você decidir não ter filhos e outra coisa é você não poder, e aquilo me doeu. E aí eu falei, não, eu não quero. Aí ele falou pra mim, deu o ultimato. Ele falou assim, minha filha, eu como médico estou te dando essa última opinião. É isso ou nada. Se você quiser a minha ajuda, eu só posso fazer isso. Se você não quiser, eu não posso fazer nada por você. Você vai ficar com o seu sangramento aí. Aí eu fui embora e eu fui conversar com Deus. Aí eu falei, meu Deus, eu não quero fazer. Eu já estou decidida dentro de mim que eu não vou fazer. E aí eu quero ver agora o que o senhor vai fazer por mim, porque o médico já disse que não pode me ajudar. Aí eu continuei tomando a água, passando na minha barriga, voltando na terça-feira com a água, me agarrando com o manto. E aí nunca meu sangramento tinha parado. Um dia eu me agarrei com o manto e falei, meu Deus, me ajuda. Aí o sangramento suspendeu.
4: Como é que você tá hoje?
6: Eu tô bem, graças a Deus, tô ótima, como nunca. Eu tinha ciclos menstruais irregulares desde a adolescência. Eu menstruava 8, 10 dias. Agora eu menstruo 3 dias, gente. Deus me deu vários presentinhos que...
4: Então não
6: que
4: é melhor, mim, curada.
6: É curada.
4: Bem forte pra ele, que é digno de toda a glória.
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Eu tinha muita preocupação com meu filho, porque ele chegava sempre tarde em casa e eu não sabia onde estava, né, com quem estava. E depois eu fui sabendo que era um grupo de colegas, sempre turminhas, que estavam em bares, barzinho, noitada, baladas, né? E então ele chegava tarde, não conversava, não era muito de estar próximo a mim, conversando. Era um filho assim completamente mais distante. Então, com o tempo, eu descobri que esses colegas, essa turma que ele estava envolvido com eles, eram pessoas assim que tinha esse costume de ficar fora. E um dia eu peguei, encontrei na carteira dele maconha. Então ele realmente confessou que nessas noitadas com os colegas estava começando o vício, e não só da droga, como cigarro e também bebida. E então isso me preocupou muito mais, porque eu não queria isso para o meu filho, essa vida, essa situação. E uma noite, já tarde da noite, eu assistindo uma programação na televisão da Igreja Universal, e eu vi um testemunho também de um rapaz que era viciado também, quer dizer, uma situação parecida com a situação

0: diferente, uma mãe diferente, com muito mais amor, mais carinho, mais paciência com ele. E assim eu fiz. E ele percebeu essa mudança, essa transformação em mim. Então, houve também um interesse, né? E um dia ele, para surpresa maior, ele chegou até a mim e me convidou para ir até a igreja. E nós fomos juntos. Então, lá também, ele ouvindo a orientação do pastor, fazendo o que era orientado a fazer, ele fez. E houve também a transformação na vida dele. E hoje é completamente diferente, porque hoje ele não tem mais vício nenhum, não é mais nervoso como era, é um filho muito carinhoso, está sempre presente, muito alegre. E hoje realmente eu posso dizer que o meu filho foi totalmente transformado, é da forma que eu desejaria ter mesmo. Então, eu só tenho que agradecer a Deus por isso, porque foi ele que fez essa transformação.
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1: Meu nome é Carla e eu tenho 47 anos. Antes de receber o Espírito Santo, eu era muito emotiva, chorava por tudo, tinha uma vida sentimental destruída, era muito insegura também. Às vezes, quando eu percebia que alguém tinha me feito algum mal, eu queria me vingar das pessoas, tipo assim, pagar na mesma moeda. Bebia muito, fumava. E eu encontrei na balada uma pessoa, que essa pessoa também estava vivendo uma vida destruída, e nós dois começamos a morar juntos. E nessa situação, ele era usuário de drogas e eu não sabia, e eu cheguei a me envolver também. Foi como a gente chegou na igreja, né? Porque a gente olhou para todos os lados e não via solução. O meu companheiro, que atualmente é o meu marido, ele me pediu ajuda. Ele falou assim: eu tô sentindo que eu vou morrer. Se você não me ajudar, não me internar numa clínica, eu tô sentindo que eu vou morrer. Ele falava assim. Aí, um testemunho na TV. Aí ele falou assim: me leva nessa igreja. Aí a gente decidiu ir na igreja. Aí foi assim, a gente chegou. Sabe assim, aquela coisa de chegar e falar assim: meu Deus, é a última porta. Ou o Senhor muda a nossa vida, a gente não sabe mais o que fazer. E o que é uma coisa tão forte, a gente chegou na igreja, o pastor orou, conversou com a gente, orou. Quando no outro dia, a gente já não usou mais nada. Passados 2 meses que a gente estava na igreja, veio a proposta do jejum de Daniel. E aquela proposta estava sugeriu que a gente se limpasse das coisas do mundo. E eu falei: eu vou fazer. Eu desliguei as redes sociais, eu nem ligava, até celular. Lia a Bíblia toda, lia a Bíblia direto, de manhã à tarde, à noite. E lia os livros do bispo. Então, assim, sabe que é assim, aquela coisa de eu esqueci o mundo, eu me voltei só para as coisas de Deus? Era uma coisa que eu precisava fazer naquele momento. Eu tinha que me limpar, sabe? Eu tinha sempre isso na minha, eu tenho que me limpar, porque se eu não me limpar, como que Deus vai fazer morada dentro de mim? E eu comecei a busca assim, e veio assim aquela coisa tão forte. E naquele momento passou assim um filme, e eu falo, aí eu, Deus me perdoou. Aí eu chorei por isso. Depois veio aquela alegria. Que eu nunca, às vezes eu falo assim, nunca é um momento único na vida da gente. é algo que você nunca sentiu, é uma coisa que marca. Eu fiquei assim, parada, com um sorriso assim, sabe? Aí meu marido olhava pra mim, você tá diferente. Mas eu senti uma alegria. Aí, sabe assim, quando você fica... Aí depois eu falei assim, nossa, eu fui batizada com o Espírito Santo. Sabe quando você... Foi uma coisa tão... Que eu tava buscando, e quando aconteceu, me surpreendeu. Então eu passei a ser uma pessoa segura. Jejum de Daniel veio e transformou a minha vida, e eu vou continuar fazendo ele até que é mudança. Para mim foi mudança da minha vida. Muito bom, muito forte.
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0: Imagine ter alguém 24 horas por dia te orientando, trazendo paz, segurança e descanso em meio às tempestades, afirmando que somos filhos de Deus. Só quem tem o Espírito Santo. Ele é a garantia da nossa salvação, o passaporte para o reino dos céus. Mas não pense que algo tão preciosíssimo é alcançado de qualquer maneira. Para recebê-lo, tem que haver um ardente desejo e uma entrega total de vida. E é aí que as pessoas fracassam, pois dizem querer o Espírito Santo, mas não sacrificam suas vidas por ele. Não querem pagar o preço. É impossível receber o Espírito da Verdade vivendo na mentira. É impossível receber o 100% de Deus entregando-se pela metade. É impossível ser honrado pelo Senhor Jesus sem primeiro honrar a Ele. Portanto, quem deseja possuí-lo precisa primeiramente se esvaziar de si mesmo, das suas vaidades, mágoas e preocupações, e priorizar o reino de Deus. Não descanse enquanto você não receber o batismo com o Espírito Santo, pois tê-lo não é algo opcional, mas sim uma necessidade vital, de tal forma que sem ele é impossível vencer as lutas deste mundo e permanecer até o fim. Honre a Deus com todas as suas forças, e quando você menos esperar, estará sendo honrado por ele.
1: Eu fui numa reunião num domingo e assim, sedenta, comecei a ficar assim sedenta. Eu falei, eu quero buscar esse Espírito Santo. E naquele domingo, ele veio sobre mim. Foi tão glorioso. Sabe quando você sente uma paz que eu procurei a minha vida inteira? Um gozo na minha alma. Eu falei, isso jamais imaginei que um dia eu ia ter. Buscar em primeiro lugar o reino de Deus e a sua justiça, e tudo vai ser acrescentado.
2: Prepare o seu copo com água. É momento de nós falarmos com Deus. Vamos entrar em oração por você. Eleva os olhos para os montes, de onde me virá o socorro. O meu socorro vem do Senhor. Essa pessoa que ora comigo agora, meu Pai, católicas, evangélicas, espíritas, pessoas que não têm nenhuma denominação, mas já bateram em tantas portas, meu Pai, em busca de uma saída, de uma solução para um problema de depressão, de angústia, de vazio. Pessoas que já bateram nas portas de pessoas, já fizeram de tudo para preencher um vazio na alma, no coração, e não conseguiram. Mas a resposta vem do Senhor, e é por isso que eu oro ao Senhor por elas, por essa pessoa depressiva, oprimida, angustiada, essa pessoa que já até tentou tirar a própria vida. Ó Deus, liberta esta pessoa desse mau pensamento, liberta essa pessoa dessa maldição, dê forças, meu Pai, a esta pessoa para que ela possa continuar lutando pela vida dela. Meu Pai, quando ela beber desta água, que o Senhor possa fortalecê-la, que ela receba a energia do céu, que ela receba forças para se erguer e lutar contra os seus problemas, não mais sozinha, porque a partir de agora, através dessa oração, o Senhor está dentro dela, sustentando-a e fortalecendo-a. Em o nome de Jesus, nós te pedimos, crendo que essa oração o Senhor já respondeu, em nome do Pai, do Filho e do Espírito Santo. Amém. Bebam todos desta água e recebam forças para lutar e vencer. Respire fundo e diga: graças a Deus, a vitória é minha. Que Deus abençoe a todos vocês. Um abraço, Bispo Guaraci, e é com o senhor.
3: Muito bem, de volta com vocês. Obrigado, Bispo Marinho. Bebam da água, encontrando forças para lutar e poder para vencer. Não esqueça de trazer o óleo. cada domingo que se aproxima do dia 24 aumenta muito a nossa responsabilidade de nos auto-ungirmos. E aí depois, o pãozinho e a água, não falte de maneira alguma este domingo, não 9:30, chega cedo, porque às 8:30 eu estarei à entrada da catedral recebendo você e sua família. Tudo isso na Avenida Antônio Carlos Magalhães, 4197. Um abraço carinhoso e até lá.
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1: 4 horas na Bahia.

0: Ronaldo Silva.
1: Sou eu, sertãozão bonito, Brasilzão colorido.
0: Ronaldo Silva.
1: Muito bom dia, muito bom dia, muito bom dia, muito bom dia, meu povo sertanejo. Bom dia, bom dia, bom dia, Brasilzão caboclo.
0: Bom dia, Brasil.
1: Pros meus compadres e minhas comadres. Bom dia pro homem do campo, bom dia pros nossos amigos caminhoneiros, conduzindo, transportando o progresso desse gigante país chamado Brasil. Está no ar, através da Rádio Sociedade da Bahia, o maior e mais ouvido programa sertanejo do

0: Divaldo Silva.
1: Na madrugada mais ouvida do rádio brasileiro, a gente vai a um rápido intervalo e eu volto com muito mais Acorda Brasil.
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3: 4:31. 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
5: Segura. Batei forró na casa de João da Cruz.

0: Silva.
1: 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Agora tem Bené Ramos e Vandim, Cinzeiro Cheio.

0: eu volto. É, rapidinho.
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0: 4:50

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5: 5:02.
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8: Abraçando os nossos ouvintes internautas lá do outro lado do mundo, ouvindo o som da sociedade. Lucelena na Noruega, um beijo pra você, Lucelena. Alberto Dório lá em Roma, ao lado da Embaixada Brasileira, também conectado com a Rádio Sociedade da Bahia. Edson Luiz lá em Nice, perto de Mônaco, na França também. Jerônimo em Barcelona. Rapaz, um abraço para você, Jerônimo, e o nosso muito obrigado pelo rádio ligado. Darlan Souza Reis, a justiça fez.

0: Silva.
1: Dá pra passar lá em casa? Dá pra dar uma passadinha ou não dá? Diga que sim. Dá uma passadinha lá.

é a madrugada mais alegre, mais ouvida do rádio brasileiro, abraçando o nosso ouvinte Pedreira, lá no bairro de Itapuã, o amigo do meu cunhado Giovanni. Um abraço para você, Pedreira, ele que não perde o nosso programa. Muito bem. Alô, Bigode, também aí pelas bandas de Itapuã, também com o rádio ligado na sociedade. Vamos trazer Diamantino e Thiago Viola, Olhos Azuis.

0: 5h29.
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7: 5:32.
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10: Você está na madrugada mais alegre, mais ouvida do rádio brasileiro, meu compadre Renilton. Aí na sinaleira da Boca do Rio, Dona Diana, o casal maravilhoso. Todo mundo ouvindo o som da Sociedade. Vamos embora, porque agora tem Edu Carreira e Cassiano, o barulho do silêncio.

0: Reinaldo Silva.
1: Essa é a madrugada mais alegre e mais ouvida do rádio brasileiro. Primeiro lugar no Ibope, graças a Deus e a você que tá aí de rádio ligado na sociedade. Vamos matar a saudade agora, sabe com quem? Com o nosso cabeludo, Zé Lito.

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0: Silva.
1: E assim a gente chega ao final de mais um Vamos Acordar pela Rádio Sociedade da Bahia. Não mexa no radinho, não, porque está chegando, ó, muito mais na nossa programação. Até amanhã, meus compadres e minhas comadres. Até amanhã, Brasil.

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2: A Fiat completa 50 anos de presença no Brasil em 2026 e segue como uma das marcas mais importantes do país. Ao longo dessas 5 décadas, modelos como Fiat Uno, Fiat Palio, Fiat Strada e Fiat Mobi marcaram gerações e ajudaram a popularizar o acesso ao automóvel. Hoje, a marca lidera o mercado nacional com destaque para a Strada, que segue entre os veículos mais vendidos do Brasil. Ao mesmo tempo, a Fiat avança em tecnologia, conectividade e eletrificação, mostrando que quer continuar protagonista nos próximos anos. 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

área, tô na cena pra você ligado no som da Sociedade da Bahia. Bom dia pra você que se liga na melhor programação, minha M740, também pelo nosso aplicativo Sociedade Play e pelo nosso canal do YouTube Rádio Sociedade Online. Esse é o Momentos Inesquecíveis Sociedade, momento que você entra no túnel do tempo para reviver canções que marcaram a sua vida, que marcaram a sua história, e você participa, viu? Manda sua mensagem no 719-9656-1025 e compartilha porque que essa canção marcou a sua vida, marcou a sua história. Para começar, tem Beto Guedes chegando com Paisagem da Janela.

0: fica aí sintonizado que eu vou ali e volto já.
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8: Lá você ligado no som da Sociedade da Bahia, viajando no túnel do tempo para reviver canções que marcaram a sua vida. Agora é a vez da Elis Regina. Dois pra lá, dois pra cá.

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tarde, boa, boa, boa, boa! Tá começando mais um Domingueira aqui na Rádio Sociedade da Bahia. Isso mesmo, número 740M, claro, no Sociedade Play. Chega

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1: E aí, tá curtindo esse domingueiro aqui do meu lado? Então chega aqui no WhatsApp 71996561025. Fala como é que tá aí, pô. Tu tá curtindo bem? Val, um beijo pra você, viu? Você que tá aqui interagindo, mandando áudio. Um beijão pra você. Vamos continuar escutando música aqui então nesse domingueira. Vem comigo aqui no WhatsApp, você fala comigo o que é que você tá rolando aí, como é que você tá curtindo agora, mas você também pode falar umas atualizações, fala aí como é que tá o trânsito também na região que você tá andando. Eu sei que é domingo e tudo mais, mas vai que alguma coisa aconteceu aí na rua, então você traz aqui que a gente atualiza, fica tranquilo, o importante é participar. E agora é hora de escutar a música.

0: Essa imagem de gasto tem sim.
1: Vamos! É o Domingueira!
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1: Esse é o Domingueira e a gente não

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0: Minhas Delices, ó, bom dia especial pra todas as mães, as mainhas, as mamães, né? Independente da forma carinhosa que você chama essa pessoa que tá sempre do seu lado, aquela pessoa que você sempre pode contar, não importa, o que importa é que hoje é um dia especial pra você curtir ela, você beijar ela, dizer o quanto ama. Na verdade, todos os dias, mas hoje, né, tem que ser um negócio mais organizado. E ó, um bom dia especial também pra minha mãe, né? Que é minha vida, que é meu tudo. Manhã! Beijo! E ela tá ansiosa pela premiação de hoje, né? Não? Ó, mas antes, a gente tem um VT especial do Dia das Mães que você vai conferir agora.
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2: Bom dia e parabéns, mamães, que tem...

0: Curitiba. E, gente, olha, tem novidades aí, vocês viram. Nós estamos no Instagram, no TikTok, Facebook, Kawaii, YouTube. Já passaram aí na tela. Então, pronto. Agora coloca, por favor, meu diretor, a premiação de hoje. Super premiação. Do primeiro ao terceiro prêmio tem 15 mil reais. No quarto prêmio, se segura que tem R$500 mil. Isso mesmo. São 500 mil reais. Pra você ficar daquele jeitão. E isso tem 15 dias da sorte, totalizando 560 mil reais pra você. E olha, atenção, viu? Tem novidade hoje. Vocês aí pediram, claro, nós atendemos. Voltou aí aquela interação, aquela participação gostosa, porque nós não existimos sem vocês. A interação que você sabe, né? Você assiste o nosso programa e agora nós temos um canal aí no WhatsApp para que você possa mandar o seu vídeo com sua mamãe, né? A sua foto com sua mamãe, marcando aí o título que a gente vai colocar aqui no final do programa. O telefone tá na tela. 71 98177-7641. Manda, que a gente faz questão de mostrar você e sua mãe hoje lindos e maravilhosos curtindo o Bahia da Sorte. Não é isso, Rick?
1: Exatamente, viu, Murilo? Porque a gente ama essa troca com vocês. Então manda a sua foto ou o seu vídeo, que no final do programa a gente vai exibir aqui como uma forma de homenagear também a sua mãe, tá certo? Aproveita e vai lá no nosso Instagram, arroba Bahia da Sorte, porque fizemos um post, uma dancinha com uma música muito especial. Então envia pra sua mãe, marca ela nos comentários, porque foi feito também com muito carinho, viu? Aproveita e essa foto que você vai mandar pra gente no WhatsApp, pra gente postar aqui, né? No, mostrar no final do programa, posta ela no Instagram, marca arroba Bahia da Sorte, que a gente vai fazer o repost também lá. Beleza? Estamos alinhados. Agora eu quero lembrar para vocês que o Bahia da Sorte é um título de capitalização da modalidade Filantropia Premiável, emitido pela Aplicap Capitalização S.A. E ao adquirir o seu título, você pode destinar voluntariamente o valor de resgate à Pai Brasil e assim contribuir com seus projetos de assistência social. Agora eu quero apresentar para vocês o senhor Wagner Martins, representante da Aplicap Capitalização S.A. e o senhor Henrique Ferreira da Moreira Auditores, eles que fiscalizam todo o nosso sorteio. Bom dia! Quero já aproveitar o bom dia e perguntar ao auditor Henrique Ferreira sobre o nosso sorteio. Podemos começar?
2: Sorteio autorizado.
1: Tá autorizado, Murilo, mas antes deixa eu dar um bom dia especial para essa equipe maravilhosa e feliz, que é a nossa equipe de TI. Eles e ela que são responsáveis por digitar todas as bolinhas que sairão do nosso globo. Bom dia. Agora sim, todos os bons dias devidamente dados, vamos agora mostrar para a conferência do nosso público amado da Bahia o nosso painel expositor com as bolinhas posicionadas de 1 a 60, prontas e querendo irem para o globo para pipocar e levar mudança de vida para você, porque tá chegando o primeiro prêmio e tem o quê, Murilo?
0: Tem dinheiro! Tá na tela, grandão, são 15 mil reais, hein, mamãe? Hein? 15 mil reais para começar comigo de forma linda, maravilhosa, gostada, cheia de sorte. Um beijo para você. Vocês que estão assistindo o programa, um beijo pra minha mãe, Dona Jura, não é? Um beijo para todas as mães,

0: mande beijos.
1: Beijo pra maninha, que acordou comigo. Eu acordei com ela hoje, graças a Deus. Vou voltar pra casa, a gente vai pro almoço. Beijo pra você que é mãe biológica, mãe adotiva, mãe de coração, mãe de alma, mãe de pet, né? Porque todo mundo sabe aquele amor que você destina pra aquele ser, que você tem tanto carinho, que você tem tanta dedicação. Então hoje é um dia muito especial, né? Então aproveite o máximo que você puder. E eu sei também que é um dia muito difícil, né? Pra muitas pessoas que não tem mais a figura da mãe do lado. Eu quero dizer que, eu quero desejar que você tenha um dia leve, que você consiga passar com muita tranquilidade. Que eu sei que é um pouco difícil ver as postagens no Instagram, né? Todo mundo comemorando, mas é um dia.
0: Lembrando que ela sempre estará ao seu lado.
1: Exatamente.
0: Independente do plano, mamãe sempre junto.
1: Exatamente.
0: Um beijo pra todas as mães.
1: Olhando e orando pela gente. É nisso que a gente se apega e nisso que a gente acredita. Venha, Luke! Venha, vida! Venha, comemoração prêmio. O pelo tá uma delícia, tá brilhoso. Vamos nessa. Primeiro prêmio na área, abrindo os trabalhos, 51. 51, bolinha de número 51, localiza aí no seu título 51 e chegou 47. Bolinha de número 47, Célia Almeida mandou um recadinho pra gente que já foi com Jesus. Eu ia ler, mas já passou. 3, Isa tá ligeira. Foi o número 3, marcou aí no seu título 3, foi o 3, agora 35. 35, bolinha de número 35. Ah, Rick, me perdi. Se ache. 51, 47, 3, 35 e agora 22. Bolinha de número 22, marca no seu título a 22. Localizou a 22, marcou a 22, procura 55. 55. Bolinha de número 55, Jadson Barbosa. Hoje é meu dia em nome de Jesus. Vamos nessa, 23. Boa sorte, Jadson. Bolinha de número 23, marcou no seu título a 23. E tá chegando mais uma, depois da 23, a 49. 49, marca aí no seu título 49. Marcou a 49? Marcou a 49? Vou pra outra, hein? 40, 40. Bolinha de número 40, chegou a 40 pra você. Marca aí no seu título 40. Chega, gaguejei, me bolei. 48, 48. 48
0: e 10 bolinhas já foram chamadas. Mamãe, hoje é dia de escolher aquele restaurante que você gosta. Nada de cozinha, viu? Hoje o dia é seu, vá pra cima, exija. E filho, cumpra. Volte, ele bebeu a água dele. Vem.
1: Eita, deu tempo de molhar as palavras. 8, bolinha de número 8. Marca no seu título a 8, marcou a 8. Foi a 8, localizou a 8, vou pra outra. 5, bolinha de número 5. Marca no seu título a bolinha de número 5. Vai marcando e vai torcendo desde o início que dá certo, viu? Marco a 5, agora 19, bolinha de número 19. Marca aí no seu título 19. Marco a 19, subiu mais uma. 21. Beijo pra Nengo da Cenoura, estourado de Vida Nova. Bolinha de número 21 e agora 38. 38. Bolinha de número 38. Beijo pra galera de Vida Nova, Tinga Portão, Lauro de Freitas, Vila de Abrantes. Bolinha de número 9. 9. 9. A bolinha de número 9 chegou pra você. Estamos ao vivo, são 9 e 10 da manhã. Primeiro prêmio na tela. 33. 33. Bolinha de número 33. Marca aí no seu título a 33. E pipocou e subiu pras mãos de Riane. Mais uma bolinha de número 18. 18, bolinha de número 18, marca aí no seu título a 18, marcou a 18, tá indo bem, procura 50, bolinha de número 50, marca no seu título a 50, marcou a 50, 6, você tem a 6? Então risca 6.
0: 20 bolinhas já foram chamadas e você continua assistindo o programa, marcando no seu título físico, marcando no aplicativo. Olha, tem promoção, adquira já o seu título, o QR Code tá na tela, venha.
1: Vamos nessa, mais uma bolinha de número 59. 59, bolinha da vez, 59 que tá na tela. E pipocou e subiu mais um ali, ó, nas mãos de Riane. Um, bolinha de número 1, essa aí é rápido. Começa com o número... Ah, o meu não começa com 1, aí ficou com Jesus. A semana que vem você pega uma com 1. 46, 46, marca aí no seu título. Bolinha de número 46, marco a 46 e a 29. 29, 29, bolinha de número 29, marcou a bolinha de número 29, agora 12. 12, 12, bolinha de número 12, vai nessa, vai torcendo, qual a bolinha que você quer? Pipocou aí, ó, 58, 58, bolinha de número 58, marca no seu título 58, marcou as 58 e 53, tem? Se tem 53, marca. Marca 53, marcou a 53. Chegou mais uma. 16, meu número da sorte. 16, bolinha de número 16. Espero que leve sorte pra vocês. Marcou a 16, agora 39. 39. Bolinha de número 39, marcou a 39. Tá chegando mais uma. Pipocou e subiu mais uma. Pras mãos de Riane, foi a 39, agora 36. 36. Bolinha de número 36.
0: E 30 bolinhas já foram chamadas. Está chegando a hora. É o primeiro prêmio. São 15 mil reais. Rosiane, um beijo. Que nosso dia seja maravilhoso e abençoado.
1: 45. 45. Bolinha de número 45. Marca no seu título 45. Marca a 45. E 34. Tem? Tem 34? Então marca. Tem 34? Marca. Marcou a 34. Marcou a 34. Agora 11. 11. Bolinha de número 11. Número da sorte de manhã, hein? Ó.
0: 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A qualquer momento teremos ganhadores aqui no Bahia da Sorte, bora!
1: Eita, foi a número 11, agora 2. 2. Bolinha de número 2. Marca no seu título a 2. Marcou a 2. Qual bolinha que você quer? Será que é essa? Será que é a 17? É a 17? Bolinha de número 17 não foi ainda. Não foi ainda. 9 e 12 da manhã. Domingo, dia das mães, ao vivo. E chegou a bolinha de número 24. 24. Bolinha de número 24. Não foi ainda, eu sei que seu coração tá batendo. Calma, respira. Respira que vai chegar pra você. 37. 37.
0: Olha aí, ó. A última dezena chamada foi a 37. No total, 37 dezenas. Tá na tela aí pra vocês conferirem. E o primeiro prêmio, dois contemplados. Primeiro título, 0624730. Península PDV. Segundo título, 7367250. Web aplicativo. Parabéns!
1: E o primeiro prêmio do último domingo foi todinho para a cidade de Lauro de Freitas, aqui, ó, para as mãos de dona Alessandra Mendes. E aí, tudo certinho?
2: Tudo ótimo.
1: Tá feliz?
2: Maravilhoso, muito feliz. Sonhando.

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E quem sabe o seu nome brilha aqui na nossa tela, assim como o das pessoas que levou o primeiro prêmio. Foi o Lucian Pedreira de Souza, adquiriu no ponto de venda Rede, né, ali na Regional Península. Final do CPF 24507, final do telefone 7331. Dividiu com Luciano do Rosário Nascimento, adquiriu pela web aplicativo, final do CPF 20582, final do telefone 2032. Cada um levou o valor de 7.500 para casa. Parabéns! 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

0: pouco sonhar, né não? Agora a gente vai conferir um VT bem bacana, pode soltar.
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4: E agora vem comigo, vai abrindo o primitivo porque chegou. Olha, elas estão aqui, elas querem saltitar, pipocar, levar alegria e mudança de vida pra vocês. Elas seguem para o Globo, porque está chegando o segundo prêmio. Tem o quê, Rick?
0: Tem mais dinheiro, Murilo. 15 mil reais livres de impostos. É o dinheiro todinho na sua conta, por favor, assistentes. Cadê as assistentes? Bolas ao Globo. As minhas lindas camponesas dos morangos.
4: Uau.
0: Oh.
4: Rapaz, o look de fato está...
0: Peraí, que eu vou abrir aqui pra ler os recados.
4: Abra,
0: aqui.
4: Por favor.
0: Teve uma menina que me parou ontem lá no mercado. Tão fofa.
4: Oh.
0: E aí, ela me pediu um autógrafo, você acredita?
4: Autógrafo?
0: Autógrafo.
4: Meu Deus.
0: Eu dei, mas nunca tinha dado um autógrafo.
4: Isso.
0: Foi triste minha letra.
4: Ave
0: eu Maria. Espero que ela tenha entendido, que ela vai mostrar pras amiguinhas, né?
4: Isso.
0: Mas aí, ó, se o autógrafo não ficou bom, eu vou falar o nome dela agora. É Ayla Safira.
4: Que chique.
0: É, ela é da cidade de São Domingos. Ela me falou que é perto de Feira de Santana.
4: É pertinho, né?
0: Então, Ayla.
4: Ayla Safira.
0: Ayla Safira, ela é linda demais. Um beijo pra você, viu, meu amorzinho? Obrigado pelo carinho. E um feliz Dia das Mães pra sua mãe, que tava lá também no mercado. E mandar um beijo pra Lívia Mota, lá da Mata Escura. É... O quê?
4: Hoje é aniversário de Cauane.
0: Ah, é aniversário de Cauane hoje.
4: Parabéns.
0: Além do Dia das Mães, isso, ainda é o aniversário. Ou seja, Pedro vai tomar um prejuízo. Vai ter que dar dois presentes.
4: Agradecer.
0: E ela é taurina, ela quer dois presentes.
4: Isso. Deixa eu estender também pra Mila, que é mamãe.
0: Mila.
4: Tássia também, que é mamãe.
0: Tássia.
4: Que estão em casa curtindo os seus filhotes.
0: Exatamente.
4: Né? Um beijo pra vocês. Vamos que vamos. Muito obrigado pela audiência. Que Papai do Céu nos cubra de graças, glórias, bênçãos e muita sorte. 58. Isso. Yasmin já trouxe a 58. Marca 58. Vamos com a 38 agora. Bolinha de número 38. Vai marcando, vai acompanhando. Não perde tempo. Isso. Pode ser agora a sua mudança de vida. 57. 57. Normalmente eu desejo aqui um café da manhã lindo e maravilhoso. Hoje é dia de levar a mamãe pra passear. 12. Marca 12. Bolinha de número 12. Isso, aquele restaurante que ela gosta, não é? Aquela carne, aquele peixe, aquela comida deliciosa. 55, 55, marca a 55. 12, 57, 38. Chegou a 46 agora. 46, marca 46. Isso, bora com a 10 agora, criatura. Bora, não perde tempo não, marca 10. Muito obrigado pela audiência, um beijo no seu coração. Isso, um domingo maravilhoso, Dia das Mães. Coisa boa, 39, marca 39. Bolinha de número 39, estamos aqui na torcida para que você mude de vida completamente hoje. 19, 19, 19. São 15 mil reais agora no segundo prêmio. Lembrando que, olha, no quarto prêmio tem meio milhão de reais. 27. Marca 27. Bolinha de número 27.
0: Olha aí, já foram 10 bolinhas chamadas e o recadinho ali, ó, de Simone Ribeiro. Bom dia. Hoje quero desejar uma boa sorte a todas as mães. Beijo!
4: Beijo! 43! 43! Marca 43, vai! Bora, vamos nessa! Você tá aí com seu título físico, tá com o aplicativo, meu número da sorte é o 13! Chegou o 13! Marca o 13! Isso! Vamos! Acredita, criatura! É hoje o dia da alegria! 44! 44! Marca 44! Hoje é dia de ficar de boresta, né? Ali, vai na praia, vai curtir, se divertir! 24! 24! 24! Marca 24! Aquele kit churrasco hoje na praia, hein? Eita, com a água batendo na perninha. 34, olha 34, marca a 34, 24, 44, 13, 22 agora. 22, 22, é o segundo prêmio, são 15 mil reais. Bora, vamos que vamos, acredita. Isso, mais, bora, 29, vem com a 29, bora, 29. Tem mais, tá chegando a 36 agora. 36, bolinha de número 36. Hoje eu vou ganhar na fé de Deus, Anailton Souza, acredita. Então vai marcando logo pagar 14, marca 14, hein? 14, você ganhando 15 mil reais agora, aí você leva sua mãe pra dar aquele presentaço. 18, marca 18, bolinha de número 18, venha, Rick!
0: E já foram 20 bolinhas chamadas, a última bolinha foi número 18 e o recado ali é do Marilton. Vai, Isa, bora!
4: Bora! 51! Marca 51! Bolinha de número 51! Hoje esse prêmio é meu, Célia Almeida! Isso, Célia, tá todo mundo cocriando e acreditando também. 28, olha 28, bolinha de número 28, são 9h25 da manhã. É programa ao vivo pra toda a família baiana. Marca 17 então! 17! 17! Esse programa, a família se reúne, a criançada ajuda a marcar. Vovô, tio, titia, 21! 21! Olha 21, bora, vamos juntos. É, meu irmão, é hoje. 31, marca 31. 15 mil reais agora. 15 mil reais agora, o que você faria com 15 mil reais? 9, marca 9. É o segundo prêmio, tem muito mais pra você hoje.

0: 56, vai marcando a 56, 9:25 da manhã, 33, bora 52, chegou, 52, marca 52.
1: Eita, bolinha chamadas, hoje vai ser curto porque a gente tá com pressa de levar prêmio pra você, viu?
0: Poxa, cortou meu barato, achei que ia ser daquele jeito. 30, vamos de 30, marca 30, Flávio Curiri, meu querido. Um abraço pra você, pra sua mamãe também, que estão sempre assistindo o programa. Olha, 37 agora, 37, um beijo pra minha galera da Undina. Olha.
1: Pegada Michael Jackson.
0: O número dele.
1: A qualquer momento alguém vai levar 15 mil reais pra casa.
0: 16 é o número dele, é o número de Rick.
1: É 16. O meu, hein?
0: Barra 16. Isso, é agora, tá chegando a hora, viu? A musiquinha. Tu vai ficar de perna bamba. 5, marca 5, são 15 mil reais agora. Agora pra você. Isso, olha aí, 20, marcou a 20, bolinha de número 20. Olha aí, Vinícius Santos de São Sebastião do Passé. Hoje eu vou ganhar, acredita, marca 2 então. Marca 2, Vinícius. Aê!
1: Última dezena chamada, bolinha de número 2. No total foram 36 dezenas chamadas. E o segundo prêmio foi todinho para o único título de número 6682703, o app aplicativo.
0: Parabéns!
2: Olha quem tá chegando aqui, minha gente. Seu Mauro Nascimento, vem cá. Ganhador do terceiro prêmio do último domingo, sozinho, hein?
3: Sozinho, graças a Deus.
2: Tá feliz?
3: Muito.
2: Bora ali, ó, no ponto de revenda, encontrar quem foi que passou a sorte pro senhor e bater um papo, bora. E já receba logo o seu checão das mãos de Yasmin Lima, no valor de 10 mil reais. E conte, primeiramente, muito obrigado por comprar o seu título e ajudar a Pai Brasil. Qual sonho que o senhor vai realizar aqui, ó? 10 mil reais na conta, vai fazer o quê?
3: Eu vou ver ainda o que é que eu vou fazer.
2: Me conte aqui. Mais uma sorte passada, né?
4: Isso, mais uma vez estamos aqui.
2: E receba aqui, ó, das mãos do Luke, o seu vale presente no valor de 350 reais.
4: Eu tenho uma missão aqui, em todos os prêmios que eu entrego, o meu vale

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0: 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Agora nós vamos conferir, por favor, quem ganhou sozinho ou sozinha o segundo prêmio. Rosemi Jorge dos Santos, web aplicativo, final do CPF 45592, final do telefone 1835. Rosemi Jorge dos Santos, parabéns!
2: E ó, lembrando que ninguém da nossa equipe pede nenhum tipo de documento pros ganhadores, tá? Do nosso programa. Todo nosso bate-papo é feito de forma presencial lá na nossa sede, então por favor fiquem atentos, beleza? E agora para a conferência do nosso público amado da Bahia, o nosso painel expositor. É, com todas as bolinhas devidamente posicionadas, prontas e querendo irem para o globo, para pipocar e levar mudança de vida para vocês, porque tá chegando ele, é o terceiro prêmio e tem o quê, Murilo?
0: Tem muito, muito, muito dinheiro, são R$15 mil. Isso mesmo, esse clima é gostoso. Vem cá, eu ia perguntar.
2: Assistentes bolas ao globo.
0: Isso. Qual é o menu hoje lá?
2: Hoje eu vou comer uma feijoada.
0: Que delice.
2: Fui convidado. Aí vou lá pra casa da minha amiga.
0: Ah, pensei que era Cristiano Buffet.
2: Não, vou pra casa da minha amiga. Isso.
0: Deixa eu mandar um beijo aqui pra Lázaro Emanuel, locutor, gente boa, daquele jeitão. Dá pra levar um menino carente, com fome, que ama uma feijoada.
2: Claro, quem é esse menino?
0: Eu.
2: Oxente, já tá no bolo, venha. Vamos. Cadê sua mãe? Sua mãe viajou, não foi?
0: Minha mãe viajou, me deixou.
2: Menino, sua mãe se picou, sua mãe foi pra onde?
0: Minha mãe foi pra Birimbau, Conceição do Jacuípe, ficar com minha irmã lá.
2: Sim.
0: Isso. E eu acredito que ia pegar
2: aquele... A gente entrega, né? Muito prêmio lá em Birimbau.
0: É, vai, Birimbau, Conceição do Jacuípe.
2: Você tá sozinho, é?
0: Eu tô.
2: Vai passar comigo, então?
0: Eu vou mandar.
2: Ilma.
0: Ilma.
2: Vilma.
0: Vilma.
2: Dona Vilma, meu amor.

0: pra senhora, Gera, pra todo
1: vamos
0: mundo
1: pra feijoada
0: aí,
1: também, Gera.
0: Gera, bora pra feijoada.
1: Bora.
0: Pronto. Vou cuidar do filho da senhora,
1: é
0: viu?
1: Hoje.
0: Vou cuidar do filho da senhora, vou levar ele pra comer um feijão. Que esse menino tá muito fraco. Veio de São Paulo, foi pra Recife, tá desnutrido. Chegou em Salvador, a gente tá cuidando.
1: Isso.
0: Viu? Pode deixar. Vem a Luke! Vem a Manzi!
1: Luke também vai pra feijoada!
0: Aí já é gente demais, viu? Tem que botar muito a calabresa. Bora nessa, terceiro prêmio na área, bolinha de número 36. 36, bolinha de número 36, marca aí no seu título a 36, marcou a 36, agora 50. 50, bolinha de número 50, marca aí no seu título a 50, marcou a 50. E a 37, tem? Tem! Então risca a 37, risca a 37, marca aí no seu título, no aplicativo, agora 51. 51, bolinha de número 51, marcou a 51. Foi a 51, chegou mais uma, 17. 17, bolinha de número 17, é, o 17 chegou pra você. E já pipocou e subiu a 8. 8. Bolinha de número 8. Vamos nessa com a 8. Marca aí a 8. E já chegou mais uma. 15. 15. Bolinha de número 15. Marca no seu título a 15. Vinícius falou aqui, ó. Bom dia, Vinícius Santos, São Sebastião do Passé. Vou ganhar hoje, família. Bora. 5. 5. Bolinha de número 5. Número da sorte de Mila Loureiro. A mamãe que tá lá, ó, de folga hoje com o Ian. Marcou a 5 agora. 42. 42. Bolinha de número 42. Marca no seu título 42. Marcou a 42. E agora 11. 11. Bolinha de número 11. Número da sorte de manhinha.
1: E 10 bolinhas já foram chamadas. Thaís, bom dia. Macajuba, Bahia. Um beijo pra todos vocês. Yasmin, você também vai pra feijoada. Yasmin, todo jogo do Bahia quando ela
0: vai. Não, menino. Yasmin vai ficar com a mãe e com a avó hoje.
1: Ah.
0: Marcou a 11. Agora 44. 44. Bolinha de número 44. Marcou a 44. Foi a 44. Agora chegou mais uma. 13. 13. Bolinha de número 13. Yasmin ia passar hoje o dia das mães com a mamãe e com a vovó, mas ela tava querendo ir pra praia, não foi,
1: ah,
0: Riane? Que ela contou pra Riane que eu vi.
1: Isso.
0: Bolinha de número 20. 20. Marca no seu título a 20. Foi a 20. Foi a 13. Foi a 20. Agora 49. 49. Bolinha de número 49. Marca 49. Faz o coração pra sua mãe aí, Yasmin. Aí,
1: ah,
0: marcou a 49. Agora 23. 23, bolinha de número 23. Riane não pode fazer agora porque Riane tá ali, ó, com a mão nas bolinhas. 28. 28, bolinha de número 28. Ela não pode se perder, ela tem que estar atenta. Marcou a 28. Foi a 28, agora 43. 43, bolinha de número 43. 43, agora o coração pra vovó, Yasmin. Coração da vovó, Yasmin. Coração pra vovó.
1: Ah!
0: Ah. 21! 21, bolinha de número 21, marca 21. Marcou a 21, marcou a 21. Agora 18, 18. Marca aí no seu título, bolinha de número 18. Regina comentou ali, ó. Vou ganhar, Lauro de Freitas, Regina de Tinga. Beijo, 56. 56, foi a 18, agora 56.
1: Seguinte, bolinhas já foram chamadas. Se prepara que são 15 mil reais pra você agora. Bora?
0: Bora.
1: Você
0: chamou, eu vi. Foi a 56, agora 10. 10, bolinha de número 10, marca no seu título a 10. Foi a 10, tá indo bem? Então pronto, vamos nessa. Marcou a 10, agora 25. 25, bolinha de número 25, marca no seu título a 25. Foi a 25 e tá chegando mais uma. Pipocou e subiu a 55. 55, bolinha de número 55, marca 55. Marcou a 55, foi ela. Agora 39. 39.

0: Bolinha de número 32, marca aí no seu título a 32. E Pipocô subiu a 9. Bolinha de número 9, marca 9. Marcou a 9, vem mais uma. 58. Bolinha de número 58.
1: 9, 38, 30 bolinhas chamadas. É o terceiro prêmio, são 15 mil reais. Temos pressa, bora.
0: Bora. 46. 46, bolinha de número 46, marcou aí no seu título, bolinha de número 46. Foi a 46 e chegou a 2. 2, bolinha de número 2, marca no seu título a 2. Marcou a 2, foi a 2. Então pronto, tá chegando mais uma, 29. 29, bolinha de número 29, marcou aí no seu título a 29.
1: Eita, que atenção, a qualquer momento teremos ganhadores aqui no Bahia da Sorte. Vamos que vamos.
0: Vamos nessa, será que agora? 3. 3, bolinha de número 3, marca no seu título a 3. Eu vou um pouquinho mais pra cá, viu, Ademir? Vou um pouquinho mais pra cá. Aí, 3, foi a 3, agora 27, bolinha.
1: Aí, ó, rapidão, a última dezena, 27. No total, 35 dezenas chamadas e o terceiro prêmio, um contemplado, um sortudo ou uma sortuda, 15 mil reais, hein? Olha aí, título 8855129, web aplicativo, para!

0: compro toda semana. Eu sempre acreditei. E lá também várias pessoas já ganhou no meu bairro, meus vizinhos. E já é a segunda vez que eu ganho, né? Eu tenho que dizer que compro. Tem que acreditar, né?
1: Agora sim chegou a hora mais esperada. Aqui, ó, o checão pra dona Sônia. Entrega aí, Yasmin Lima, no valor de 250 mil reais, porque ela levou o quarto prêmio do último domingo sozinha. E aí, tá feliz, né?
0: Muito feliz.
1: Agora conte aí pra todos os baianos qual o sonho que a senhora vai realizar.
0: Meu sonho é viajar muito e fazer um implante dentário.
1: Agora a senhora tem o quê? 250 mil motivos para sorrir.
0: Feliz da vida.
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1: Esses dias eu removi o Murilo de um grupo. Isso. Mas eu botei ele de volta, claro. Porque o Murilo não se comporta, tá? 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

0: 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Agora eu quero saber quem foi que levou o terceiro prêmio. Coloca na tela. Cadê? 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Aí, ó, ajudou a Pai Brasil comprando o título por R$5 e levou R$15.000. Parabéns!
1: Parabéns, Adailton. Olha, estão dizendo que hoje é o Dia das Mães. Não. Todos os dias são os dias das mães, daquelas pessoas maravilhosas que são a nossa sorte, que nos trouxeram ao mundo. E eu quero aproveitar a oportunidade aqui para mandar um beijo mais do que especial para as mamães dos assistidos das nossas APAES. Essas leoas guerreiras que todos os dias nos mostram...

0: assistido pela PAI?
1: Pra mim ele não tinha nada. Foi aqui que eu vim aceitar que ele era especial.
2: A PAI é a mão dada pra gente, né? 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
4: Tudo isso graças a você que adquire o seu título e faz essa transformação acontecer. Muito obrigado de coração, um beijo e parabéns para todas vocês, guerreiras, leoas, mães dos assistidos das nossas APAIs. Vem comigo porque chegou o momento. Isso mesmo, é Kekê, é agora Kekê, vai abrindo o primitivo. Bora, chegou a hora. Elas estão aqui posicionadas de 1 a 60 no nosso expositor. Elas querem pular, saltitar, levar mudança de vida para vocês porque, olha, se liga no número, R$500.000, é o quarto prêmio, e tem o que, Henrique?
5: Você já falou, sim, R$500.000, Murilo, é R$500.000 todinho na conta, sem nenhum desconto, por favor, camponesas dos morangos selecionados, bolinhas ao globo.
4: Qual o país dessas camponesas?
5: É, Escócia.
4: Escócia?
5: Isso.
4: Escocesa?
5: Você sabe que eu passei um período, né, na Escócia.
4: Lembro, Irlanda, Escócia. Isso.
5: É, foi, tem essas camponesas. Eu passei um período, foi curto.
4: Foi.
5: Peguei
4: eu me lembro.
5: Um Airbnb.
4: Isso.
5: Fiquei 2 dias. E aí depois eu conheci outros lugares, né? Foi um tour que eu fiz bem rápido.
4: Isso.
5: Eu tava com 5 dias de folga. Aí fui na Escócia, Holanda.
4: Irlanda,
5: Alemanha, Sul da África.
4: Isso.
5: E Amsterdã. Encerrei em Amsterdã. Depois de Amsterdã eu não consegui mais ir pra lugar nenhum.
4: Você conheceu
5: tonto,
4: alguma escocesa morena assim, igual a Yasmin?
5: Hã? Em Amsterdã.
4: Ah, em Amsterdã.
5: Conheci uma menina. Tive assim um momento assim com uma garota que lembra muito Yasmin lá em Amsterdã.
4: É sobre isso, são 9h47 da manhã. Muito obrigado pela audiência. Isso mesmo,

0: aqui.
1: Olha que eu já tô aqui, ó, posicionado. Isso, são 500 mil reais agora pra você. Tem meio milhão de reais. Lidiane, bom dia, eu vou ganhar. Lauro de Freitas, Areia Branca, um beijo no seu coração, 21. Marca 21, bolinha de número 21. Vamos que vamos, bora. Quarto prêmio, meio milhão de reais, 47. 47, marca 47 agora, 21, 47. Qual a próxima? Qual a próxima? Tem mais uma? Tem o número dele, o número da sorte de Rick é o 16. 16, marca a 16 aí no seu título físico, no aplicativo 36 agora, viu? 36, 9h48 da manhã, 36. Vamos que vamos, ainda tem os giros da sorte, mas agora são 500 mil. 4, bolinha de número 4, marca aí, a 4, não perde a linha. 53, 53, já imaginou? Marca 53, já imaginou? 500 mil reais, meio milhão de reais, 20, olha 20, bolinha de número 20, vai marcando a 20. Bom dia aí, ó, Laís, mandando um beijo aí pra toda a equipe, feliz dia das mães, marca 45 aí, Laís, por favor.

0: fundo são 500 mil reais. 500 mil reais pra você, 500 mil reais. 11, marca 11, bolinha de número 11. Isso mesmo, venha, Adelaide.
1: Oh, olha que já foram 10 bolinhas chamadas. Deixa eu mandar um beijo para a Dana. Filha de Marquinhos, um beijo, meu amor, muito especial pra você. Vamos nessa.
0: Isso, Marquinhos, meu diretor de TV, sensei. 24, 24, marca 24, tá com a cabeça inchada igual a mim, que o Bahia perdeu o time. A culpa é de Yasmin, que foi pra Fonte Nova. 2, marca 2, bolinha de número 2. Toda vez que Yasmin vai pra Fonte Nova, o Bahia perde. É sério, olha aí, ó. 19, marca 19, bolinha de número 19. O importante é que hoje é dia das mães, esquece Bahia, esquece Vitória. Vitória empatou, né? O povo tá feliz. 58, olha, 58, bolinha de número 58. Hoje é dia de mãe. Hoje é dia de ficar agarrado daquele jeito. É, carinho. 48, marca 48, bolinha de número 48. Como é o nome de sua mãe, Rafa, pra mandar um beijo? Michele? Não entendi, não. Daqui a pouco eu falo. 57, 57, marca a 57.
2: Maristela. Qual é?
0: Maristela, dona Maristela, um beijo no seu coração. Parabéns pelo filho, viu? 49, 49, marca 49. Um beijo para todas as mães de todos que estão aqui, todos que estão em casa. Marca 1, é a primeira do seu título físico, é a primeira do aplicativo. Bolinha de número 1. Vamos que vamos, porque são 500 mil reais agora. 10, isso mesmo, marca 10. Bolinha de número 10. Vamos, nesse clima, na malemolência, no gingado, olha 8, bolinha de número 8, vai marcando a 8.
1: Foram 20 bolinhas chamadas.
0: Sabia que ele ia aprontar. 12, olha 12, bolinha de número 12. A gente fica aqui, ó, transbordando de alegria, porque a gente sabe que você vai mudar de vida exatamente agora. 52, 52, marcou a 52, a 12, a 8, a 10, então tome a 29 agora. Vai, bolinha de número 29, 29, massagem, isso, 22, 22, olha, marcou a 22, rapaz, a gente tem que botar uma câmera pra mostrar os bastidores do programa. 5, marca 5, bolinha de número 5, é mais atraente, é melhor do que qualquer reality show que você acompanha, é isso mesmo. 35, marca 35, bolinha de número 35, vocês já imaginaram como fica ele aqui no estúdio, de um lado pro outro? 44, marca a 44, bolinha de número 44, é hoje. Mãe, um beijo, dona Júlia, um beijo pra você, me deixou aqui em Salvador, mas não tem problema não, traga comida, viu? 28, 28, 28, bora, vamos, 44, 35, 5, 43, 43, marcou a 43, meio milhão, 500 mil reais, isso mesmo, olha 31 aí, olha 31, segura a cabeça, vai, treme, treme.
1: Eita, bolinha chamada, eu tô fazendo assim bem demorado pra poder mexer ali, que vocês ficam reclamando, ai, porque o Globo não mexe.
0: Vai. 33, 33, marca 33, tá chegando a hora, viu? Tá chegando a hora. E aí, meu Deus do céu, olha aí, ó, um beijo pra minha mãe, Morjane, é Raissan Monteiro de Souza.
1: Isso.
0: Chique, viu? Raissan com Y. 34, olha 34, bolinha de número 34, vai marcando a 34, isso mesmo, 33, 31, 43, 56 agora, 56, 56, agora... Olha 6, bolinha de número 6, vai marcando a 6. Isso mesmo, gente, tá chegando a hora.
1: Calma, não é Maicon, é, sou eu mesmo. É só pra avisar que a qualquer momento alguém vai ganhar meio milhão, eu tô nervoso.
0: De novo, faz aí. Olha 3, marca 3, gostei. Isso, dinheiro, muito dinheiro pra você. 3, bolinha de número 3. Isso, 42 agora, 42. Vinha comigo.
1: Aê! Dezena chamada, bolinha de número 42. No total foram 36 dezenas chamadas. E o quarto prêmio foi dividido entre dois títulos. Primeiro, 0558107, Alagoinhas, ponto de venda. E o título de número 6011539, São Caetano Pirajá, ponto de venda. Parabéns!
3: E quem levou o segundo prêmio do último domingo foi o gigante.
4: Léo Santana.
3: Não, Mirandi. Não é não, Mirandi?
4: Sim, sim.
3: Tu é alto, viu?
4: É verdade.
3: Então já receba logo aí, ó, das mãos de Yasmin Lima, o seu checão no valor de 10 mil reais. Muito obrigado por comprar o Bahia da Sorte, porque você tá ajudando o Pai Brasil. E agora sim você vai contar qual sonho vai realizar. Fale aí.
4: Eu vou comprar uma, eu sou maçoneiro, vou comprar uma máquina pra minha maçonaria.
3: Show de bola, então vai melhorar os equipamentos.
4: Sim, sim.
3: E você adquiriu o título por onde?
4: Pelo aplicativo.
3: Foi lá, comprou pelo app, deu certo, levou 10 mil reais pra casa, porque com Bahia da Sorte, custa pouco sonhar.
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0: também quem ganhou aí, os ganhadores do quarto prêmio. Coloca na tela, por favor. Olha aí, ó. Cadê? Cristiano de Santana Santos. Olha aí, ó. Alagoinhas Regional, final do CPF 66572, final do telefone 3423. Ele que dividiu aí com Divaldo Costa Santana. Final do CPF 80587, final do telefone 3557. Cada um ganhou 250 mil reais. Parabéns!
1: Que delícia! Demais! Você, calma, porque ainda tem 15 possibilidades de levar R$1.000 no nosso Giro da Sorte. Então, ó, bota pra girar, vai. Procura aí o seu número da sorte, localize. E você tá olhando aqui, tomando parte.

Júlio da Silva Web Aplicativo. 677-1581, João Filho Web Aplicativo. 773-5852, Jéssica Oliveira Web Aplicativo. 044-9001, Maria dos Santos, ponto de venda. Mais um giro da sorte.

0: Mota, ponto de venda. É, cadê? Vamos lá, vamos tirar ele. Ele mesmo fez o suspense hoje. 019-0273 Gilda Nascimento, ponto de venda. 517-0806 Ângela de Matos, ponto de venda. Mais um giro. 009-7268 Edmaria Freitas, ponto de venda. 676-3059 Adson das Neves, web aplicativo. 675-2899 Agnaldo Silva, web aplicativo. 693-7463 Jorge Santos, web aplicativo. E o último giro, 064-0040 Fausto Filho, ponto de venda. A todos os ganhadores, parabéns!
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1: Parabéns a todos os ganhadores do nosso setor de premiação. 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Vocês sabem, né? Endereço Avenida Antônio Carlos Magalhães. 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É isso mesmo. Lembrando que, mamães, parabéns pra todos vocês. Marquinhos Sensei, corta pra dois, vai, que eu quero mandar um beijo pra toda a nossa equipe aqui também. Um beijo pra vocês, Rick.
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2: Beijo, mães!
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7: E aí, tá curtindo esse Domingueira aqui do meu lado? Então chega aqui no WhatsApp 71996561025. Fala como é que tá aí, pô. Tu tá curtindo bem? Val, um beijo pra você, viu? Você que tá aqui interagindo, mandando áudio. Um beijão pra você. Vamos continuar escutando música aqui então nesse Domingueira. Vem comigo aqui no WhatsApp, você fala comigo o que é que você tá rolando aí, como é que você tá curtindo agora, mas você também pode falar umas atualizações, fala aí como é que tá o trânsito também na região que você tá andando. Eu sei que é domingo e tudo mais, mas vai que alguma coisa aconteceu aí na rua, então você traz aqui que a gente atualiza, fica tranquilo, o importante é participar. E agora é hora de escutar a música.

E aí, tá curtindo esse domingueiro aqui do meu lado? Então chega aqui no WhatsApp 71996561025. Fala como é que tá aí, pô. Tu tá curtindo bem? Val, um beijo pra você, viu? Você que tá aqui interagindo, mandando áudio. Um beijão pra você. Vamos continuar escutando música aqui então nesse domingueira. Vem comigo aqui no WhatsApp, você fala comigo o que é que você tá rolando aí, como é que você tá curtindo agora, mas você também pode falar com as atualizações, fala aí como é que tá o trânsito também na região que você tá andando. Eu sei que é domingo e tudo mais, mas vai que alguma coisa aconteceu aí na rua, então você traz aqui que a gente atualiza, fica tranquilo, o importante é participar. E agora é hora de escutar a música boa.

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1: Eu acho que você tem que mandar aquela mensagem. Mas manda o que tá no seu coração. Porque se fosse eu falaria.

E aí, tá curtindo esse domingueiro aqui do meu lado? Então chega aqui no WhatsApp 71996561025. Fala como é que tá aí, pô. Tu tá curtindo bem? Val, um beijo pra você, viu? Você que tá aqui interagindo, mandando áudio. Um beijão pra você. Vamos continuar escutando música aqui então nesse domingueira. Vem comigo aqui no WhatsApp, você fala comigo o que é que você tá rolando aí, como é que você tá curtindo agora, mas você também pode falar umas atualizações, fala aí como é que tá o trânsito também na região que você tá andando. Eu sei que é domingo e tudo mais, mas vai que alguma coisa aconteceu aí na rua, então você traz aqui que a gente atualiza, fica tranquilo, o importante é participar. E agora é hora de escutar a música boa.

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0: de mim.
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1: Ei!

0: Obrigado, Jean.
1: Obrigado, meu irmão.
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3: Hora de mais sucessos aqui ao meu ladinho no Domingueira. Vem comigo, aumenta o som que é hora de curtir.

0: Essa linda.
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2: Carro automático já não é mais tendência no Brasil, é realidade. Olha só, hoje, mais de 60% dos veículos novos vendidos já dispensam a embreagem. O que antes era luxo, virou padrão, até nos modelos mais acessíveis. E o motivo é simples: mais conforto no trânsito, praticidade no dia a dia e uma condução muito mais fácil. E os SUVs? Esses conquistaram de vez o brasileiro. Já representam quase metade das vendas do país. O sucesso vem da posição de dirigir mais alta, aquela sensação de segurança, espaço interno e versatilidade, seja na cidade ou na estrada. E você aí, prefere câmbio manual ou automático? Carro sedã ou SUV? 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
7: Vem comigo que esse Domingueira tá pegando fogo, rapaz! O clima tá aí meio instável aí do lado de fora, mas aqui dentro e aí do seu lado, aí no seu carro, aí na sua casa, do ladinho do radinho onde você tá, e agora o clima tá pegando fogo, a curtição é lá em cima, porque a gente não vai deixar a peteca cair. Vamos então nesse clima, porque já que tá pegando fogo, vamos escutar então Filho de Jorge e Xande Harmonia, Pegando Fogo. Aumenta o som!

Fala galera, tô de volta aqui, o Domingueira tá seguindo. Vamos continuar então só escutando sucesso. Pode aumentar esse volume que vem Léo Santana e Ludmilla.

hora de continuar escutando só sucessos aqui no Domingueira. Você sabe que aqui na Centenária só toca sucesso, só toca o que você aí do outro lado quer escutar. Então aumenta o som aí agora que a gente vai escutar Zé Neto e Cristiano.

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1: Hora de mais sucessos aqui ao meu ladinho no Domingueira. Vem comigo, aumenta o som que é hora de curtir.
2: Essa aqui tem que estar preparado pra sofrer, hein? Quem sabe, solta a voz, canta pra gente assim, ó.

0: E foi rápido, mas foi bom demais. O Domingueira acabou, fica tranquilo, porque a programação especialíssima da Rádio Sociedade não acaba por agora. Na verdade, não acaba nunca. Fica com a gente, porque daqui a pouco tem mais show de domingo. Valeu, eu volto a qualquer momento aqui na programação. Um beijo, tchau, tchau.
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0: começando. Seja muito bem-vindo! Isso mesmo, chega mais pra gente curtir junto aqui essa tarde de domingo na Rádio Sociedade da Bahia. Você que tá no 102.5 nas ondas longas do 740M. E claro, você ligadinho nos nossos Sociedade Play. Aí sim, você pode estar lá em Minas Gerais, na Espanha, lá do outro lado do mundo, na China, mas tá aqui ligadinho na Centenária da Bahia. Então chega mais pra gente aproveitar esse sol de Salvador, viu? Você que tá aí do outro lado do mundo vai escutar aqui, vai entrar nesse clima com a gente, pra gente curtir junto aqui na Rádio Sociedade da Bahia essa programação maravilhosa que a gente preparou pra você, beleza? Meu abraço, meu amigo, a gente vai curtir junto aqui agora, viu? Você que tá indo pra praia, que tá na linha verde, na ilha, chega mais, porque tá começando o show de domingo e eu vou chamar o grupo Menos é Mais, aquele lugar ao vivo, aumenta o som.
1: Aí, meu compadre, vou falar pra ela agora.

0: Show de domingo, hein? E eu tô lembrando aqui pra você também que você pode participar junto aqui com a gente no WhatsApp mais estourado da Bahia, o 719-9656-1025. Isso mesmo, aqui você fala comigo, participa. É, participa, a gente conversa aqui no WhatsApp, no zapzinho da Centenária. Quem tá aqui já comigo falando aqui é Val. Um beijo, Val, pra você. Obrigado pela audiência de sempre, viu? Tem muita coisa pra acontecer, mas antes, a gente continua escutando música boa aqui na Rádio Sociedade. Lembrando, pra você participar, chega aqui mais no WhatsApp. Mas agora, vamos escutar Digo e Léo Santana. Hipnotiza! Me hipnotiza, rapaz!
1: Bora! 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
1: Ainda tem muito mais sucesso com a gente aqui no Show de Domingo. Fica com a gente que eu volto já já.
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no show de domingo e é hora de botar o coração pra doer, viu? É hora de chorar até o fundo da memória e lembrar de daquele amorzinho que era seu, mas não é mais. Vem aí uma sequência daquelas e a gente vai começar com Santiago Costume. Aumenta o som!

0: clima tá bom, a cerveja tá gelada e o show de domingo não para. Fica com a gente que eu volto já já.
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2: Vamos seguir curtindo aqui o show de domingo. Tô aqui com você, isso mesmo, Gabriel De Luca curtindo aqui junto com você. E agora é a hora de um pagodinho, vamos? Você já

0: Vamos seguindo então aqui com o show de domingo. Lembrando que aqui o WhatsApp tá aberto pra você chegar, mandar seu áudio, mandar aqui, ó. Tem gente mandando foto aqui, ó, com Cleonice. Tá aqui mandando foto, rapaz, do almoço dela nesse domingão. Ô, coisa boa, só você só não me chama, né? Você gosta de mandar essas fotos, mas não me chama. Um dia eu apareço aí pra gente comer.
1: E aí?
0: Junto. É, barril, meu irmão. É, mas ó, enquanto isso, eu vou fazer a sua playlist aí pra vocês continuar comendo, se alimentando, enchendo o bucho e escutando música boa. Desce a gelada logo aí também pra você escutar Zé Vaqueiro, Natan, Rei Vaqueiro. O que é amor pra você?

0: Eu vou dar uma paradinha só pra beber uma água e volto já com o show de domingo. Fica com a gente!
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2: Os carros eletrificados estão crescendo rápido no Brasil. Hoje, já representam entre 7% e 10% das vendas, praticamente o dobro de 2 anos atrás. Híbridos e elétricos ganham espaço pela economia, menor emissão e muita tecnologia embarcada. E tudo indica, esse avanço está só começando. E por falar em tecnologia, ela virou protagonista, é verdade. Os carros estão cada vez mais inteligentes, com direção semi-autônoma, assistentes de condução, frenagem automática e até atualizações pela internet. Na prática, o carro já é quase um smartphone sobre rodas, mais seguro, conectado e pronto para o futuro. 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
8: Vamos seguir então aqui juntos no show de domingo. Continua aqui com a gente, a gente vai fazer esse esquenta, continuar nesse esquenta maravilhoso. Vem aí ela agora, essa voz eterna, essa voz maravilhosa, Marília Mendonça, sensível demais.

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1: Vamos seguindo então no show de domingo, e essa é pra você que tá na praia, você que tá em Cantagalo, tá na Preguiça, tá lá em Piatã, pois é, Itapuã, chega mais, aumenta o som, porque você vai estar curtindo daqui a pouquinho o pôr do sol na praia. Então a gente curte agora Ludmilla, pôr do sol.

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0: Muito bom.
2: Ainda tem muito mais sucesso com a gente aqui no show de domingo. Fica com a gente que eu volto já, já.
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2: Isso mesmo, a gente segue aqui no show de domingo, ainda tem tempo pra gente curtir junto aqui esse final de semana na Rádio Sociedade da Bahia. E eu quero lembrar pra você também que a gente tá também lá no nosso YouTube da Rádio Sociedade, o Sociedade Online, o canal que você chega lá, se inscreve, rapaz. Chega lá, sabe por quê? Porque tem coisa boa demais, não é só pra... não é como se a programação fosse só uma coisinha besta, porque claro, você vai acompanhar lá todos os programas com as imagens ao vivo, mas ainda, além disso, tem toda uma programação de brindes, de entrevistas, de coisas muito especiais que a gente tá fazendo lá no nosso YouTube, e tudo isso pra você, exatamente pra você que escuta aqui a Centenária da Bahia. Então chega lá, se inscreve, ativa as notificações, ativa o sininho lá, porque de vez em quando a gente aparece aí no seu bairro, é rapaz, oferecendo um monte de coisa e claro, né, muita música boa pra você curtir junto com a gente. E falando em música boa, a gente escuta agora Camisa 10 e Grupo Menos é Mais. Você é meu amor e você é meu amor.
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0: Vamos seguindo então aqui no show de domingo. Vem aí Guilherme Benuto, Grupo Menos é Mais, Grau de Maluca.
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2: Patrícia Fernandes.

0: O clima tá bom, a cerveja tá gelada e o show de domingo não para. Fica com a gente que eu volto já já.
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0: Ainda tem muito mais sucesso com a gente aqui no Show de Domingo. Fica com a gente que eu volto já já.
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0: vou dar uma paradinha só pra beber uma água e volto já com o show de domingo. Fica com a gente!
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1: O mercado brasileiro começa a ter dados mais claros sobre a desvalorização de carros híbridos. Um levantamento com base na tabela FIPE nos últimos 3 anos mostra que o GWM Haval H6 tem uma das menores perdas de valor entre os SUVs eletrificados no país. Segundo o estudo, a desvalorização foi de cerca de 16,7%. Já o Toyota Corolla Cross híbrido ficou próximo de 18,7%, enquanto outros modelos chegaram a índices bem mais altos, em alguns casos, perto dos 40%. Especialistas apontam que tecnologia, eficiência e aceitação do público pesam diretamente na revenda. Além disso, estratégias das montadoras e volume de vendas também influenciam.
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0: ainda tem muito mais sucesso com a gente aqui no show de domingo. Fica com a gente que eu volto já já.
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Lembrando que a programação musical é da nossa querida Graça Lago, porque aqui a noite é nossa na sociedade.

Moradinho Agora, seja muito bem-vindo, seja muito bem-vinda. O nosso muito obrigado pelo rádio ligado. Meu amigo Renilton e a esposa Diana aí na sinaleira da Boca do Rio, esse casal maravilhoso ouvindo a gente, nosso muito obrigado. Mariana, ela tá lá na nossa Riachão do Jacuípes, é, nossa conterrânea também ligadinha na sociedade, assim como meu amigo Didi Mocó, Zé Maverick, Pavão, Zé Carlos da Cobertura, Zé da Embasa, essa gente bacana que se liga na Rádio Sociedade da Bahia todos os dias. Gilson, Casinha Branca.

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